0: Bilex 89, essa programação maravilhosa nessa noite gostosa de domingão. Mandar um abraço pra você que tá, que está nas pizzarias na nossa cidade, com a família, curtindo o nosso Relax, ouvindo a boa música junto com a sua família. Um ótimo domingo, bom restinho de semana pra você. Não sai daí que eu volto já já.
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0: Falei pra você que era rapidinho, já tô por aqui de volta com mais um bloco de muita música no Relax 89 até as 10. Eu, Wellington Ferreira, te fazendo essa companhia maravilhosa, essa noite gostosa de domingão. Continue aí, ó, junto com a gente na melhor programação do seu rádio.
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0: Flex 89, o melhor da música aqui, até às 10 da noite. Eu, Wellington Ferreira, tô aqui junto contigo na melhor.
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0: Flex 89, tá gostando? A programação vem especial depois de um final de semana de muita curtição, né? Muita balada, muita música alta astral. Agora é hora realmente de você dar aquela relaxada com o nosso Relax 89 até às 10 da noite.
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0: programação gostosa, que coisa boa é curtir uma música de qualidade, claro, na rádio que é primeiro lugar em todo o sul e sudoeste da Bahia. Até às 10, né? Nessa noite gostosa de domingão, eu, Wellington Ferreira, tô aqui junto com você, lembrando que você pode participar pelo 8846 1549.
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0: finalzinho de domingo gostoso, hein? E aí, tá dando pra dar aquela relaxada gostosa? Até às 10, eu, Wellington Ferreira, tô aqui junto com você no Relax 89. E a programação gostosa continua.
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coisa boa saber que você tá aí do outro lado curtindo o nosso Relax 89. Onde quer que se encontre, uma ótima noite, bom restinho de domingo, né? A nossa programação especial continua. Mandar um abraço a toda a turma, Emanuel Vitorino, Lafayette Coutinho, Jaguaquara, entroncamento de Jaguaquara, a você de toda a região, onde quer que você se encontre, né? Bom finalzinho, restinho de final de semana, porque amanhã, né? Dia de ir pegar no pesado, dia de começar a semana, vamos estar com a programação especial só pra você.

Como eu sempre digo, tudo que é bom dura pouco e olha, mas amanhã, segunda-feira, vou estar de volta no nosso Relax, sempre às 8 da noite, viu? Sempre às 8 da noite, de domingo a quinta, tem o nosso Relax, porque na sexta nós já começamos no clima do final de semana, tá certo? Vem aí uma programação bem especial, José Araújo, Songs by Night, eu tô de volta amanhã, né? Amanhã às 8 da noite, mais uma edição do Relax 89. Bom restinho de domingo pra todo mundo, bom descanso e um bom início de semana, claro, uma boa segunda-feira pra todo mundo, tá certo? Obrigado, beijo no coração, audiência sempre gostosa do nosso Relax e amanhã, encontro marcado às 8 da noite aqui.

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Boa noite, queridos amigos. Que alegria ter você aqui, pertinho, me fazendo companhia. Eu sou Jorge Ventura e este é o Songs by Night, o seu refúgio, o seu oásis de serenidade nesta noite que apenas começa. Que bom que você escolheu estar com a gente, deixando a agitação lá fora e permitindo que a paz entre, bem devagarzinho, no seu coração. O Songs by Night é mais que um programa de rádio, sabe? É um abraço, um convite para a alma descansar,

de afeto que a gente compartilha. É um espaço onde a fé se renova, onde a gente celebra a vida, o amor, a esperança e onde a música, a música é a melodia que embala os nossos sonhos e acalma a nossa mente. Na nossa primeira parte, vamos juntos nessa jornada de emoções, de reflexões, de tudo aquilo que nos faz humanos. Quero que você sinta que não está sozinho, que esta rádio é a sua casa e que a minha voz é a sua companhia amiga. A ideia é que você se sinta único, especial, porque você realmente é. E para começar essa noite linda, que tal uma canção que fala de um

noite, queridos ouvintes. Que bom ter você aqui conosco nesta primeira parte do Songs by Night. Nosso refúgio de serenidade está de portas abertas para mais uma jornada de afeto e conexão. Nesses instantes em que a alma busca um acalento, uma inspiração, abrimos nosso coração para a palavra que nos guia e nos fortalece. Com respeito e tranquilidade, vamos juntos ao Salmo de número 100. Celebrai com júbilo ao Senhor todas as terras. Servi ao Senhor com alegria e entrai diante dele com canto. Sabei que o Senhor é Deus, foi Ele que nos fez, e não nós a nós mesmos. Somos povo seu e ovelhas do seu pasto. Entrai pelas portas dele com gratidão e em seus átrios com louvor. Louvai-o e bendizei o seu nome. Porque o Senhor é bom e eterna a sua misericórdia, e a sua verdade dura de geração em geração. Que essas palavras nos envolvam em paz, iluminando nossos pensamentos e aquecendo nossos corações. É com esse sentimento de gratidão e esperança que seguimos em frente, embalados por mais uma canção que abraça a alma. Vamos ouvir.

noite, meu querido ouvinte. Que bom ter você aqui comigo nessa nossa viagem de sentimentos. Em Songs by Night, cada melodia é um abraço, cada palavra um convite para o coração. É um privilégio enorme, sabe? Poder compartilhar essa atmosfera de paz, essa pausa tão necessária na nossa rotina. Afinal, a vida acontece e por vezes só precisamos de um cantinho para respirar, para sentir, para nos reconectar com o que realmente importa. Eu, Jorge Ventura, sempre digo que a música tem esse poder incrível de nos levar a lugares lindos, de despertar memórias e de acender aquela chama de esperança, mesmo quando o mundo lá fora parece um pouco turbulento. Nesta primeira parte do nosso programa, mergulhamos em histórias que tocam a alma, em recados que nos lembram da força do amor e da amizade, e em poesias que nos fazem sonhar acordados. É um espaço para celebrar a vida, em todas as suas cores, em todos os seus matizes. E é com essa energia, com essa vontade de sempre buscar o lado bom das coisas, que vamos fazer uma pequena pausa agora. Mas não se preocupe, é só um instante. Songs by Night volta já já, com mais canções que abraçam e palavras que inspiram. Fique por perto, a gente já...

Boa noite, meus queridos amigos. Estamos de volta. Que bom ter você aqui comigo, de novo, nesta segunda parte do Songs by Night. A gente estava aqui pensando, refletindo sobre os altos e baixos da vida, sobre as complexidades do coração humano. E às vezes, por mais que a gente se cerque de pessoas, existe um vazio, uma sensação de que estamos, de alguma forma, sozinhos. É um sentimento humano, profundo, que a gente não pode ignorar. E é exatamente sobre isso que a próxima canção fala, com uma intensidade que só a música é capaz de traduzir. Lançada em 2011, na voz inconfundível de uma diva, ela nos convida a abraçar essa emoção, a compreendê-la e a encontrar força, mesmo na vulnerabilidade. Prepare o coração para se deixar levar por essa melodia que toca a alma. Vem comigo, porque agora, com Celine Dion, o clássico All By Myself.

noite, queridos ouvintes do Songs by Night. Que alegria ter você aqui, pertinho, nessa nossa viagem pela emoção, pela vida, nessa segunda parte do programa. Eu sou Jorge Ventura e é sempre um privilégio compartilhar esse espaço de afeto com cada um de vocês. Sabe, o nosso programa é feito de histórias, de sentimentos que se entrelaçam, de corações que se encontram. E uma das maneiras mais bonitas que temos de nos conectar é através do nosso WhatsApp do coração. É por lá que chegam mensagens tão lindas, tão profundas, que nos fazem refletir, sentir e até sonhar um pouco mais. Recebi uma mensagem muito especial, uma poesia que tocou a alma e eu quero dividir com você. É de um ouvinte que preferiu não se identificar, mas que deixou um pedacinho da sua sensibilidade aqui, para todos nós. Escute com o coração. Em cada estrela, um brilho de esperança. No vento que sussurra, uma canção. Amor que abraça, cura e alcança. Um porto seguro em plena escuridão. A vida tece fios de beleza. Mesmo na dor, um novo amanhecer. A fé que move, a doce fortaleza. Em cada passo, um jeito de florescer. Que coisa mais linda, não é mesmo? Tão delicado, tão cheio de verdade. Agradeço de coração ao nosso amigo, à nossa amiga, que compartilhou esses versos conosco. É exatamente isso que buscamos aqui, no Songs by Night. Enxergar a beleza que existe em tudo, no amor, na esperança, na própria jornada. É um convite para sentir, para abraçar a vida com tudo que ela nos oferece. Continuamos juntos, nessa sintonia de carinho e afeto. Fique conosco.

noite, meus queridos amigos e amigas que me acompanham aqui no Songs by Night. Que bom ter você pertinho de mim nesta jornada de afeto. É um prazer, uma honra compartilhar esses momentos, essas emoções que a gente sente, que a gente vive. E você que está trabalhando agora, que está na lida da noite, cuidando de quem precisa, garantindo a segurança, a saúde, meu carinho especial e meu muito obrigado pela sua dedicação. Sua companhia é que faz a nossa rádio pulsar. A gente vai fazer uma pausa rapidinha agora, mas é só um instante para um respiro. Daqui a pouquinho, a gente volta na nossa segunda parte do programa, com mais histórias e canções para abraçar a sua alma. Não saia daí, viu? A gente te espera.

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Boa noite, meus queridos amigos e amigas. Que delícia ter vocês de volta aqui no Songs by Night, na nossa terceira parte do programa. Depois de um breve intervalo, o coração já pulsa mais forte por essa conexão que a gente constrói, não é? É um prazer imenso. Jorge Ventura por aqui, sentindo cada energia que chega até a gente. E falando em conexão, em sentir, quantas vezes a gente se esquece de olhar para dentro, de se permitir um respiro, um carinho para a própria alma?

refúgio para nós mesmos, sabe? E para embalar esse momento de carinho e profundidade, prepare-se para uma canção que fala muito ao coração. Fique agora com Bon Jovi e a inesquecível Misunderstood.

meu querido ouvinte. Que bom ter você aqui comigo nesta terceira parte do nosso Songs by Night. Por aqui, a gente sempre encontra um cantinho de paz, não é mesmo? Um porto seguro para o coração, para a alma. Sabe, muitas vezes, no corre-corre da vida, a gente se esquece de uma coisa fundamental: o autocuidado. Não estou falando só de um banho relaxante ou de uma boa refeição, mas de um autocuidado que abraça a mente, que acalma o espírito. Que tal, por alguns instantes, a gente praticar a pausa consciente? Desligar um pouco do excesso de informações, das telas, dos barulhos e simplesmente respirar. Sentir o ar que entra e sai. Perceber os sons suaves ao redor. Conectar-se com o aqui e agora. É um convite para reduzir essa fadiga mental que o mundo moderno nos impõe. Para a gente se reencontrar com a nossa essência, com o que realmente importa. É um pequeno gesto de amor por você mesmo, um carinho que o seu coração merece. Que a gente leve essa leveza para todos os dias, que a gente celebre a vida em cada respiração. Estamos juntos, em 2026, construindo momentos inesquecíveis. E para continuar essa nossa jornada de afeto, vem comigo, que a próxima canção já está a postos para te abraçar.

noite, meu querido ouvinte. Que alegria ter você aqui, dividindo esses instantes tão preciosos conosco, nesta terceira parte do nosso Songs by Night. É um prazer, uma honra, poder te acompanhar, te envolver com carinho e melodia. Antes de seguirmos, vamos fazer uma pausa breve, um pequeno respiro, só para a gente se reencontrar daqui a pouco. Fica comigo, viu? Porque a próxima parte do nosso programa, ah, essa está mais que demais, recheada de emoções e surpresas que tocam a alma. Eu já volto, esperando por você, para continuarmos juntos essa jornada de afeto. Não saia daí.

Boa noite, meu querido ouvinte. Que bom ter você de volta aqui no Songs by Night. É sempre uma alegria imensa saber que estamos juntos nessa jornada de afeto, nessa conexão que transcende o tempo e a distância. Chegamos à nossa quarta parte do programa e meu coração se enche de carinho por cada história, por cada recado que chega até nós. É aqui que a alma encontra um porto seguro, onde a música abraça e as palavras curam. Eu, Jorge Ventura, estou aqui para você, pra gente compartilhar emoções, pra gente celebrar a vida, o amor e toda a beleza que existe nos pequenos detalhes. Essa parte que vem por aí, olha, está mais que demais, preparada com todo o carinho para tocar seu coração. Para você que ama de verdade, para você que sonha, para você que vive intensamente. Prepare-se, porque a próxima canção é um hino ao sentimento mais puro. Com a voz inconfundível do Whitesnake, vem aí, Is This Love?

tarde, meu querido ouvinte, minha querida ouvinte. Que bom ter você aqui, pertinho, nesse nosso cantinho de paz, no Songs by Night. É com essa energia boa, essa sensação de abraço apertado, que a gente chega à nossa quarta parte do programa. O tempo voa quando a gente está bem acompanhado, não é mesmo? E aqui, eu sinto que estamos todos juntos, nessa mesma sintonia de coração. Eu recebi tantos recadinhos lindos. Ah, como o amor é fascinante em todas as suas formas. Tem um recado da Ana pro Marcelo, dizendo: meu amor, cada dia ao seu lado é um presente e eu te amo mais do que as palavras podem expressar. Que coisa mais linda, Ana. E o Marcelo, tenho certeza, está com o coração quentinho agora. O amor, ele é assim, um presente que a gente desembrulha todos os dias, com carinho, com atenção. É saber enxergar a beleza até nas pequenas coisas, na simplicidade de um olhar, de um toque, de uma canção. E é isso que a gente busca aqui, juntos. Celebrar a vida, o afeto, a esperança que a música nos traz. Porque a melodia, ela tem esse poder de tocar a alma, de curar, de inspirar. Ela nos lembra que mesmo com os desafios, sempre há um motivo para sorrir, para amar, para seguir em frente. Por isso, prepare o coração para o que vem a seguir. Nossa próxima canção, escolhida com todo carinho, é um convite para você se permitir sentir, se deixar levar por essa emoção que só a arte de uma melodia é capaz de proporcionar. Ela é para você, para a Ana, para o Marcelo, para todos que se permitem amar e ser amados. Que ela abrace sua alma e te traga a paz que você busca. Fique com a gente no Songs by Night, porque a sua companhia é o nosso maior presente.

noite, meu querido ouvinte, minha querida ouvinte. Que bom ter você aqui, pertinho, conectado com a gente no Songs by Night. É nessa sintonia de carinho, de afeto, que a gente se encontra, não é mesmo? E me diz aí, quem é que está gostando dessa nossa jornada, dessa nossa parte que abraça a alma com tanta emoção? A nossa proposta é sempre essa, trazer um refúgio, um oásis de serenidade para o seu coração, com histórias que tocam, com mensagens que inspiram, com a celebração da vida em cada nota. É o Jorge Ventura aqui, sempre com você. Chegamos ao finalzinho dessa quarta parte do nosso programa, mas não se preocupe, a gente vai só dar um pequeno respiro, um breve intervalo e volta já já com muito mais afeto e música para a sua noite. Não saia daí, viu? A gente se encontra daqui a pouquinho.

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Boa noite, meu querido ouvinte. Que bom ter você aqui de novo. Estamos de volta para nossa quinta parte do Sons by Night. E o coração já se aquece com a certeza de que estamos conectados, não é mesmo? Eu sou Jorge Ventura e é sempre uma alegria imensa poder compartilhar com você esse abraço sonoro, esse refúgio de sentimentos que só a música e as nossas histórias conseguem criar. É um privilégio estar aqui, te ouvindo, te sentindo, mesmo à distância. E para a gente continuar essa viagem de alma, preparando o terreno para mais reflexões e, quem sabe, uma nova perspectiva sobre o amor e a vida, vem aí uma canção que fala muito sobre as transformações, sobre como tudo muda e como a gente se encontra ou se perde nesse caminho. Prepare o seu coração, porque esta melodia é um convite à introspecção. Com vocês, Kim e Everybody's Changing.

noite, meus queridos amigos. Que delícia ter você por perto, aqui no Songs by Night. Chegamos à quinta parte do nosso encontro. E é sempre um privilégio compartilhar esses instantes, essas emoções, com cada um que nos acompanha. Sabe, a vida é feita de pequenos milagres. E um deles é a capacidade que a gente tem de se reconectar, de se reencontrar, mesmo depois de longas jornadas. É como se a alma guardasse um mapa invisível que nos guia de volta àquilo que nos faz bem, aquilo que nos completa. Lembro-me de uma vez, um ouvinte me escreveu contando que, depois de anos, reencontrou uma canção da infância. E naquele momento, todas as memórias, todos os sentimentos bons voltaram, como um abraço apertado do tempo. Aquela melodia era a ponte para um pedaço esquecido da sua história. E é assim que a gente percebe o poder da música, né? Ela é esse fio invisível que une corações, que resgata sorrisos, que acende a esperança quando tudo parece escuro. Que nos lembra que, por mais que a gente se perca, sempre há um caminho de volta para a luz, para o amor que mora dentro da gente. E é com essa esperança, com essa certeza de que o amor sempre encontra um jeito, que eu te convido a mergulhar na próxima canção. Ela é um convite para o reencontro, para a celebração desses laços que a vida nos presenteia. Deixe essa melodia te abraçar, te envolver e te lembrar que você é único, especial e que o seu coração merece toda a paz e todo o carinho do mundo. Um beijo na alma.

meus queridos ouvintes. Que alegria ter você aqui, compartilhando mais uma parte de Songs by Night. É nessa jornada de afeto que a gente se encontra, não é mesmo? Cada história, cada canção é um abraço para a alma. E a sua presença, ah, a sua presença é o que faz tudo valer a pena. Agradeço de coração a cada um que nos acompanha, de perto ou de longe, seja onde você estiver, saiba que seu coração está conectado ao nosso. Vamos fazer uma pequena pausa agora, mas já já eu volto com mais carinho, mais música e mais reflexões para embalar sua noite. Não saia daí. Songs by Night continua depois dos nossos recados.

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Boa noite, queridos amigos e amigas que nos acompanham aqui no Sons by Night. Que delícia ter você pertinho nessa nossa sexta parte do programa, viu? É sempre uma alegria imensa poder compartilhar esses momentos de paz, de reflexão e, claro, de muita música boa. Eu, Jorge Ventura, vejo cada um de vocês como uma parte especial dessa jornada de afeto que construímos juntos. É um privilégio ser o seu anfitrião, seu amigo da noite, para acolher seus sentimentos e, quem sabe, até ajudar a enxergar a beleza que existe em cada história, em cada emoção. A vida, com seus altos e baixos, é sempre uma canção que vale a pena ser ouvida com o coração. E por falar em canção que abraça a alma, prepare o seu coração, porque o que vem agora é para tocar fundo. Uma voz que nos embala, um sentimento que nos envolve. Vamos juntos? Fui eu, com o inconfundível José Augusto, chegando pra gente agora. Não saia daí.

meus queridos. Que bom ter você aqui comigo, de coração aberto, nesta sexta parte do Songs by Night. É um prazer, uma honra ter a sua companhia, a sua escuta atenta. A gente se conecta de um jeito tão especial, não é mesmo? E é nessa conexão que a gente encontra um refúgio, um abraço. Pense comigo, a noite, com seu manto estrelado, nos convida à introspecção, a olhar para dentro. E é nesse silêncio que muitas vezes encontramos as respostas mais doces, as belezas mais singelas. Às vezes, a vida parece um emaranhado de fios, não é? Mas mesmo nos nós mais apertados, existe uma linha de esperança, um fio de luz que nos guia. E a gente tá aqui para te ajudar a encontrar essa luz, a ver a beleza que mora em cada história, em cada sentimento. Não importa o que você esteja sentindo agora, saiba que você não está sozinho. Nossos corações estão conectados, embalados por essa melodia que abraça a alma. Que a gente possa juntos celebrar a vida.

capacidade incrível de recomeçar, de florescer. Receba o meu carinho, o meu abraço de sempre. E fique por aí, porque a nossa jornada de afeto continua.

delícia ter você aqui, pertinho, sentindo essa energia boa que o Songs by Night traz, não é mesmo? Espero de coração que essa nossa jornada esteja te fazendo muito bem, que a alma esteja leve. Chegamos agora ao finalzinho desta sexta parte do nosso encontro, mas não se preocupe, é só um tchauzinho rápido para o nosso intervalo. Daqui a pouco, Jorge Ventura está de volta, com mais afeto, mais canções que abraçam e, claro, a sua companhia, que é tão, tão especial. Para você que já vai se aconchegar, que o sono seja tranquilo e que a noite traga os melhores sonhos. A gente volta já já. Não

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ouvinte. Que bom que você continua aqui com a gente. Estamos de volta, sim, para mais uma parte do nosso Songs by Night. É um prazer imenso ter a sua companhia. Sentir essa energia boa que você irradia aí do outro lado. Cada um de vocês é único. E é por isso que essa jornada de afeto se torna tão especial.

seu coração. Porque a próxima canção é um convite para sonhar, para expandir horizontes e para acreditar que não há limites para o que podemos alcançar. Deixe-se levar por essa melodia que nos

Boa noite, meus queridos amigos e companheiros de alma. Que bom ter você aqui com a gente, pertinho, nessa jornada de afeto que é o Songs by Night. É um prazer, como sempre, estar na sua companhia. Jorge Ventura aqui, com o coração aberto para acolher cada sentimento que nos chega. Chegamos agora à nossa sétima parte do programa. E o que mais vemos por aqui são corações que se abrem. A gente recebe tantas mensagens lindas, recadinhos cheios de emoção, declarações que emocionam. Teve um ouvinte que mandou uma mensagem tão bonita, se declarando para a pessoa amada, dizendo o quanto a vida ganhou cor desde que se conheceram. Ah, o amor é mesmo um espetáculo, não é? Ele nos transforma, nos inspira, nos faz enxergar a beleza até nas pequenas coisas. E é essa beleza, essa força que nos move, que eu quero celebrar. Nesse nosso cantinho, a gente entende que cada história é única. Cada coração merece ser ouvido. E acima de tudo, que amar é o que nos torna mais humanos, mais completos. Para você que está aí, sentindo, sonhando, amando. E para todos os nossos participantes que fazem deste programa um verdadeiro oásis de carinho, eu preparo a próxima canção. Ela vem para abraçar a sua alma, para confortar, para inspirar. Fique com a gente, porque a noite é nossa e o Songs by Night é seu refúgio.

nesta sétima parte do nosso programa. Sinto que a energia que você irradia chega até aqui, abraçando a todos nós. Quem aí está sentindo essa conexão?

fazer uma pequena pausa agora. Um breve instante para você recarregar as energias. Mas não se afasta não, porque o seu Jorge Ventura volta já já. Com mais histórias, mais emoções

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Boa noite, meus amigos da alma. Que bom que estamos de volta, juntos, nesta nossa oitava parte do Songs by Night. Sabe, a vida é um rio, às vezes calmo, às vezes com correntezas. E em cada curva, em cada desafio, é normal sentir o coração um pouco mais apertado. Se você se sente assim agora, quero que saiba que está tudo bem. É humano sentir, é humano buscar um porto. E o Songs by Night é esse abraço, esse cantinho para você respirar. Acredite na força que mora aí dentro, na sua capacidade de superar. A beleza está em cada passo, em cada aprendizado. E para embalar essa esperança, para nos lembrar que mesmo nas dúvidas, temos nossos anjos protetores.

noite, meu querido ouvinte, minha querida ouvinte. Que alegria ter você aqui, pertinho, nessa nossa jornada de afeto, nessa oitava parte do sonho.

existir. Permita-se sonhar. Permita-se renascer a cada melodia. E é com essa energia de fé e de esperança que eu convido você a embarcar na próxima canção.

noite, meu amigo, minha amiga. Que bom ter você aqui comigo, nessa nossa conversa que abraça a alma. É sempre um privilégio compartilhar esses momentos de canções e reflexões, de sentimentos que nos unem. A gente segue daqui a pouco, viu? Vamos só fazer uma pequena pausa agora, nesta oitava parte do nosso Songs by Night. Mas não se afasta não, porque a gente tem muito mais carinho e música boa para te oferecer na sequência. Um obrigado especial por sua companhia, por permitir que a nossa voz chegue até o seu coração. Já já eu volto para você com mais um abraço musical. Fique por aí, a gente já volta.

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Boa noite, minha gente querida. Que bom ter você de volta aqui no nosso Songs by Night. Estamos de volta, sim. E essa é a nossa 12ª e última parte do programa. Acredita? O tempo voa quando a gente está bem acompanhado, não é? E eu me sinto tão, mas tão bem com a sua companhia. Saber que você está aí, do outro lado, com o coração aberto, ouvindo, sentindo, me faz acreditar ainda mais na força do amor e da conexão humana. É por isso que cada canção que a gente escolhe, cada história que a gente compartilha, é pensada com todo carinho para tocar a sua alma, para te fazer sentir abraçado, mesmo que à distância. A vida é feita de momentos, e que privilégio poder partilhar mais um desses momentos especiais com você. E para selar esta nossa jornada, para embalar os seus sonhos e te deixar com o coração cheio de esperança, prepare-se para uma voz que emociona, que acalma, que fala de sentimentos profundos. Vem aí com toda a sua intensidade a maravilhosa Leona Lewis e a canção que diz muito: The Best You Never Had.

noite, meus amigos e amigas que nos acompanham aqui no Songs by Night. Que alegria imensa ter a sua companhia, a sua energia, a sua alma conectada à nossa por essas últimas, já se vão 4 horas de programa. Espero de coração que esteja tudo maravilhoso por aí, que a nossa música esteja tocando fundo, abraçando os seus pensamentos, os seus sentimentos. Sabe, eu estava aqui pensando no poder das histórias que o amor constrói. Cada um de nós carrega dentro de si um universo de encontros, de desencontros, de olhares que mudaram tudo. Lembro-me de uma vez, alguém me contou sobre um amor que nasceu da mais pura simplicidade. Duas pessoas que se viam todos os dias, mas não se enxergavam de verdade, sabe? Até que um dia, num silêncio, num instante de pura entrega, um olhar se demorou um pouco mais. E foi ali, sem palavras, que a melodia de suas almas começou a tocar em uníssono. Não foi um grande evento, não foi um gesto grandioso. Foi a delicadeza de um reconhecimento, a quietude de um coração que diz: eu te vejo. E é assim que a vida nos surpreende, não é? Deus, em sua infinita sabedoria, costura os nossos destinos com fios invisíveis de afeto, de companheirismo, de amor. Não importa onde você esteja, não importa o que esteja sentindo agora, lembre-se que existe uma força maior que nos une, que nos protege, que nos convida a celebrar cada batida do coração. Permita-se sentir essa beleza, essa esperança. O amor está nas pequenas coisas, nos gestos diários, na fé que move montanhas e nos abraços que curam a alma. Que esta noite traga paz, que traga inspiração e que a próxima canção seja um bálsamo para o seu espírito. Fique com a gente, porque o Songs by Night continua, trazendo mais emoção e melodia para embalar a sua alma. A gente volta já com mais uma canção que vai tocar fundo.

noite, meus queridos amigos e amigas. É com um coração cheio de gratidão que chegamos a esta, a nossa 12ª e última parte do Songs by Night. Como o tempo voa quando a gente se conecta de verdade, não é mesmo? Sinto cada um de vocês aqui comigo, compartilhando este nosso refúgio de serenidade. Este oásis de emoções e melodias que nos abraçam a alma. Cada história, cada recado, cada poesia que ecoou por aqui. Tudo isso se transformou em uma jornada de afeto, um verdadeiro alimento.

abraço. Que a esperança seja sempre a sua canção favorita. E que o amor, em todas as suas manifestações, continue sendo a força que ilumina o seu caminho. Meu carinho sincero a você que me acompanhou até agora, que permitiu que a minha voz e a nossa música fizessem parte da sua noite. Muito obrigado por abrir seu coração e sua escuta. Eu, Jorge Ventura, me despeço por enquanto, mas com a promessa de que voltaremos em breve, com mais histórias, mais poesia, mais reflexões e, claro, as canções que tocam fundo na nossa alma. Que a sua noite seja de descanso, de sonhos bons e de muita luz. Fique bem, cuide-se. Um beijo no coração de cada um. Até a próxima, com Songs by Night.

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0: impressionar aquela pessoa que a gente tá afim, aquela pessoa amada. E a gente acaba inventando umas mentirinhas, contando vantagem. Mas o importante é que quando um sentimento desse tipo aflora, tem que durar pra vida toda.
1: Até o final.

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0: bom dia, tô chegando, velho mais animado do rádio brasileiro. Mais animado por quê? Porque eu estou aqui na dona do primeiro lugar.
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0: 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Opa! Chegando,
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0: Muito bom dia, bom dia. Eita, maravilha, que maravilha. Hoje, segunda-feira, estamos começando mais um Forró Bodó da Melhor, viu? Mais um Forró Bodó da Melhor comigo, velho Vanalco, o velho mais alegre do rádio brasileiro. Bom dia a você, meu amigo, minha amiga, que já tá aí desde cedinho acordado, né? Já começando mais uma semana aqui comigo, viu? É, mais uma semana aqui na Jequié FM, a dona do primeiro lugar. Muito bom dia mesmo, que essa segunda-feira realmente seja uma das melhores segunda-feira da sua vida, viu? Hoje teremos muita música, piada, eita, e claro, com muita alegria no seu rádio.
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0: Opa!
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0: Bom dia, bom dia.
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0: Maravilha. Bom dia, bom dia. Bom dia, meu amigo, minha amiga, como você tá? Tá bem, né? Você que já acordou aí, já tá acordado desde cedinho, já pegou no batente, rapaz, é uma maravilha.

0: você fica bem informado aí com meu amigo Souza Andrade no Jornal da Manhã, viu? 6:30. Alô, Souza Andrade, já tá acordado, já tomou banho, né? Já tá aí, já tá preparando a pauta, já tá preparando a pauta do dia, né? E aí daqui a pouquinho vai levar pra você muita informação no Jornal da Manhã, 6:30 com meu amigo Souza Andrade. E às 8 horas da manhã tem ele, o Júnior Mascote, rapaz, também trazendo muita informação pra você no Rota 89, viu? É, rapaz, as principais notícias do Brasil e do mundo, né? Aqui da Bahia também, você vai ouvir aí já também de 6:30 da manhã, depois vem o Júnior Mascote aí às 8 horas da manhã. E às 9:30 da manhã é Lucas França, com a manhã mais feliz do rádio. Alô, Lucas, 9:30 da manhã, viu? É a manhã mais feliz do rádio com Lucas França, com manhã de sucesso, tá bom? É isso aí, gente, ó, daqui a pouquinho, depois eu vou falar mais aí, né? Do pessoal aí que faz parte desse time aqui, que é uma maravilha, que na GQFM, a cada horário, um amigo diferente, com muita alegria, com muita disposição, levando pra você muita alegria e informação, né? Essa é a GQFM 89,7. Tá todo mundo ligado, bicudo?
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0: E a gente continua com muito mais forró. 4:30, 4:30, bom dia!
2: Bom dia!

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0: Música, informação, piada e alegria, mas agora chegou a hora da gente ir garantir a papa das crianças, né? Vamos break, como é que é, hein?
2: Não sabe nem falar, essa palavra.
0: Como é que é? Fala mais perto de mim.
2: Ah, babu, não sabe nem falar.
0: Burro é você.
2: Não sabe nem falar essa palavra, velho.
0: Break.
2: Palavra tão fácil de falar, esse cara não sabe falar.
0: Você que não sabe. Eu sei, você que fica dando uma de sabido, né? Vamos pro break, vamos garantir a papa das crianças e nós voltamos já.

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5: Você sabia que quando nós não geramos frutos, a gente pode atrair sequidão? É, a gente pode atrair sequidão para as nossas vidas. Marcos capítulo 11, versículo 14. Uma vez Jesus chegou para uma figueira que só tinha folhas, sem frutos. Jesus disse: nunca mais alguém coma fruto de ti. Observe, Jesus não disse assim: seque, figueira. Não, ele só proferiu: nunca mais alguém coma fruto de ti. Ela tinha folhas, mas não tinha fruto. Só que além das folhas caírem, a árvore secou até as raízes. Quando foi no outro dia, todos passaram e viram. Então, frutificar é um dever. Ou então, a gente entra em estado de sequidão. Se liga aí.
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1: Estamos de volta.
2: O velho mais alegre do Brasil.
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2: Veio fatal.
1: Estamos de volta com o Forró Bodó da Melhor. E nós vamos aí com muito mais música, muito mais alegria no seu rádio. Obrigado a você que nos ouve, aonde quer que você esteja, pessoal nos ouvindo na roça, na fazenda, no carro, nos comércios, todo mundo ligado aqui na GQFM 89,7, a dona do primeiro lugar. Vamos continuar com muito mais forró aqui na GQFM.

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0: não volto de jeito nenhum atrás.
1: Cinco horas, 6 minutos, 5 e 6, bom dia!
2: Bom dia!

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1: Eu já sabia.
2: Ô, minha filha, avisa o povo baiano que eu tô mandando.

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0: Eita, que maravilha! Eu desejo que esse dia seja muito mais alegre mesmo. Estamos chegando ao final de mais um Forró Bodó da Melhor, viu? Nessa segunda-feira, início de semana, desejo pra vocês uma ótima semana, uma ótima segunda-feira. Amanhã, terça-feira, nós estamos aqui novamente com mais um Forró Bodó da Melhor. Você segue aí na programação da GQFM, que vem aí muito mais coisa boa, muito mais alegria, viu? Muito mais alto astral, tá bem, né? Um abraço, até amanhã, se Deus quiser. Tchau, tchau.

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1: Bom dia a todos, segunda-feira, 5:30, bom dia meu amigo, tudo bem aí? Assim nós começamos mais uma semana com Deus na nossa frente. Obrigado você pelo carinho, você que nos acompanha de segunda a sexta, nosso ponto de encontro é aqui. Sejam bem-vindos, vamos louvar a Deus, vamos agradecer ao Senhor, porque chegamos até aqui. Grandes coisas tem feito o Senhor por nós. Nosso coração se alegra nele, porque ele é bom, a sua misericórdia dura para sempre. Aqui nós exaltamos, nós bendizemos, nós exaltamos o Senhor. Sua participação é importante no 988461549. Segunda-feira muito especial e nós estamos com a série de mensagens fé. Louvores para te abençoar, para adorar a Jesus, porque ele é digno de honra, de glória, de louvor e de adoração. 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Vem comigo para 55 minutos de adoração.
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1: Tudo o que fizer, faça de todo o coração. Não para os homens, mas para Deus. Colossenses 3:23. Obrigado, Pai, por esta manhã, pela oportunidade de estar aqui, Senhor, colocando o Senhor na frente de tudo. O Senhor é a minha luz, é a minha salvação, o meu socorro presente na hora da minha angústia, das minhas tribulações. O que seria de mim, Pai, se não for o Senhor ao meu lado, meu refúgio, minha fortaleza, amigo dos amigos, advogado fiel, justo juiz, Senhor dos senhores, meu amigo incomparável, minha luz, minha salvação, meu refúgio, minha fortaleza. Senhor, eu te agradeço por esta manhã, por esse dia que o Senhor nos abençoou, por esta semana linda que o Senhor nos deu, Pai, pelo fôlego de vida, pelo sono, pelo descanso, pela madrugada de revelação. Te agradeço pelo perdão dos meus pecados, pela sua bondade, seu amor e sua graça. Obrigado pela oportunidade em poder te servir, em colocar a minha vida diante de ti, diante do teu altar, Pai, pois eu sei em quem tenho crido, sei que o Senhor está comigo para me abençoar, para me orientar, para me direcionar, para me conduzir. Obrigado, Pai, pelos grandes feitos, pelos grandes livramentos, pelo seu braço forte estendido em minha vida. Obrigado, Jesus, por tudo. Uma coisa, Senhor, eu lhe peço, fica comigo. Usa-me em tuas mãos como instrumento, como um canal de bênção para a glória do teu santo nome. Eu preciso de ti, Senhor, da tua ajuda, da tua companhia, Pai. Minha súplica por aqueles que estão hospitalizados, acamados, enfermos, que precisam de cura, de libertação, de salvação, Pai. Aos trabalhadores que nesta manhã se despertam para um novo dia, um dia de desafio, um dia de conquistas, um dia de trabalho, um dia de vitória, Senhor. Que todos os embaraços saiam do nosso caminho, todos os empecilhos, todas as muralhas. e que o teu nome seja glorificado em nossa vida, Pai. Senhor, fica comigo. Eu preciso da tua bênção. Eu preciso, Pai, da bênção do céu sobre mim. E que cada palavra que saia daqui sejam palavras para abençoar, para edificar, para fortalecer. Que a tua unção, a unção da tua graça, vem sobre nós. A presença do teu Espírito Santo venha sobre nós. A capacitação de Deus, usa-me em tuas mãos. Abra as cortinas da revelação nesta manhã. E que cada palavra que saia daqui tenha efeito para edificar, para fortalecer, para abençoar, Pai, vidas para a glória e o louvor do teu santo nome. Amém. Bom dia.

0: aí, gente. Hora certa, vamos conferir. 5:37. Daniel e Samuel, que bacana, né? É isso aí. Bom demais estar aqui servindo a Deus. E com você, meu amigo, você trabalhador, você dona de casa, você acompanhando o programa Palavras e Vida, nós vamos ter aqui um momento de adoração a Deus nesta manhã vitoriosa. Você chegando, você despertando, foi dormir tarde, é? Mas a hora não espera, temos compromisso, temos muitas coisas e o Senhor nos abençoando de maneira muito especial. Daqui a pouquinho tem o pastor Wilson também trazendo uma reflexão para todos nós aqui, né? Tem ouvinte daqui a pouquinho, tem a sua participação e é bom saber que você está aí do outro lado sendo abençoado, edificado por Deus. Vai viajar, cuidado, vai devagar. Vai na bênção de Deus, você está chegando na bênção de Deus, saindo de casa na bênção de Deus, vai para a fábrica, vai para a indústria, vai para a empresa, vai na bênção de Deus, tá bom? Saudações aqui, tem um ouvinte, vamos a colocar o primeiro ouvinte, deixa eu ver quem tá aqui.
1: Bom dia, pastor, bom dia, Nancy, Deus abençoe o nosso dia, uma semana cheia de paz. Aqui é Alex de Mandacaru, tá falando, botando na oração a minha família, Cristiane, minha esposa, Alexandra, minha filha, Agatha, minha filha, e Alia, minha netinha, que acabou de nascer sábado.
0: Eita, graças a Deus. Parabéns, meu irmão.
1: Correu tudo bem, né? Que é o Espírito Santo no meio dos caminhos, né?
0: Isso.
1: Delas duas, né? De toda a minha família. E você também, da emissora, e todos os ouvintes.
0: Obrigado, né? Meu irmão.
1: E dá uma semana cheia de paz na presença do Senhor Jesus. Um abraço aí, tenha um bom dia. Também dá um alô pra Igreja do Hospital. Igreja Adri e Alice.
0: Muito.
1: Deus possa abençoar a vida deles.
0: Tá aí, gente, que bom, né? Ter nossos amigos. Oswaldo das Bananinhas Cairós. Oswaldo, boa semana pra você, viu, meu irmão? Latino, ouvindo o programa na cidade de Itiruçu, né? É, deixa eu ver quem tá aqui comigo, esse casal aqui, deixa eu ver quem é. Ah, é o Gleidson, valeu, Gleidson. Bom dia, meu irmão, deixa eu ver quem ele colocou aqui pra nós. É, colocar o nome na oração, com certeza. Vamos colocar assim, viu? Muito bem. Quem mais tá conosco aqui? Deixa eu ver, tem mais aqui, tem mais dois ouvintes, tem mais um aqui. 988461549.
2: Bom dia, pastor João Macedo, bom dia, Nancy, graça e paz, uma semana abençoada para todos, que Deus continue nos abençoando.
0: Amém.
2: Maria Santana do Jequezinho.
0: Muito bem, abraço então, meus
2: Deus
0: irmãos aí do Jequezinho.
2: Falar. Que a graça e a paz estejam no coração.
0: Glória
2: de
0: a Deus.
2: Todos.
0: Amém.
2: Com muita luz, muitas bênçãos e muito amor nos corações, e que Deus nos proteja sempre.
0: Isso mesmo, que Deus nos proteja sempre, né? Precisamos desse amor de Deus nos cobrindo, nos guardando, nos abençoando. O telefone é o 988461549.
3: Meu pastor João, que Deus continue abençoando você e toda a sua família, toda a minha família, todo que estiver na escuta. E hoje uma data especial, meu neto David está completando hoje 19 anos, filho do meu filho Davi, né? Uhum. Deus continua abençoando ele, em nome do filho do irmão Daniel, né? A irmã Débora, sobrinho Bernardo e a sobrinha Laurinha, em nome de toda a família. Deus continua abençoando, penso que coloca o nome dele no caderno de oração. Meu pastor, fica
0: Amém.
3: Com Deus, tenha um bom dia.
0: Bom dia, minha irmã, que bom você falando conosco, viu? Valdinete, com o neto aí completando mais um ano de vida, né? Que bom, gente, que bom. É isso aí, vamos. Telefone não para, é o 988461549. Conferindo a hora, você tem compromisso, não tem? Olha a hora, 5:42. Mais uma ligação, deixa eu ver quem tá comigo aqui.
4: A paz do senhor, pastor João Macedo, paz do senhor Nancy, bom dia. E eu, Juscelino Tiruçu, como sempre te ouvindo, juntamente com minha esposa, a irmã Irene, também juntamente aqui com minha irmã Cida aqui, Jacutinga. Manda um alô também para minha irmã Nilza, em Cristo Jesus.
0: Sim.
4: Né? Louvado seja Deus. Um abraço para todos os ouvintes, em nome de Jesus. Peço oração para toda a minha família, é, em nome de Jesus.
0: Obrigado também, Gleidson. Tá aqui o nome Adria Alice. Gleidson não perde o programa Palavras de Vida. Obrigado, viu, Gleidson, pela sua participação, pela nossa amizade em Cristo. Ó, quem tá ouvindo também é Jason e Cida, no bairro da Cidade Nova. Que bom, hein? Que bacana. 988461549.
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0: Com certeza. E hoje continua a série Fé. Hoje continua a série Fé. Daqui a pouquinho nós vamos discorrer, trazer esse tema tão importante, tão abençoador

0: É, sendo assim, nós vamos orar daqui a pouquinho. É canção bonita, né? Nos convidando a orar. Oração é nossa expressão com Deus, né? Nada mais que isso. É a nossa expressão com Ele. É a nossa fala com Ele, né? Quando nós oramos, é por aí, né? Nós estamos falando com Ele, nós estamos conversando com Ele. Então, todos os dias faça isso. Tira o seu tempo, tira o seu momento para você estar buscando, para você estar orando a Deus. 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Quero nesta manhã mandar saudações à missionária Miralva em Lagoa Dantas. Ela, o evangelista Antônio, não perde o nosso programa Palavras de Vida. Obrigado vocês aí, viu? Tá bom? Toda essa família, que nós temos uma consideração muito grande. Nino Santos também participa do programa Palavras de Vida. O telefone é o 98846-1549. Conferindo a hora 5:48. Bom estar aqui com vocês, sabendo que Deus vai abençoar o nosso dia, a nossa semana, com muita luz e muita graça de Deus. Deixa eu te avisar que daqui a pouquinho tem a série Fé. Nós vamos ler Hebreus 11:21. Diz assim, ó: pela fé, Jacó, próximo da morte, abençoou cada um dos seus filhos e adorou ao Senhor. Pela fé, Jacó abençoou seus filhos. É o papel do pai, né? O pai precisa ser um abençoador, um agente abençoador. O pai, não só o pai, a mãe, eu, você, todos nós. Deus nos chamou para ser bênção. Deus nos chamou para ser luz no caminho das pessoas, né? Um abraço salva, um abraço cura, um abraço restaura. Sendo assim, eu quero também mandar abraços, é isso mesmo, aos pessoal das fábricas, né? Das indústrias e a Ramarim Bate Record. Os meus ouvintes da Ramarim aqui, muitos meus amigos na Ramarim que estão acompanhando, pessoas que me ouvem, que passa pela gente, que conhece a gente. Ó, tô te ouvindo. Pela manhã já vou pro trabalho te ouvindo. É, pela manhã tomando meu café te ouvindo. Que bacana. Então, todos vocês, abraço para essa fábrica e todas as fábricas, né? Todas as fábricas, todas as indústrias. Se você tá na fábrica me ouvindo, mande aqui o seu recado, ó. Estou na fábrica tal, vou falar aqui, viu? Pode ter certeza disso. Gente, pastor Wilson já chegou. Pastor Wilson, ele é vovô agora, viu? É, vovô. Tá fazendo parte do meu time, meu irmão, pastor Wilson, tá fazendo parte do meu time agora, viu? É, vovô. Vovô, eu não vou falar o nome do bebê, porque eu vou errar aqui. Depois eu olho aqui nos recadinhos da família, que é um nome diferente, um nome bonito, viu? Mas é o vovô mais novo da família, meu irmão caçula, é vovô. Então nasceu o bebê ontem. Aí, tá chegando mensagem aqui. Então, vamos ouvir pastor Wilson trazendo uma mensagem do céu para abençoar a nossa vida.
1: Querido pastor João Macedo, a paz do Senhor, servo de Deus. Paz do Senhor, os amigos, ouvintes que estão acompanhando a programação. É, livro de Jó, capítulo 1, versículo 10, palavra de vida para todos nós. Porventura não o cercaste tu de bens a ele e a sua casa e a tudo quanto tens? Pois bem, gente, aqui quem tá falando é o diabo. Aqui quem tá falando é Satanás. está falando com o Senhor. Enquanto Deus dá testemunho de Jó, dizendo que Jó é reto, temente e desvia-se do mal, capítulo 1, verso 1, no verso 10 tem Satanás falando uma mentira e uma verdade na mesma frase. Qual é a mentira? Bom, ele está dizendo que a fidelidade de Jó está atrelado ao que Jó tem. E ele está dizendo que foi o Senhor que deu. A ideia de Satanás é dizer o seguinte: tu tá comprando Jó. Jó se vendeu para ti. Jó é o que é porque tem o que tem. E quem deu foi tu. Então, a primeira mensagem, aliás, é a mensagem que Satanás tenta passar pro Senhor, é induzir Deus, né, de que a fidelidade de Jó depende daquilo que Jó tem. Essa é a mentira que Satanás está contando, certo? Jó, nós vamos ver ao longo do livro que, na verdade, a fidelidade dele não está atrelada ao que ele tem, ponto. Porém, nessa mesma frase, Satanás está dizendo uma verdade. Qual é a verdade na mesma frase? Ele está dizendo que aquilo que Jó tem foi Deus que deu. Jó sabia disso já, porque quando ele perde tudo, ele diz: Deus deu, Deus tomou, bendito seja o nome do Senhor. E Satanás também sabe disso. Claro que Deus também sabe disso, que foi o que deu. E Satanás também sabe, por isso que ele diz: tu o cercaste de bens. Agora, você também sabe disso? Que tudo o que você tem foi Deus que te deu? No texto a gente entende: Deus sabe, Jó sabe e Satanás sabe. Tudo vem, provém de Deus. E agora, para nós, uma aplicação para nossa vida. E eu? E você? Você sabe disso? Você tem consciência disso? Que tudo na tua vida foi dado por Deus? Então, se foi dado por Deus, não foi porque você estudou. Você estudou porque Deus te capacitou para estudar. Então, se foi dado por Deus, não foi porque você conquistou. Se você conquistou, foi porque Deus te capacitou para conquistar. Ora, se tudo provém de Deus, então não provém de nós. Não está em nós o louvor, não está em nós a glória, não está em nós a honra. Então, portanto, é dia, é momento de tributar todas as coisas ao Senhor. Tudo foi feito por Ele, para Ele, e sem Ele nada do que se foi feito se fez. Isto foi feito por Deus, é coisa maravilhosa aos Aleluia. Nossos olhos. Glória a Deus. E viu Deus tudo aquilo que Ele fez e era bom. Comece a partir de hoje deixar o teu eu de lado, o teu ego de lado, a tua soberba de lado, e passe a entender: se você tem uma esposa, foi Deus que deu. Se você tem um filho, foi Deus que deu. Se você tem uma casa, foi Deus que deu. Você tem um trabalho? Deus que deu. Você tem uma empresa? Deus que deu. Você tem uma voz? Deus que deu. Você é inteligente? Deus que deu. Você é sábio? Deus.
0: Aleluia.
1: Tudo foi Deus que me deu. Bom dia, palavra de vida para todos nós.
0: Tá aí o profeta Pastor Wilson nos abençoando, né? Nos abençoando. A fé vem pelo ouvir. Aqui você ouve algo que edifica, que abençoa tua fé. Nós louvamos a Deus por você que está aí do outro lado ouvindo a nossa programação, essa programação que é feita para nos abençoar. 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Daqui a pouquinho tem mais palavra, tem mais oração. Eu, antes de virar aqui, tem mais um ouvinte. Deixa eu ver quem tá comigo aqui. Deixa eu ver.
2: É vovô.
3: Bom dia, pastor.
2: Eu não vou falar o nome do.
0: Cadê? Opa!
3: Bom dia, pastor João. Sendo aqui é Juvenilson de Campo Lá. Que Deus abençoe o seu dia. Em nome de Jesus.
0: Muito bem, gente, tá dado o recado. O recado dele é rápido e rasteiro. Jovenilton, a todos vocês da cidade, do bairro, do distrito, você do povoado, você no bairro perto, no bairro longe, no centro, onde você estiver, obrigado, você que acompanha nesta manhã o programa Palavras de Vida.

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continuamos por aqui nessa fé, nesse propósito, nessa unção e nesta graça. A fé vem pelo ouvir, ouvir pela palavra de Deus. Nós estamos com a série Fé. E o livro de Hebreus traz uma galeria dos heróis da fé. Nesta manhã nós vamos utilizar aqui o capítulo 11, versículo 21. Mais um patriarca, Jacó, o filho de Isaac. Isso mesmo. Jacó, agora perto da sua morte, abençoou cada um dos seus filhos. É o papel nosso abençoar. Nossa boca é para abençoar. Quem é Jacó? O filho do patriarca Isaac. Abraão, Isaac, que a gente prega, né, muito sobre Abraão, sobre Isaac. Jacó e seus 12 filhos. Quem é Jacó? Lembra que ele foi fugitivo do seu irmão? Diz a Bíblia que Esaú ficou aborrecido com Jacó. Lembra, por causa da primogenitura, da escolha do pai. O pai era para abençoar Esaú e abençoou quem? Jacó. Jacó aproveitou a oportunidade e colocou sua cabeça debaixo da mão do seu pai, né? Esaú disse ao seu coração: pai, eu vou matar meu irmão Jacó. Olha que coisa. Filhos do mesmo pai, mesma criação, mesma fé, com um propósito diferente. O coração de Jacó é transformado, porque a Bíblia diz em Gênesis 32 que Deus visitou Jacó no Val de Jaboque. Isso, no Val ou Vale. E ali foi o encontro que Deus teve com Jacó. Jacó é conhecido como usurpador, como esperto, como oportunista. E nesta noite, nesta madrugada, Jacó foi visitado por um anjo de Deus. E a Bíblia diz que Jacó dizia assim: anjo, me abençoa. Anjo, eu preciso ser abençoado. Aí o anjo foi e

Jacó já está maduro, Jacó já não é mais um adolescente, um jovem, e Deus tinha um encontro com Jacó, porque Deus muda o homem. Deus às vezes traz a dor para o homem para mudar o homem. Poderia até trazer aqui a dor que muda, porque a dor ela causa duas coisas em nós: ou a dor só machuca, ou a dor machuca e nos muda. A dor faz isso. A dor tem essa capacidade de nos mudar e nos mudar para melhor. Quem de nós que já não passou por dores? Quem está me ouvindo que não passou por dor ou está passando por um momento de dor? E a dor vem para nos machucar ou para nos mudar. Deus não poupa ninguém. Deus não poupou nem seu filho Jesus Cristo na cruz. Enfim, Jacó é ferido por Deus no Val de Jaboque. E a pergunta de Deus, do anjo, né? Pergunta para Jacó assim, ó: Jacó, qual é o teu nome? E aqui para nós, quer dizer que Deus não sabia o nome de Jacó? Claro que sabia. Mas se Jacó proferisse assim: meu nome é Jacó, Jacó ia se lembrar dizendo assim: é, esse nome significa esperto, enganador. E é justamente isso que Deus pergunta para ele: ô Jacó, qual é o teu nome? Ele disse: meu nome é Jacó. Ah, é, teu nome é Jacó? Muito bem. Aí Deus estava quebrantando ele, ferindo ele, tocando nele, ele lembrando: meu Deus, eu sou um Jacó, e agora, como é que eu vou fugir de Deus? Eu fugi do meu irmão, eu corri do meu irmão, eu escondi-me do meu irmão, porque meu irmão não está nada bem comigo, mas de Deus não tem como esconder, e agora Deus está perguntando meu nome? Por quê, pastor? Algumas razões. A primeira razão é porque Deus estava mudando Jacó com a dor. Segunda razão é que Deus estava mudando o nome de Jacó. Para quê? Qual foi o nome que Jacó recebeu? Jacó agora recebe o nome de Israel. Deus falou com ele: ó, você que está querendo ser abençoado, então teu nome agora não será mais Jacó. O seu nome será Israel. Quando Deus encontra conosco, ele muda a nossa vida. Não fica chateado se tem alguém no teu caminho que não mudou, que não muda, que não quer mudança. Você sabe por quê? Que tem gente que não muda porque ainda não encontrou com Deus. Essa é a realidade. Quando Deus encontra com o homem, Deus tem a graça, a capacidade de mudar o homem. O Deus muda nós. Provérbios 4:18 diz assim, ó: a vereda do justo é como a luz da aurora, que vai brilhando cada dia mais até ser dia perfeito. Ou seja, Deus vai nos transformando dia após dias. Segundo de Coríntios, capítulo 5:17, diz que aquele que está em Cristo, nova criatura é. As coisas velhas se passaram e eis que tudo se faz novo em nossa vida. A maior bênção de Deus é aquela que nos enriquece, só que não acrescenta dores. Deus não quer que você viva na dor, ele quer que você passe pela dor. A dor, você precisa passar por ela e sair do outro lado uma pessoa melhor. Porque Deus não se deixa escarnecer, tudo que o homem semear, isso ele ceifará. Deus nos fere, mas Deus não abre mão de nós. Deus nos machuca. Quem, pastor? Deus é Deus. Nos fere, nos machuca, nos transforma. Só que Deus não abre mão de nós, porque ele nos ama com todos os nossos defeitos. E quando ele tem um propósito na vida de alguém, ele pode fazer como fez com Jacó. Ele encontra com o homem, ele tem um lugar para encontrar com o homem. Ele encontrou com o homem no caminho de Damasco, a saber, Saulo, o Paulo de Tarso, o Saulo de Tarso.

Deus tem os seus meios para encontrar com cada um de nós. Agora, o gostoso de tudo é que Deus, o bom de tudo, o maravilhoso de tudo, é que Jacó foi um homem transformado por Deus. Ele quis ser abençoado, Deus só falou: eu vou te abençoar, meu filho, mas eu vou mudar primeiro a sua vida. Deus, antes de entregar qualquer bênção para a nossa vida, ele quer mudar a nossa vida. Será que nós estamos aptos para receber aquilo que ele tem para a nossa vida? Porque tem gente que infelizmente não serve nem para ser abençoado. Eu sei que é forte falar isso. Por quê? Porque tem gente que infelizmente se esquece. Esquece ou se faz esquecido do quanto Deus o abençoou. A ingratidão, ela fecha as portas. A ingratidão é triste. A ingratidão afasta pessoas e afasta o próprio Deus. Afasta, sim, Deus se afasta. A ingratidão fecha as portas. Mas aprendemos com Jacó, que teve a sua vida transformada, e agora ele sente que já está de idade avançada. E a Bíblia diz que ele abençoou seus filhos. Agora é hora dele abençoar. Agora não é hora mais dele dividir, dele contender, dele brigar com seu irmão Esaú. Agora é hora dele abençoar. Porque ele entende, ele está ciente, diz que Deus o abençoou. E eu faço uma pergunta: por que é que Deus nos abençoa? Qual é a vantagem nisso? Por que que Deus nos abençoa, meu irmão? Por que que Deus nos abençoa? Deus nos abençoa para que nós sejamos bênção na vida das pessoas. É isso mesmo. Deus nos abençoa para que sejamos bênção na vida das pessoas. A bênção não pode ser egoísta. A bênção não pode ser: ah, eu estou abençoado, está tudo certo. Não, Deus coloca pessoas hoje no teu caminho para você ser bênção na vida dessas pessoas. Jacó foi abençoado por Deus, não é? Ele sabe do livramento que Deus deu a ele, porque o seu irmão lá atrás está procurando ele para assassiná-lo. É isso mesmo. O seu irmão está irado com ele. E se você encontrar lá o livro de Gênesis 33, você vai ver um encontro de Esaú e Jacó, e você percebe que eles se abraçam, eles se perdoam, eles choram. Gênesis 33 diz que eles trocam presentes um com o outro. Deus quebrou a barreira por causa da atitude do encontro de Jacó com Esaú. Deus quebrou a barreira da inimizade. Como é que Deus vai abençoar alguém que vive em inimizade? Como é que Deus vai abençoar alguém que fica com o coração magoado, chateado, com o coração com ódio? Como é que Deus vai abençoar esse tipo de pessoa? Deus nunca vai abençoar esse tipo de pessoa, infelizmente. Pessoas que não se falam, que não se conversam, que não perdoam, que não amam, que não se suportam. Jacó está na galeria dos heróis da fé, mas ele se perdoa, ele perdoa seu irmão perdoa ele, trocam presentes. Se você quiser, você pode ler aí Gênesis capítulo de número 33. A Bíblia diz que eles choraram, que eles fizeram banquetes, que eles reuniram. Deus nunca vai abençoar um coração com mágoa, com ódio, com raiva. Deus não habita nisso. A Bíblia vai dizer que o nosso coração é templo do Espírito Santo. Nosso coração é templo do Espírito Santo. E que Espírito Santo é esse que está na nossa vida, que o nosso coração está cheio de tristeza, de mágoa, de rancor, de ódio, de divisão? Eu não suporto ele, eu não suporto ela, não falo com ele, eu não falo com ela, ela lá, eu aqui, ele lá, eu aqui. Não, meu amigo, tem que ter um encontro no Val de Jaboque. Deus encontrou Jacó no Val de Jaboque.
morte, em uma madrugada em que Jacó está fazendo uma viagem, Deus parou Jacó, Jacó parou para dormir e Deus visitou Jacó naquela madrugada. A Bíblia diz que ele lutou com Deus a madrugada toda. Oh, Deus, me abençoa, eu vou te abençoar, Deus, me abençoa, Deus, me abençoa, Deus, me abençoa. Ele pensou que Deus ia dizer assim: toma, filha, a bênção, receba a tua bênção, meu filhinho. Não, a Bíblia diz que Deus tocou na juntura, Deus tocou na coxa de Jacó, Deus feriu a Jacó, Jacó sentiu na pele: eu estou passando por isso porque eu não perdoo, eu estou passando por isso porque eu tenho mágoa no meu coração, eu estou passando por isso porque eu não somo, eu divido, porque eu sou egoísta, eu sou um fugitivo do meu irmão, eu prejudiquei meu irmão. Gênesis 33 vai contar toda essa história. Aí o homem está prontinho para ser abençoado. O homem, quando passa por algumas experiências com Deus, ele fica bonzinho, meu irmão. Bonzinho, bonzinho, bonzinho. Isso mesmo. É, o homem, ele entende que ele precisa reparar os seus danos. É isso mesmo. Nós precisamos reparar os nossos danos. Enquanto nós formos discípulos de Cristo nessa terra, enfrentaremos grandes lutas, muitas batalhas. Enfrentaremos muitos desafios, muitas guerras. Mas uma coisa é certa, deixa eu falar com você nesta manhã. O que é que está no teu coração? O que é que está aí no seu coraçãozinho, meu irmão, hein? Você quer que eu fale uma coisa para você? Salmo 15. Deixa eu ler para você o Salmo 15 aqui, ó. Deixa eu ler aqui o Salmo 15. Diz assim, ó: quem habitará no tabernáculo de Deus? Quem vai morar no seu lugar santo? É uma pergunta do Salmo de número 15. Quem vai estar na morada eterna? Deixa eu acrescentar isso aqui. Quem vai reinar com Deus? Posso ler aqui? Olha o que diz aqui, ó: aquele que anda em sinceridade, pratica a justiça e fala a verdade segundo o seu coração. Aquele que não difama com a sua língua, nem faz mal ao seu próximo, nem promete enganosamente, é esse que vai habitar no tabernáculo de Deus. Agora, tem gente que ama, que profere mentira, que engana, que prejudica, promete, mas não cumpre. Que coisa horrível. Gente que engana aqui, engana ali, mente aqui, mente ali, tem raiva aqui, tem raiva ali, este não receberá a bênção do Senhor. O que que é a bênção do Senhor, pastor? É uma bênção que nos enriquece, mas não acrescenta dores. Bênção não é para você viver amargo, amarga, triste. A bênção de Deus não é para você viver em dores. Nós passamos pelas dores, nós passamos por dificuldades, desafios, mas Deus tem uma nova vida para nós, uma vida em paz. Tenha esse encontro com Deus essa manhã. Faça como Jacó: Senhor, eu não te deixarei enquanto tu não me abençoares. Eu não te deixarei, Senhor, enquanto tu não me renovares, enquanto tu não me abençoares. Nós precisamos da bênção do Senhor em nossa vida. Limpe tua alma, limpe o teu coração, e você vai ser abençoado e vai poder abençoar. Porque Jacó, Hebreus 11, agora não é a vez dele ser abençoado.
Agora é a vez dele abençoar. Mas agora está com o coração limpo. Agora está com o coração purificado, trabalhado por Deus. E ele tem a oportunidade de abençoar filhos, abençoar vidas, abençoar famílias. Pela fé.

aí, gente, que canção bonita. Sua casa tá sendo abençoada, toda barreira já caiu por terra. Toda aflição, toda tristeza, toda angústia. Que coisa boa é poder estar aqui falando de Jesus. Saber que tantas pessoas, olha, tantas pessoas têm sido tocadas e abençoadas por Deus. É a nossa GQFM, segunda a sexta, nós estamos aqui falando de Jesus.

Hoje é manhã de faxina. É manhã de limpeza. Aonde, pastor? Em nossos corações, né? Tô falando nosso, colocou eu também. Todos nós precisamos tirar todas as restrições, todas as rasuras. Não podemos ficar sobrevivendo, gente, não. Deus quer nos dar vida. Vida e vida com abundância. Conferindo a hora 6:23, tá chegando o momento de fé. Daqui a pouquinho meu amigo Souza Andrade por aqui, e tá chegando o momento de oração. Nós vamos falar com Deus nesta manhã.

0: Ele é a razão de nós estarmos aqui nesta manhã. Ele é a razão, a única razão.
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0: Obrigado, meu paizinho querido, meu mestre, meu professor, meu ajudador, amigo de todos os momentos da minha vida. Obrigado, Jesus, por esta oportunidade de estar aqui, com grande responsabilidade, Senhor. Saber que do outro lado tem tantas vidas, são tantas as cidades que estão me ouvindo agora, são tantas as pessoas que estão me ouvindo agora, Pai. Obrigado, Jesus, por o Senhor me colocar aqui para ser um instrumento de bênção, para noticiar coisas boas do reino, trazer uma palavra de vida para edificar, para fortalecer, para renovar. Obrigado, Jesus, pela oportunidade maravilhosa. Te agradeço pelo fôlego de vida, pela esperança, pelo amor, pela comunhão, pela graça. Ó grande Deus Todo-Poderoso, aceita, Pai, minhas palavras diante de Ti. Aceita, Pai, o meu clamor diante de Ti, Pai, nesta manhã. Aceita, Senhor, a minha petição. Me coloco diante de Ti, Pai, orando por esta empresa, por este comércio, por esta fábrica, por esta indústria, por esta clínica. Onde está agora o Teu filho, Senhor? Minha oração pela Guarda Municipal, pela Polícia Militar, pela Polícia Civil. Nós oramos pelos médicos, oramos pelos hospitais, pelas clínicas. Nós oramos por aqueles que estão acamados, oramos por aqueles que estão em um presídio nesta manhã. O Senhor é o Salvador, é o Libertador, é o Transformador, Pai. O Senhor transforma Jacó em Israel. É o Senhor que muda as nossas vidas, é o Senhor que muda a vida do homem. Por isso eu te engrandeço nesta manhã, eu te exalto. E eu creio no teu trabalhar, no teu agir, no teu operar, Pai, nesta manhã. A porta que o Senhor abre, ninguém fecha. Obrigado, Jesus, porque portas se abrem nesta manhã. Eu creio que portas se abrem nesta manhã, todas as cadeias são quebradas, todos os cadeados, todas as correntes malignas. O Senhor é o Libertador, é o Salvador, é o Transformador de vidas. Pela fé, Jacó abençoou a sua família. Não é o velho Jacó, mas agora é o novo Jacó, transformado e abençoado por Ti, Senhor. Eu te engrandeço orando por esta cidade, por este estado, por esta nação, orando por cada casal, por cada um dos seus filhos, sua família, esse pai que precisa levar o pão para sua mesa, essa mãe, esse filho, esta filha, esse neto, esta neta, esse sobrinho, Senhor, essa sobrinha. Oh, meu Deus, estenda as tuas mãos para o genro, para a nora. Oh, Deus, esse avô, esta avó, esse ancião, esta pessoa, Pai, que precisa de saúde, Pai. Eu te agradeço, Senhor, por esta manhã tão linda, por esta manhã tão abençoada em sua presença, Pai. Porque este é o dia que fez o Senhor. Por isso, Pai, eu te agradeço de todo o meu coração, de toda a minha alma, de todo o meu ser, de todo o meu entendimento. Obrigado, Jesus. Obrigado, Jesus.

0: Pai nosso que estás no céu, santificado seja o teu nome, venha o teu reino, seja feita a tua vontade. Assim na terra como nos céus, o pão nosso cada dia nos dai hoje. Perdoa, Pai, nossas dívidas, assim como perdoamos os nossos devedores. Não nos induzas à tentação, mas nos livra do mal. Porque teu é o reino, é o poder e toda a glória, hoje, amanhã e sempre. Amém. Obrigado, meus amigos, meus irmãos, família. Família Palavras de Vida, um abraço a todos. Você pelo rádio, você pelo aplicativo. Graças pela sua vida, graças a Deus pela sua vida. O nosso contato comercial é o 999-53-9321. Uma ótima semana para todos vocês. Se permitir, Deus, se Ele permitir, eu volto amanhã, porque foi Ele que mandou pregar.
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1: Abrindo a Bíblia com pastor Ivan Luiz. Você sabia que quando nós não geramos frutos, a gente pode atrair sequidão? É, a gente pode atrair sequidão para as nossas vidas. Marcos capítulo 11, versículo 14. Uma vez Jesus chegou para uma figueira que só tinha folha, sem frutos. Jesus disse: "Nunca mais alguém coma fruto de ti." Observe, Jesus não disse assim: "Seque, figueira." Não. Ele só proferiu: "Nunca mais alguém coma fruto de ti." Ela tinha folhas, mas não tinha fruto. Só que além das folhas caírem, a árvore secou até as raízes. Quando foi no outro dia, todos passaram e viram. Então, frutificar é um dever. Ou então, a gente entra em estado de sequidão. Se liga aí.
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0: 6:33. Bom dia.
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0: Já é São João em Jequié. Vila Junina começou ontem com muita animação. Prefeito Flavinho Santana aproveita a abertura da festa e anuncia milhões de reais em novos investimentos, mais de 100 milhões. Prefeitura amplia vacinação contra a gripe durante a Vila Junina, reforçando estratégias de prevenção às síndromes respiratórias. IBGE abre seleção com mais de 8 mil vagas temporárias, salários vai até R$4.000. Concursos profissionalizantes gratuitos, prefeitura segue ampliando oportunidades para a população no mercado de trabalho. São os cursos que são oferecidos gratuitamente. Defensoria Pública reforça a presença nos festejos juninos com plantão em Jequié e em outras 7 cidades do interior. Prefeito de Lajedo, Tabocal, é surpreendido com suspensão de verbas para a realização do São João. O governo cortou os repasses um dia antes do início da festa. O que é que está por trás disso tudo? Daqui a pouco a gente comenta. Agora vamos conferir os destaques do noticiário policial. Del Santos, bom dia para você.
2: Bom dia, professor Souza Andrade, os ouvintes do Jornal da Manhã. Acidente com vítima fatal na BA-120. Homem com mandado de prisão em aberto é conduzido à delegacia. Estava armado e foi preso. Você já sabe. Eu conto tudo, não escondo nada, daqui a pouco no Jornal da Manhã com o professor Souza Andrade.
0: E assim, Del, vamos juntos até às 8 horas com o nosso Jornal da Manhã. Fique com a gente. Olá, Nancy Dias, boa segunda-feira para você.
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0: Conforme disse há pouco nas manchetes do nosso jornal, o prefeito de Lajedo Tabocal, Marquinhos Sena, ele foi surpreendido com a informação de que o governo havia suspenso os repasses de verbas para a realização do São João. E esse anúncio foi feito um dia antes da festa. Conforme vocês têm acompanhado aqui em nosso programa, o São João de Lajedo, a exemplo do ano passado, foi antecipado, começou na sexta-feira. E o governo cortou esses repasses em cima da bucha. E a partir disso, começaram as especulações. Porque o governo não explica nada, né? Corta e o prefeito lá que se vire com seus compromissos assumidos, com a sua grade já fechada. Para você ter uma ideia, entre as atrações atingidas em Lajedo Tabocal está Amado Batista. Uma atração aguardada por todos, se criou toda uma expectativa. E como o governo não deu uma explicação, ficam o quê? As especulações. O que é que estaria por trás dessa suspensão, dessa medida? E enquanto a resposta oficial não chega, e a gente espera que seja convincente, que seja sincera, as pessoas vão confabulando. Ninguém de sã consciência quer acreditar que seja perseguição política. Quando a gente fala de Lajedo, os outros prefeitos todos estão apreensivos. Será que vão cortar os nossos repasses também, faltando um dia de começar a festa? E por que ninguém quer acreditar que isto venha a ser um ato de perseguição política? Porque perseguição é uma maldição que nunca deveria ocorrer, muito menos nos dias de hoje, muito menos de governos que existem graças a críticas que foram feitas ao longo de sua história, condenando justamente supostas perseguições políticas do passado. Agora, porventura isso venha a ser confirmado, evidentemente que não é uma atitude correta, não é uma atitude decente, longe disso, é indecente, para se falar o mínimo. Tem uma palavra que definiria bem isso, mas que não deve ser pronunciada em um veículo de comunicação. Mas é uma baita de uma, você completa aí, uma baita de uma, porque não faz sentido, não faz sentido aprontar uma dessas contra uma população, porque o ato da perseguição política, de repente, se a ideia era atingir o adversário político, muitas vezes o adversário sai de grande. Muitas vezes esse tipo de ação vira contra, sabe? Mas uma coisa é certa, é um tipo de atitude que atinge a população, prejudica uma população inteira. Imagine quantas pessoas de Lafayette, Coutinho e da região não estavam aguardando esse momento. Eu citei aqui Amado Batista, mas outras atrações também foram atingidas. E vai atingir a população também de outra forma, sabe por quê? Porque quando você contrata uma atração para uma festa, está lá no contrato. Em caso de desistência de uma das partes, está estipulado ali um percentual de multa. Porque imagine, o Amado Batista não veio cantar em Lajeado, ele deixou de fechar um contrato em uma outra cidade, não vai ficar no prejuízo. E quem é que vai pagar isso? A prefeitura. E o dinheiro que vai pagar por uma atração que não aconteceu é um prejuízo enorme para a população, é um prejuízo muito grande. Então, se foram 3 ou 4 atrações prejudicadas, vai se pagar uma multa para essas 4 empresas contratadas e vai sair de onde? Do povo. Então você vê como as coisas acontecem. Então, tem uma frase antiga de um antigo radialista do Rio de Janeiro, Afonso Soares. Quem é da minha geração e ouvia a Rádio Globo lembra muito bem de Afonso Soares. E ele apresentava um programa ao meio-dia, e ele repetia muito essa frase: para os amigos tudo, para os inimigos nada. E essa frase, inclusive, ainda hoje é repetida por muitos políticos, né? E essa frase parece ganhar contornos preocupantes aqui em nosso estado neste ano eleitoral. Mas eu confesso a você, é difícil, muito difícil você querer acreditar que nos dias atuais atitudes como estas estejam acontecendo. Esperamos que venha de lá para cá uma justificativa para remover, que eu acho difícil, esses comentários todos que estão acontecendo desde então, porque é uma situação, a gente poderia até dizer, no mínimo desconfortável, mas não é só desconfortável, não. É muito pouco falar que uma decisão desconfortável, o que está existindo é o que a gente chama, e na política é muito presente, de uma hipocrisia filha da mãe. Fala-se uma coisa e faz-se outra. E a gente não pode naturalizar esse tipo de comportamento, esse tipo de comportamento. Se tivesse feito isso 2 meses antes de se fechar o compromisso com essas empresas, de assinar contrato, etc. Mas não, em cima da bucha, um dia antes do começo da festa. Não é, definitivamente não é uma decisão correta, não é. Então, fico aí todos com essa informação, as outras prefeituras, todo mundo apreensivo, porque como é que você vai fazer uma reprogramação em cima da bucha? Ainda tem isso também. Como é que você vai? De repente você até gostaria de contratar alguém em cima da hora, mas às vezes também não encontra. Todo mundo já com suas agendas completas. Afinal de contas, muitos desses contratos são assinados, são fechados com meses e meses de antecedência. Às vezes até 6 meses antes. No ano passado já se anunciava aí atrações para o São João de 2026. É muito ruim conviver em um ambiente desses. É muito ruim. Ainda mais em um ambiente democrático como o nosso, né? Um ambiente democrático. E olha que essa gente fala tanto de democracia com a boca cheia, mas a democracia é da boca para fora, porque do coração para dentro é muita raiva, é muito rancor. Gente do céu, como é que a gente vai construir uma sociedade melhor com governantes com os corações carregados de rancor? É de uma tristeza tremenda. Eu sei que vários prefeitos aí estão sendo solidários ao prefeito Marquinhos de Lajeado do Tabocal. A GQFM está acompanhando lá a festa, flashes ao vivo, ainda ontem lá o nosso John fazendo uma cobertura maravilhosa. E você percebe o prefeito dando a entrevista visivelmente abatido, entristecido com tudo o que está acontecendo. Gente, se firmou um compromisso de que vai destinar recursos para a realização de uma festa e em cima da hora resolver tirar, não condiz com um governo sério, com um governo decente. Se tem alguma querela política, se resolva de outra forma, mas não prejudicando uma cidade inteira, prejudicando uma população inteira.
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3: Às 6h45, vamos manter um contato com Del Santos, que traz as notícias policiais. As primeiras desta manhã de segunda-feira. Bom dia, Del.
2: Bom dia, Nancy Dias. Bom dia, os ouvintes do Jornal da Manhã. Tô chegando agora com as informações do plantão policial. As últimas 24 horas ou 72 horas. E começamos trazendo a informação do corpo do policial Ramon, que foi encontrado, Paixão, aí na cidade de Itagi, dentro de um veículo de sua propriedade. Segundo informações, ele já foi encontrado sem vida. A polícia militar, a polícia civil, guarda municipal, SAMU, todos estiveram no local, mas já estava sem os sinais vitais. O corpo dele foi encaminhado para o Instituto Médico Legal aqui de Jequié e fez o procedimento e foi liberado para o sepultamento. O policial tinha passado também pela 55ª Companhia de Ipiaú, tinha atuado o primeiro pelotão da Polícia e Preço Tático do Petro lá também na cidade de Ipiaú e estava atuando recentemente na CIP Central lotada aqui em Jequié. O corpo dele foi velado e sepultado em Itagi. Muitas pessoas acompanharam o sepultamento e debaixo de muita comoção. A polícia militar fez as honras militares lá no momento do sepultamento. Um homem foi encontrado morto na BA-120 em Ibirataia. Isso aconteceu na manhã do domingo, segundo informações passadas à imprensa, de que junto à Polícia Rodoviária Estadual, é de que ele foi identificado como Gilson da Silva Santana, 51 anos. Segundo informações, ele foi encontrado caído às margens da BR e a populares viram, chamaram a polícia militar, constatou o óbito, chamou a polícia técnica e o corpo foi removido para o ML aqui de Jequié. A polícia acredita que ele se envolveu em um acidente, pois a motocicleta foi encontrada ao seu lado, uma motocicleta, dando configurações de que essa seria a motocicleta que ele conduzia. O Gilson, ele residia na cidade ali de Algodão, distrito de Algodão, e ele tinha desaparecido na sexta-feira, entre a sexta para o sábado e foi encontrado morto num domingo. Foi sepultado ontem ali na cidade de Algodão. Tráfico de drogas e duas pessoas foram parar na delegacia. Segundo informações passadas pela polícia, isso aconteceu na cidade de Piauí. A polícia militar conduziu até a delegacia dois homens por motivos ali de tráfico de drogas. Ele tentou fugir, mas a polícia o encontrou. Ele foi levado e apresentado na delegacia. A polícia militar informa também de que um homem que estava com mandado de prisão em aberto foi conduzido à delegacia aqui em Jequié. Segundo informações, ele estava sendo monitorado e foi encontrado e levado para a delegacia. Um motociclista ficou gravemente ferido após transitar pelo centro de Piauí e ter o seu pescoço cortado pelo fio de internet. Isso aconteceu na noite do sábado, na rua Jaldo Rodrigues, no centro de Piauí. O motociclista informou de que ele trafegava na via quando então percebeu que a motocicleta havia se embolado em um fio. E com a velocidade da motocicleta, o fio partiu e pegou no seu pescoço, abaixo um pouco da cinta do capacete, na jugular. Ele foi socorrido para o hospital. Por pouco ele não teve o pescoço decepado, informa então o socorrista. O fio, ele informou de que o fio estava baixo e ao ele passar não tinha visto. Então a motocicleta se envolveu o pneu dianteiro dentro do fio. Por pouco esse motociclista não perde a vida. Ficou em observação e liberado logo depois para casa. Daqui a pouco eu volto trazendo outras informações. Voltamos com você, professor Souza Andrade, o Jornal da Manhã.
0: Valeu, Del, valeu, obrigado, viu? E as horas, que horas são?
3: 6:50, Souza Andrade, 6:50.
0: Foi o que você fez ontem.
3: Ô, Souza Andrade, ontem, sim, olha, tô muito feliz, eu quero de antemão agradecer o convite, o prefeito Flavinho em especial e a toda a equipe da Prefeitura Municipal de Jequié que me convidaram para estar no palco do São João, né? Quer dizer, né? Fui sorteada naquele sorteio, você sabe, todos fizemos aí uma seleção,
0: técnico, né?
3: Isso,
0: é bem um sorteio,
3: claro,
0: né? É uma avaliação técnica,
3: exatamente.
0: De pessoas que podem
3: isso mesmo
0: estar ocupando uma função tão nobre que é de animar, de informar, de entreter as pessoas numa festa como essa. Mas estava muito bonito ontem.
3: Muito lindo, Souza.
0: Que cada quadrilha, olha, uma mais bonita e melhor do que a outra.
3: Exatamente. Né? Olha, os jurados, eles tiveram dificuldade em escolher. Você viu que a pontuação entre uma e outra foi mínima. Foram pequenos detalhes que fizeram das terceiras as campeãs, né? Primeiro, segundo, terceiro lugar. Foram requisitos básicos, mínimos, assim, diferença mínima uma da outra. Parabéns às três, a todas, né? Mas as três que foram as premiadas. Foi realmente muito lindo. Eu tenho certeza que não é fácil passar o ano inteiro, né? Buscando um tema, fazendo, treinando.
0: São muitos ensaios.
3: Isso mesmo, Souza. Então,
0: e a coordenação. Pra quem não estava lá, acompanhando, ontem a programação começou já de tarde, viu? Duas
3: isso
0: e
3: mesmo.
0: Pouca da tarde já começou.
3: Isso mesmo.
0: E ontem foi a abertura oficial da Vila Junina e a apresentação das quadrilhas. Para vocês terem uma ideia, teve gente que se emocionou e muito com as apresentações.
3: Verdade,
0: as pessoas
3: verdade.
0: Se arrepiavam na praça.
3: Cá de cima do palco, pude ver.
0: Por conta do encantamento dessas quadrilhas.
3: E temas bastante, assim, favoráveis, né? Por exemplo, algumas tiveram temas de fé, né? De devoção, de paixão, de amor, né? A quadrilha Irmã Dulce foi a primeira a se apresentar, muito linda, né? Trouxe a história da Irmã Dulce, né?
0: Então, enfim, todo um enredo.
3: Todo enredo, isso, muito bonito.
0: É mais do que uma animação, é mais do que uma dança, tem
3: lindo,
0: todo mundo.
3: Lindo, lindo mesmo. Olha, parabéns, eu fiquei muito feliz em estar apresentando as quadrilhas, em estar contando a história de cada uma que se apresentou ali, então, muito bom.
0: E depois teve o ato oficial, já com a presença do prefeito e de outras autoridades. Sobre esse ato a gente vai falar daqui a pouco, temos entrevistas também, estivemos lá acompanhando tudo de perto, mas o São João de Jequié começou e começou numa
3: muito
0: lindeza,
3: bom,
0: numa
3: lindo.
0: Tranquilidade, praça cheia, isso. Aliás, já estava cheia desde o
5: do dia anterior com o jogo do Brasil.
3: Exatamente.
5: Que eu digo assim, será que é verdade? Que quando terminou a procissão,
3: sim,
5: a festa de Santo Antônio, aliás, eu saí um pouquinho antes até. Aí eu passei na praça. Aí, não foi nem antes da procissão, já na bênção final, né?
3: Sim.
5: Aí o que acontece? A praça ainda estava vazia. Eu digo, será que isso vai lotar? Ficou, como diz o outro, entupida.
3: Pois é.
5: E ontem ainda
3: que
5: mais.
3: Bom.
5: Foi Netinho ontem que cantou.
3: Netinho do Forró e Portal da Bahia, encerrando.
5: É, Netinho
3: muito
5: tem
3: bom.
5: Uma força muito grande,
3: incrível,
5: né?
3: Incrível, é lotado, gente. As pessoas dançando. E hoje continua, viu, Souza? Hoje a festa continua, são 10 dias, né, de festa, de muita animação.
5: Vai até madrugada, dia 25.
3: Exatamente,
5: né?
3: Então, prepara, vá até lá. Olha, Souza, eu tive um prazer imenso de rever muitas pessoas, recebi muitos elogios, muitos abraços, muitas fotos.
5: E verdadeiros.
3: Muito obrigada.
5: Deu um show ontem.
3: Muito obrigada
5: mesmo. Você e o Silvio Júnior.
3: Verdade.
5: São maravilhosos, animadíssimos, inteligentíssimos. Olha, são dois talentosos comunicadores. Você dispensa até comentários.
3: Obrigada.
5: Muitíssimo talentosa. Muito bom estar na praça e ver você atuando. É uma atração do nosso santo.
3: É mesmo. E aí vou convidar o pessoal que fala assim, nunca te vi. Vai até lá. Ah, os amigos, vai pra praça pra gente tirar bastante fotos.
5: Vai lá e faz uma foto.
3: É.
5: E bota nas redes sociais e marca ela nas redes sociais.
3: Isso mesmo, isso mesmo. _ Nancy Dias, Nancy com Y, Dias com dois Is. É facinho.
5: Muito fácil.
3: Muito.
5: Vamos seguir?
3: Vamos sim, Souza Andrade.
5: Daqui a pouco de volta.
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4: Tivemos no último sábado o encerramento da festa de Santo Antônio. Foram 3 missas celebradas no decorrer do dia: 7 da manhã, 10 da manhã e às 3:30 da tarde. A missa das 10 foi celebrada, teve como presidente o cardeal Dom Sérgio da Rocha, que é arcebispo primaz do Brasil. E depois tivemos a procissão de fé, marcando o encerramento da festa de Santo Antônio. Muito, muitíssimo bonita, bem organizada, a parte espiritual riquíssima, igreja sempre lotada. Padre Roberto, que é o vigário geral da Igreja Matriz de Santo Antônio, os parabéns pela belíssima organização. Ao casal presidente Soninha e Marlon, que coordenaram tão bem a equipe para a realização dessa festa, vocês todos estão de parabéns. E como acontece sempre, a festa de Santo Antônio, ele atrai não só devotos, mas pessoas de diversos segmentos da sociedade ali representados. A parte política sempre foi representada nas missas de Santo Antônio, e acontece isso no Brasil inteiro. E no último sábado, no encerramento da festa de Santo Antônio, contou com a presença de ACM Neto, ex-prefeito de Salvador e pré-candidato a governador do estado da Bahia. Ele esteve acompanhado do deputado federal Leur Lomonto Júnior, do prefeito Flavinho, do Zé Cocá, que é pré-candidato a vice-governador na chapa encabeçada por Neto. E na ocasião, a ACM Neto nos concedeu uma entrevista e começou falando, inicialmente, fazendo uma avaliação da dimensão de Zé Cocá em sua chapa, o que representa Zé Cocá fazendo parte da composição da chapa em que ele lidera. Vamos ouvir.
5: Muito, é decisiva, porque a voz do interior é a representatividade maior do interior. E não só isso, Zé Cocá, com a sua experiência, com a sua trajetória política, com a força que ele tem de que é na região, com certeza vai ser decisivo para a vitória e depois para nos ajudar a governar a Bahia. Porque Zé Cocá vai ter papel protagonista, vai estar na linha de frente da nossa gestão pelo estado.

0: Neto, lhe incomoda questionar sobre posicionamento em relação à eleição nacional? A gente acompanhou essa semana a declaração de Bruno Reis, ele meio que incomodado com uma pergunta sobre um posicionamento seu em relação a Flávio e Caiado.
1: Não me incomoda de jeito nenhum. A gente que está na política tem que estar preparado para encarar as perguntas. Nós temos na nossa aliança alguns partidos políticos que têm pré-candidatos a presidente da República, o Zema do Novo, o PL com Flávio. Eu tenho uma amizade antiga com o Ronaldo Caiado. Estamos conversando com o DC, que deverá ter a pré-candidatura de Joaquim Barbosa. Então, a gente tem que respeitar essa convivência entre os vários partidos que integram a nossa base política eleitoral e fazer o nosso trabalho focado na Bahia, olhando os interesses da Bahia e deixando muito claro que o nosso propósito maior é de lutar por mudança.
2: Tá aí, portanto, a ACM Neto, a campanha eleitoral na Bahia ainda não começou propriamente dita, né? Oficialmente, mas os candidatos estão aí, percorrendo, correndo o trecho. ACM Neto e Jerônimo Rodrigues são os dois principais protagonistas dessas eleições para o governo da Bahia. E a ACM Neto se apresentando aí como sendo um candidato bastante competitivo, e tem o Jerônimo aí com toda a máquina na mão. É uma disputa que está prometendo bastante. 7:11 agora, 7:11. Olha, ontem tivemos, conforme falamos ainda há pouco, a abertura oficial do São João de Jiqué com a Vila Junina, que é realizada na Praça Rui Barbosa, que está enfeitada, está bonita, trazendo temas juninos e temas também alusivos à Copa do Mundo. Nós temos lá uma homenagem a Luiz Gonzaga, o rei do Baião, Gonzaga que teve uma relação com Jiqué. Apresentações aqui em nossa cidade, isso está sendo resgatado na Vila Junina deste ano. Ontem nós tivemos apresentações de quadrilhas, nós temos vários concursos que são realizados na praça. E ontem tivemos, já na abertura, concurso de quadrilhas juninas. A gente falava até ainda há pouco aqui com o Nancy, uma mais bonita do que outra, mais bela do que outra, muito bem ensaiada, lindas demais. E logo na sequência, nós tivemos a abertura oficial que foi feita pelo prefeito Flavinho Santana. Ele que estava ladeado do ex-prefeito Zé Cocado, deputado Leu, diversos vereadores também estiveram presentes. O prefeito de Trecna, que permanece na cidade até hoje, vai retornar à Itália justamente nesta segunda-feira, também encerrou a programação dessa visita das autoridades de Trecna à cidade de Jiqué, e foi um evento bastante importante. Lá estivemos, conversamos com o prefeito Flavinho, que falava justamente da importância dessa festa, da beleza que está a cidade, que se preparou para esse momento.
3: Sem dúvida, radiante, a gente chega e vê o povo aqui na praça esperando a abertura dessa tão grande festa que representa tanto para a nossa cidade. A gente que vem com uma cidade toda embelezada e enfeitada para esse sentido, que a gente entrega o melhor São João do Brasil, sem dúvida. Além da grade da festa, é a cultura enraizada aqui na cidade, a forma que os habitantes, que os turistas têm visto de que é, nos últimos anos tem sido diferente, que a gente siga alavancando ainda mais ano após ano.
4: Cidade bonita, enfeitada, arrumada, para todos os jiqueenses e para todos que queiram participar.
3: Não, sem dúvida, o intuito é sempre esse, receber de portas e coração aberto. E Jiqué é mestre nisso. Nossa cidade está linda, esperando aqui poder vir. Venha para Jiqué, que sem dúvida vão curtir o melhor São João do Brasil.
4: Deputado Leu, o senhor não poderia voltar num momento como esse, né? Com certeza, esse é o momento mais esperado do ano pela população de Jiqué. E disso, oficial do Festejo Lino, com abertura da Vila Junina aqui na Praça Rui Barbosa, com ornamentação belíssima. Estou muito feliz de estar lá com o meu irmão prefeito Zé Cocar, eterno prefeito Zé Cocar, prefeito Flavinho, e tantos amigos aqui participando desse momento importante para a história de Jiqué, para a cultura de Jiqué, para o turismo de Jiqué, já que os festejos juninos, além de trazer felicidade para as famílias, alegria para as famílias jiqueenses, cultivar as nossas tradições, e também ativa a economia, gera emprego, gera renda. Então, só felicidade estar aqui hoje celebrando esse momento.
2: O ex-prefeito Zé Cocá também não escondeu o seu contentamento com tudo o que está acontecendo em Jequié com o prefeito Flavinho, dando sequência ao que vinha sendo realizado em Jequié, e o São João já coberto de êxito, ainda que a abertura tenha acontecido no dia de ontem. A avaliação dele é de que haveremos de ter um grande São João.
4: É uma alegria muito grande chegar à Praça do Barbosa e ver essa praça linda. Digo o seguinte, cada ano que se passa, a equipe consegue ficar melhor ainda. A praça está muito bonita, que estava ano passado, estava no retrasado. E com fé em Deus, ano que vem vai estar melhor ainda. Então, isso que nos deixa alegre, ver a comunidade sair das suas casas, para ver a família, para ver a transformação. Então, isso é bom demais.
2: É isso aí, de fato, muito bonita a praça, lindíssima, e o povo compareceu ontem lotado, de fora a fora lotada a Praça Rui Barbosa, e não vai ser diferente no decorrer dessa semana. O prefeito Flavinho anunciou novos investimentos em valores superiores a 100 milhões de reais. Já é uma prática desde a gestão do prefeito Zé Cocá de aproveitar esses grandes eventos para anúncios de novas obras, autorização de início de várias obras nas mais diversas áreas, tanto na cidade quanto no interior do município também. Mas sobre isso a gente vai falar em outra oportunidade, porque a gente precisa ir rapidamente para o intervalo comercial. Daqui a pouco a gente volta.
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6: GQFM 716.
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6: GQFM agora 7:17. 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
6: GQFM agora 7:18. 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
5: Pois não, Nancy. Vamos agora falar sobre a autorização de obras a serem realizadas aqui em Jequié, autorizações que foram feitas ontem pelo prefeito Flavinho durante a abertura da Vila Junina. O prefeito autorizou investimentos de 41 milhões de reais para a realização de pavimentação de ruas e avenidas em diversas localidades de Jequié. Alguns desses investimentos me parece que já estão acontecendo. 41 milhões de reais, recursos significantes para a realização de obras. Muitas localidades que estão no aguardo da pavimentação, pode aguardar que em breve haveremos de ter essas ruas pavimentadas. É uma boa notícia. O prefeito Flavinho fez autorização para a construção de um campo society, no Colégio Municipal Mauro Almeida, localizado no povoado de Nova Esperança, na Escola Municipal Estela Cano de Boás, que fica na Urbis, no Jiquezinho, e também no Centro Educacional Professor Brito, no Joaquim Romão. Autorização para cobertura de quadras da Floripes Sodré, no Cansação, União do Povo, no quilômetro 4, e também na Escola Municipal Mauro Almeida, no povoado de Nova Esperança. Autorização para construção de quadra coberta no Centro Educacional Leur Lomanto, no distrito de Itaibó, e na Escola Municipal Franz Gedeon, no Jiquezinho. ordem de licitação para a construção de 4 escolas, uma no povoado da Barrinha, no Emiliano 2, também uma no Mandacaru e um outro na Ruinha, no distrito da Barragem da Pedra. No caso ali é povoado, Barragem da Pedra. Então, Escola Municipal Ildefor Reis, Escola Eufrásio Santana e também duas outras como eu citei. Ordem de licitação para reforma e ampliação da creche Juju Borges, que fica no Bom Sossego e no COP. Ordem de licitação para investimentos de 2,5 milhões de reais para mobilidade urbana com instalação de 150 abrigos para usuários do transporte público. Se esses pontos de ônibus aí, já uns 2 ou 3 já foram instalados, e a ideia é de que outros sejam instalados, um total de 150. Autorização para execução de reforma da Praça do Residencial Vida Jequié, autorização para reforma da Praça do Residencial Mandacaru 1, autorização para reforma da Praça do Alto da Bela Vista, autorização para reforma de 2 praças no Residencial Cachoeirinha, além da autorização para reforma da Praça dos Caçambeiros, ali no fim da Landulfo Caribé, chegando aqui ao centro da cidade, está precisando mesmo, né? E além desses 41 milhões de reais que eu falei ainda há pouco, para a pavimentação de ruas e avenidas em diversas localidades de Jequié. Portanto, esses anúncios todos foram feitos no dia de ontem. Já que a gente está falando de Vila Junina, essas coisas todas, a Prefeitura de Jequié, através da Secretaria Municipal de Saúde, ela segue disponibilizando a vacina contra a influenza. Já teve um posto de atendimento desse para facilitar a vida das pessoas no decorrer do trezenário de Santo Antônio. E de ontem para cá, também tem uma estrutura dessa na Praça Rui Barbosa, que vai funcionar durante todo São João de Jequié. Então a estratégia é essa, buscar facilitar o acesso dos moradores, dos visitantes à imunização nesse período do ano, que a gente sabe, nessa época do ano, aumenta bastante o fluxo de pessoas por conta dos eventos juninos, e está um tempo propício para a pessoa gripar, viu? Tem que ter todo o cuidado, é importante estar imunizado, portanto tem esse posto de atendimento, esse ponto de atendimento na Praça Rui Barbosa, como aliás acontece todos os anos, mas está lá disponível a vacina para toda a população. 7:34, agora vamos continuar falando de festa, São João. O nosso repórter Antônio Júnior vai até a cidade de Lafayette Coutinho, saber como é que estão os preparativos lá por São João. São João de Lafayette é muito gostoso, aprazível, e a comunidade está aí ansiosa, aguardando o prefeito Binho, como sempre, caprichando tudo, como tem sido desde o momento em que assumiu a prefeitura de Lafayette. Prefeito Antônio Júnior, é com vocês, nos tragam aí as informações todas acerca desses preparativos visando a festa de São João de Lafayette.
6: Souza, direto de Lafayette Coutinho, vamos conversar com o prefeito Binho. Expectativa para o São João 2026, já confirmadas atrações, prefeito. Bom dia, expectativa grande, viu?
7: Grande, grande. Bom dia, Souza. Estamos aqui para convidar vocês. A gente tem nas nossas redes aí, estamos divulgando. Eu não vou falar disso agora porque a gente está um pouco apreensivo devido ao que aconteceu em Lajedo. Então estamos aí aguardando para ver o desfecho disso. Provavelmente a gente tem um retorno aí segunda-feira. Mas até o momento tá tudo ok, tudo confirmado, né? Já o Valdões, está tudo confirmado, tudo certo, vários artistas locais, mas a gente tá aí, né? Na expectativa, aconteceu em Lajedo, não pode acontecer em Lafayette, por quê? Então, assim, a gente vai procurar saber direitinho o porquê disso, e a gente vai estar explicando ao pessoal, mas de qualquer jeito, o São João, pé de serra em Lafayette, uma cidade boa e aconchegante, vai acontecer com fé em Deus, muito tranquilo, e se Deus quiser, vamos estar para recepcionar todo mundo.
6: Prefeito, a grande polêmica dessa semana foi o que aconteceu no município de Lajedo, nessa suspensão de emendas para incentivo à cultura e pegou o prefeito Marquinhos de Lajedo de surpresa. Como é que o senhor e os outros prefeitos podem avaliar essa situação?
7: É como eu falei mais cedo, a gente não se aprofundou ainda no que realmente aconteceu. Eu acho que até Marquinhos aí, a quem eu me solidarizo, nosso vizinho ali, amigo, nem a gente sabe exatamente o que aconteceu. Provavelmente segunda-feira a gente vai ter, né? Eu acho que o pessoal aí em Salvador deve estar se reunindo lá para poder nos orientar, para ver o que realmente aconteceu em relação a isso, que a gente não sabe. O que aconteceu em Lajedo? Como é que você deixa para divulgar um negócio desse ontem e o show é hoje. Então, assim, uma total falta de respeito, né, com a gente, com o cidadão, né, lagedense e com toda a população baiana, que assim, todo mundo programado para ir para esse show, e aí, por que esse acontecimento? Então, assim, eu acho que é uma grande falha do governo do estado, mas é como eu te falei, a gente vai se aprofundar primeiro no que realmente aconteceu para estar divulgando alguma coisa.
6: Prefeito, sucesso, boa sorte. Seu chamamento mais uma vez para o São João, Pé de Serra, em Três Morros, Lafayette Coutinho.
7: Vai, Lafayette Coutinho, São João. Se você não quiser muito barulho, muita zoada, muita correria, lugar tranquilo, forrozinho, Pé de Serra, um amendoim, um licorzinho e toda uma estrutura para lhe receber bem, muito calor humano, vá para Lafayette Coutinho, lá é o lugar certo.
6: Pois é, prefeito, sucesso, boa sorte.
7: Valeu, obrigado, um abração, Souza, lhe admiro, os comentários top que você faz aí. Valeu, abraço.
6: Abraço, pois é, Souza, acompanhando de perto essas movimentações em nossa região. Repórter Antônio Júnior para a GQFM, tá direto de Lafayette, Coutinho Souza.
5: Valeu, Antônio Júnior, obrigado, prefeito Binho, boa sorte aí, feliz São João. São 7:37, como diz Lucas França, está tudo acontecendo e a equipe da GQFM acompanhando o que acontece em nossa cidade. Del Santos fala direto e ao vivo do quilômetro 3, o que aconteceu aí, Del?
8: Professor, estamos acompanhando a polícia técnica aqui de Jequié fazendo a remoção do corpo de um jovem que foi retirado de dentro de casa às 4 horas da manhã e morto na porta de casa. O corpo dele está sendo levado agora para o ML. A polícia civil, polícia militar agora vai se debruçar sobre a investigação para saber o que levou às causas da morte desse jovem. Não tem identificação ainda, mas o apelido dele era de Bocais aqui na região. A polícia civil nos informou também que essa sendo uma prática muito comum de retirar a pessoa de dentro de casa e matar na porta de casa e depois sair e deixar o corpo para trás. A polícia está investigando para saber o que foi que levou, o que motivou, se ele é faccionado ou não, se tem envolvimento. Essas respostas ainda nós não temos, dessas perguntas que nós não temos as respostas, porque a Polícia Civil já começou o processo de investigação a partir de agora. Então, lamentavelmente, nas primeiras horas da manhã desta semana, trazendo essa triste notícia da mais um óbito, mais um homicídio aqui em Jequié. Voltamos com você, professor, daqui a pouquinho todos os detalhes dentro do Rota 89 com Júnior Mascote. Com você, professor.
5: Ok, Del, combinado. Daqui a pouco, portanto, mais informações acerca deste episódio ocorrido mais uma vez no quilômetro 3. Tem sido palco de cenas de extrema violência e sempre nesses mesmos moldes operantes. As casas são invadidas. Nessas casas, em geral, pessoas inocentes estão residentes nela, são residentes nela. Aconteceu um fato em Biratá dia desse, invadiram a casa para pegar um vagabundo lá e pensou que não, atiraram numa senhorinha, na avó, que não tinha nada a ver com isso. São cenas urbanas desse mundo moderno que tem atingido duramente a cidade de Jequié. 7:39, hora do intervalo, voltamos daqui a pouco.
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1: 7h53 aqui no Jornal da Manhã com Souza Andrade, que também tem oferecimento da São José Vila Gourmet, Atacarejo, Clínica Semit e Lojas Guaibim. 6h53, Souza Andrade.
2: Pois não, Nancy, deixa eu fazer um apelo aqui. Um cão da raça Pinche, ele tem a cor amarela. É um cãozinho macho. Ele saiu de casa no Jiquezinho, próximo ali a Lapiso. É da família de Tinho da Lapiso. Um cãozinho Pinche amarelo. Quem souber do paradeiro desse cãozinho, por favor, telefonar para 739-91-19-9278. Eu vou repetir o telefone, a família tá daquele jeito, né? É, esses fogos, nessa época do ano, os cães saem de casa em disparada e realmente é complicado isso. É muito comum. Então vamos ajudar a família do nosso querido Tinho da Lapiso. 739-91-19-9278. Ok? Desde já, muitíssimo obrigado. John está chegando com as notícias do esporte aí. John, bom dia.
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3: Bom dia, Souza Andrade. Bom dia para você que acompanha o Jornal da Manhã. Tido como o confronto mais difícil de seu grupo, o Brasil estreou diante o Marrocos e ficou no 1-1. O Marrocos saiu na frente, mas Vini Júnior, numa jogada individual, anotou um golaço. Agora a seleção brasileira se concentra para enfrentar o Haiti, que perdeu para a Escócia por 1-0.
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3: Outros dois anfitriões estrearam. O Canadá empatou em 1-1 com a Bósnia e Estados Unidos goleou o Paraguai por 4-1. Catar e Suíça empataram em 1-1. Austrália venceu a Turquia por 2-0. Costa do Marfim venceu por 1-0 o Equador. Holanda e Japão empataram em 2-2 num jogo movimentado. A Suécia goleou a Tunísia por 5-1 e já temos um placar para lá de elástico. A goleada da Alemanha por 7-1 no modesto Curaçao. Ainda hoje, mais seleções em campo. Espanha e Cabo Verde se enfrentam 1 PM. Às 16h, Bélgica e Egito. E à noite, às 19h, Arábia Saudita e Uruguai. E às 22h, Irã e Nova Zelândia. Eu volto com você, Souza Andrade.
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2: Valeu, John. Obrigado, viu? Até amanhã. E até amanhã para você que nos acompanhou também. Fique ligado na programação da Jiquié FM. Até amanhã.
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4: Você sabia que quando nós não geramos frutos, a gente pode atrair sequidão? A gente pode atrair sequidão para as nossas vidas. Marcos capítulo 11, versículo 14. Uma vez Jesus chegou para uma figueira que só tinha folhas, sem frutos. Jesus disse: "Nunca mais alguém coma fruto de ti." Observe, Jesus não disse assim: "Seque, figueira." Não. Ele só proferiu: "Nunca mais alguém coma fruto de ti." Ela tinha folhas, mas não tinha fruto. Só que além das folhas caírem, a árvore secou até as raízes. Quando foi no outro dia, todos passaram e viram. Então, frutificar é um dever. Ou então, a gente entra em estado de sequidão. Se liga aí.
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13: Olá, sintonizados na energia cósmica. Letícia Leal aqui no Guia Astral. Nesta primeira parte, Áries, Touro e Gêmeos. Prepare-se para insights.
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13: Áries, o autoconhecimento impulsiona. Reflita desejos no amor. Inicie no trabalho. Confie na intuição. Explore novos horizontes. Sua força interior é trunfo. Cor turquesa. Número 23.
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13: Touro, colha frutos da persistência. Honestidade fortalece laços. Novas perspectivas trazem crescimento. Consolide projetos. Valorize sua essência. Prosperidade se aproxima. Cor âmbar. Número 47.
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13: Gêmeos, sua mente brilhante está afiada. Comunicação clara traz cumplicidade. Versatilidade abre caminhos na carreira. Aprenda, compartilhe criatividade. Sua curiosidade é um presente. Cor lavanda. Número 61. Uau, quanta energia! Tem mais no Guia Astral. Na próxima parte, Câncer, Leão e Virgem. Fique com a gente.
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0: Chama e cuida, prepare e vem. Olá, bom dia, tudo bem? São 8h10 no programa Rota 89. A partir de agora, notícia, prestação de serviços, utilidade pública e a sua participação aqui na GQFM. Agora são 8h10. E na sonoplastia, minha amiga Nancy Dias. Quem mais

0: Deixa comigo, Pentelinho Estourado. São 8:09. 8:09 no Rota 89. Zé Roco. Chama no zap.
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0: Tá dado recado em cima da pinta, minha potência psicológica. E aí, você pode assistir o programa Rota 89 através da televisão. Você quer me ver, quer ver o programa, quer ver o estúdio, quer ver nossos repórteres, inclusive já. Del Santos com imagens ao vivo, direto do quilômetro 3, um homicídio agora pela manhã. Um corpo crivado de balas foi encontrado na praça, no bairro quilômetro 3. Quilômetro 3 e quilômetro 4 estão vivendo uma guerra de traficantes. São bandidos do Comando Vermelho e também da facção terrorista PCC. As duas facções duelam espaço naquela área e hoje pela manhã um homem foi executado em via pública. Del Santos já está no local, vai trazer imagens pra gente, os detalhes, informações sobre este homicídio ocorrido já na manhã desta segunda-feira em Jequié. Também os detalhes e o balanço do final de semana. Vamos saber também do nosso repórter Del

0: Santos, quantos corpos deram entrada no IML nas últimas 72 horas? Tudo isso a partir de agora. Acesse o nosso canal no YouTube, GQFM, se inscreva no canal se você ainda não está inscrito. Você tem a opção de deixar o seu comentário também na área do chat. Já temos muitas pessoas conectadas. Quem está dando like agora é Joanice, é Nilson Silva tá dando like, Zuita Cardoso tá dando like, Dona Cida Giruto tá dando like, apertando o dedinho positivo, bora, tasca o dedo no dedinho positivo aí. Wilson Vascaíno, bom dia, irmão, e boa semana para todos nós, na proteção de Deus, estou ligado no seu programa, obrigado. Também o Marcos Brito já passa por aqui. Você está falando de onde, de que cidade, estado, país? Mande aí a sua mensagem no nosso Zap Zap Potência e também no chat do nosso canal no YouTube para quem está nos assistindo, tá certo? O programa Gota 89 está no ar e a partir de agora vamos às informações policiais.
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0: Deixa comigo, Potência, são 8 horas. 11 minutos para você não perder a condução. Afinal, o tempo não espera por ninguém. A Polícia Civil da Bahia, por meio da Nona Coordenadoria de Polícia, Nona Corpim, recuperou 52 aparelhos celulares.
3: Que negócio é esse, rapaz?
0: É isso que eu estou dizendo. 52 celulares. Durante ações de operação, a Operação Mobile 360, realizada entre os meses de maio e junho. A iniciativa tem como objetivo combater a receptação e devolver aos proprietários aparelhos provenientes de furtos e roubos. Por quê? Eu sou de uma época, e eu acredito que a Nancy também, que a gente às vezes tinha um certo receio em comprar um tênis novo, um relógio novo, uma roupa nova, porque os bandidos visavam isso. Você corria o risco de estar na rua, o bandido chegar a meter um assalto, bora, tira o pisante. Você já sabe, pisante é o quê? Tênis, tênis novo, marca. Bora, passo redondo. É o que? Relógio, pulseira, anel, camisa de marca, essas coisas. Hoje em dia não. Bandido hoje quer celular. Por quê? Celular é dinheiro na mão, amigo. Rapidinho, você vende por X valor, levanta a grana. Chega na boca de fumo, paga o traficante com o celular. Você pode estar devendo R$50, o celular vale 5 mil. Tá paga a dívida. Sem contar que dentro do celular tem a vida de cada cidadão e cidadã. Isso é quando os bandidos não coagem. Manda desbloquear, abrir senha, transferir dinheiro e aquela coisa toda. E tem os espertos, ou melhor, os otários, que compram celulares baratos, de marcas boas, achando que está fazendo um bom negócio, ou às vezes confiando em quem está vendendo. Não procura saber a procedência. Eu sempre digo, quando você vai comprar um carro, qual é a primeira coisa que você faz? Você quer puxar o histórico do veículo. Você quer ver se o carro tem multa. A primeira coisa, vai comprar o carro, comprou, tem multa, pergunta logo. Deixa eu puxar aqui no sistema. Tem que ir pra vistoria. E por que na hora de comprar um celular não exige a nota, não exige ali algo que dê uma confiança ou a materialização de que algo ali é lícito? Mas não, é porque quem tá comprando quer levar vantagem, e achando que os outros é otário. Aí compra celular caro, com preço barato, na mão de terceiros, e a polícia depois bate na porta. Aqui em Jequié, equipes da Delegacia de Repressão a Furtos e Roubos conseguiram recuperar 41 celulares que foram restituídos. Porque é o seguinte, teve o celular roubado ou furtado, vai na delegacia, presta queixa. Tem muita gente que erradamente diz: ah, não vou na delegacia não, não vão achar, não vão recuperar. Ah, não, não vou na delegacia da queixa não, vou comprar outro celular. Isso você favorece quem te roubou e quem te furtou. Porque quanto mais queixas, crimes, mais subsídios para prender quem praticou o crime. Então, para de pensar de que se você, meu celular foi roubado ou furtado, eu vou comprar outro, não vou na delegacia não. Vá, leve o documento do seu celular e dê queixa. Aí, ó, 41 celulares recuperados. As investigações também possibilitaram a localização de aparelhos furtados no município de... Não só em um. Dois, Lafayette Coutinho e Tirussu. Isso mesmo, Lafayette Coutinho e Tirussu. Obrigado aí, audiência dos nossos ouvintes em Lafayette e também em Tirussu. Outro resultado expressivo foi registrado em Ipiaú, onde 10 aparelhos foram recuperados e devolvidos às vítimas, reforçando o trabalho da Polícia Civil no enfrentamento aos crimes patrimoniais. Em Nova Itarana também, a unidade territorial conseguiu recuperar 6 celulares que haviam sido levados durante o saque de uma carreta envolvida em um acidente de trânsito. Tava tudo ali no quilômetro 100, a ladroagem, furtando aparelhos celulares. A polícia foi e recuperou. Após as diligências, os equipamentos foram localizados na cidade de Taberaba e posteriormente devolvidos aos proprietários. A polícia tem um sistema que rastreia. Ah, não roubou, furtou, tirou o chip, trocou de chip, botou outro chip, tá em outro lugar, não vai achar? Acha. Olha aí, celulares furtados em Nova Itarana foram encontrados em Taberaba. Então não pense que não tem jeito, não, que tem. Por isso é importante registrar queixa. De acordo com a Polícia Civil, além da recuperação dos aparelhos celulares, a Operação Mobile 360 busca identificar e responsabilizar pessoas envolvidas com receptação de produtos de origem criminosa. A corporação alerta a população para que fique atenta e tenha cautela na compra de celulares usados, verificando sempre a procedência dos aparelhos. Mas quando vai comprar, não quer saber a procedência, quer saber o preço. Aí se lasca nessa. Vai comprar um iPhone de, por exemplo, um exemplo, de 5.000, paga 1.000. Ai, eu tô com um iPhone, paguei R$1.000. Mas não procura saber a procedência. Depois a polícia tá lá na porta, ó: ei, esse celular que você tem aí foi roubado, foi furtado. Ah, não, comprei de boa fé. E boa fé nada. Vai responder por crime de receptação. É usura. A usura de quem compra. De quem rouba e furta não, porque você já nasce errado. Já é vagabundo mesmo. Agora no programa Rota 89, são 8:20, 8:20, aqui você fica bem informado. 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Vamos a uma parada rapidinha, o tempo que você manda um WhatsApp para mim aí, uma mensagem no 739-8846-1549, depois do intervalo comercial, os detalhes de um acidente com o carro, com a carreta do Mercado Livre. Ei, se você tem compras para chegar do Mercado Livre, ó, a carreta bateu, tombou, levaram a carga do Mercado Livre toda.
3: Que negócio é esse, rapaz?
0: E se sua mercadoria não chegar, já sabe, tá na mão de ladrão.
3: É cheio de vagabundo.
0: Cheio mesmo. E foi aqui na região, viu? Léo Santos trazendo detalhes também de um homem que foi assassinado com dezenas de tiros na manhã de hoje ali no bairro quilômetro 3. É depois do intervalo. Não me abandona não, fera. Eu volto já.
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0: GQFM 8:22.
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14: Olá, queridos. Que alegria ter você de volta no Guia Astral. Letícia Leal aqui, com insights para você.
13: Câncer, Leão, Virgem.
14: Para Câncer, reconexão emocional profunda. Ouça sua intuição, nutra lar e relações. Sua sensibilidade é sua força. Cor Índigo, número 41.
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14: Seguimos para Leão. Leoninos, sua luz está intensa. Reconecte-se ao propósito, use criatividade e liderança. Confie em si, brilhe. Cor Cobre, número 68.
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14: Com carinho, vamos para Virgem. Virginianos, organize-se internamente. Cuide do corpo e mente, reavalie rotinas. Busque equilíbrio, valorize conquistas. Cor Jade, número 23. Encerramos esta parte do Guia Astral, mas não saia daí. Em breve teremos Libra, Escorpião e Sagitário. Fique com a gente.
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2: Chama e cuida, prepare e vem, minha potência psicológica. Vamos dar passadinha no nosso zap zap. Quer mandar um zap pra mim? Não sabe? É o 739-8846-1549. Mas olha, presta atenção. Um cão da raça Pinscher amarelo, é um Pinscher um Pinscher 02, foi, segundo informações, sumiu. O dono está informando aqui que o cachorro desapareceu ali nas proximidades da Lapiso, no bairro Jiquezinho, próximo ao parque de exposições. Um cão da raça Pinscher amarelo 02 desapareceu de uma casa próximo a Lapiso, no bairro Jiquezinho. O telefone de contato é o 739-91-19-92-78. Parece que foi no foguetório aí, soltando bombas no dia do jogo do Brasil, fogos de artifício. E aí o Pinscher ficou desesperado e ganhou o mundo. E o tutor tá desesperado à procura de notícias do cãozinho. Agora são 8:39. Vamos lá para Porto Seguro. Começou o São João por aí, ô Valpiru.
3: Bom dia, Júnior, bom dia, Nancy, bom dia aos ouvintes do Rota 89 da Rádio GQFM. É hoje, Júnior, que começa o pagamento da taxa de prevenção ambiental, o TPA, aqui em Porto Seguro. Os carros que vêm de outras cidades e outros estados irão pagar uma taxa diariamente no valor de R$ 9,90. Então fique ciente, vindo para Porto Seguro, coloque mais um dinheirinho no bolso, porque além de você pagar a taxa de prevenção ambiental que o prefeito instalou aqui em Porto Seguro, você ainda tem que pagar também a Zona Azul. Será que até para respirar aqui em Porto Seguro a gente vai ter que pagar, Júnior? Forte abraço.
2: Tu sabe quando é que eu vou em Porto Seguro? Ô, Jeová, só Jesus sabe. Não tem um pingo de vontade nem de encanto por Porto Seguro. Porto Seguro é bom para turista, para quem vem de fora, né? Para quem é de outros estados, gosta, aquela euforia toda, mas nós baianos mesmo, a gente não tem muito. Já foi Porto Seguro, Nancy?
4: Não.
2: Se você, é bom você ir para conhecer, né? Porque você vai falar, não tem nada demais, não. São, e agora cobrando para entrar, né? Agora quem invade Porto Seguro mesmo são os capixabas e os mineiros. Esses aí, meu amigo, é caminho de roça. Os capixabas e os mineiros, principalmente, fazem caminho de roça em Porto Seguro. São 8:40 no programa Rota 89, presta atenção. E olha, vão construir a ponte agora, hein? Aí em Porto Seguro. Parece que o projeto vai sair do papel para acabar com esse negócio ali da balsa. Para Arraial da Ajuda. Vai ter a ponte ligando Porto Seguro a Arraial da Ajuda. E aí os balseiros estão retados, porque vai acabar a mamata, né? São 8:41 no programa Rota 89. Preste atenção, pegue a visão, vem aqui comigo. 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Muito bem, vamos girar os nossos repórteres. Del Santos está pedindo passagem agora com imagens direto da nova praça do bairro quilômetro 3. Um homem foi executado a tiros hoje pela manhã. Del Santos com imagens. Para você que nos acompanha no nosso canal no YouTube, pega o celular, liga logo o celular e vá, liga o celular. Sua televisão, vá no YouTube da GQFM, se inscreva no canal se não está inscrito ainda. Vai chegando, vai dando like. Del Santos, o que aconteceu por aí? Bom dia.
5: Salve, salve, Júnior Mascote, bom dia. Bom dia aos ouvintes do Rota 89, manhã de segunda-feira. Estamos aqui no bairro do quilômetro 4, em frente à Praça Nova do quilômetro 4, as imagens que estamos mostrando agora. onde às 4 horas da manhã aconteceu mais um homicídio em Jequié. Segundo informações que nós apuramos aqui, é de que por volta das 4 horas da manhã, homens fortemente armados chegou até aquela residência ali, aquela residência verde, e tirou um cidadão de dentro de casa e atirou contra ele, morrendo no local. Segundo informações, arma de grosso calibre foi utilizada, sujou a frente da casa e também as paredes da casa todas de sangue. A polícia técnica acabou de fazer a remoção do corpo, foi encaminhado para o Instituto Médico Legal. Até então não tem identificação, mas segundo informações ele era conhecido aqui no bairro por bocais. Essa era a informação que nós obtivemos. O corpo dele se encontra no ML, a polícia civil agora vai investigar para saber o que é que aconteceu para tirar a vida desse homem, identificado como bocais. Essa é uma prática que está sendo muito comum aqui em Jequié, retirar de dentro de casa e matar do lado de fora, na porta de casa. A polícia civil esteve no local, a polícia militar também, e o corpo se encontra no IML. Ok, Júnior, voltamos com você e o Rota 89.
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2: Deixa a imagem aí, Del. Deixa a imagem aí, por gentileza. Enquanto isso, a gente vai tocando aqui o programa. Já chegou a identificação, viu, Del? Já chegou aqui a polícia civil, já passou pra gente aqui o nome desse rapaz assassinado hoje pela manhã. Trata-se de Felipe Dutra Santana. Morava numa casa verde. Para quem está nos acompanhando pelo nosso canal no YouTube, Del Santos está na Praça Nova ali do quilômetro 3. É uma casa verde onde ele morava. Na madrugada de hoje, os indivíduos chegaram, arrebentaram a porta e tiraram ele de dentro de casa. Os bandidos não estão mais matando dentro de casa. Isso também é um recado que eles dão para os rivais. Porque antes eles entravam, matava ali deitado, dormia na frente do pai, da mãe, dos filhos, enfim, hoje não, eles entram. Aqui em Jequié tem sido essa prática, todos os homicídios durante noite e madrugada tem sido assim: entra, pega, traz pro meio da rua e descarrega.
4: Tá. Deus por a gente, e a coisa tá difícil.
2: E deixa o corpo na rua, é pra mostrar força. O crime organizado faz isso para mostrar domínio de território. É para mostrar para a polícia e para a justiça que quem manda ali não é o Estado. São as facções terroristas. E é para mostrar para os inimigos de outras facções que quem entra na área deles ou trai acaba desse jeito. É um recado para mostrar para a comunidade, para mostrar para quem mora no bairro, quem manda ali. É por isso que essas execuções acontecem no meio da rua. É para mostrar força, para intimidar, para fazer com que os moradores se calem e obedeçam. É por isso que essas execuções acontecem assim: tira de dentro de casa, joga na rua e executa. Para todo mundo ver, para ser algo bem escancarado. Tiro na cabeça. É algo bem perverso, bem macabro. Mas é para mostrar força. Isso acontece nas favelas do Rio de Janeiro, São Paulo, e agora já é uma tendência nacional do crime, amigo. São 8:46, tá aí, portanto, Felipe Dutra Santana assassinado amanhã de hoje. Mas e o Felipe? Tinha prontuário? Ou seja, ficha criminal? Tô perguntando, tinha passagem? Tinha envolvimento no crime?
6: Quem não?
2: Foi morto por quê? Porque se entra na casa e retira a força, devia alguma coisa ao crime?
6: Quem não?
2: São perguntas, e tudo isso aí tá já envolvido no inquérito policial. Volta aqui pro estúdio, produção. Obrigado aí às pessoas que estão nos assistindo através do nosso canal no YouTube. Já passamos de 100 telas ligadas. Muito obrigado. Jussiara Souza mandando bom dia para Nancy Dias. Lando Santos assistindo a gente também, deixando um comentário aqui no chat. Silvio Lima, Paula Rubens no Sítio Sossego. E todos os amigos aí em Oriente Novo assistindo o programa através do nosso canal no YouTube. Muito obrigado, hein, pelo carinho. 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Antônio Júnior esteve no mitier político durante a procissão de Santo Antônio no último sábado em Jequié e conversou inclusive com o prefeito da cidade de Lafayette Coutinho. Antônio Júnior é o repórter.
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2: Ao lado do irmão de Zé Cocá e pai do prefeito de Jequié, o Flavinho, o prefeito de Lafayette Coutinho, o Binho. É com você, Antônio Júnior.
6: Pois é, bom dia para você, Mascote, bom dia aos ouvintes do Rota 89. Mascote, conosco agora pela manhã, o prefeito de Lafayette Coutinho, Binho. E vamos falar do São João 2026, expectativa forte, expectativa também de toda a nossa região, porque vai haver São João em Lafayette Coutinho. Prefeito, bom dia.
7: Bom dia, Júnior, Mascote. É uma festa, né, pessoal, aí na expectativa, e vamos fazer uma festa dentro da nossa condição. Mas vai ser uma festa tranquila, temos Jaldo, né, e temos várias atrações. A gente está divulgando ainda com muita paciência por conta de alguns problemas que têm acontecido na região, mas a gente está ciente de que a gente pode fazer uma festa tranquila e, se Deus quiser, vai acontecer dentro dos trâmites legais.
6: Prefeito, quais são os dias de festa? Porque muitas pessoas, turistas de nossa região, gostam de um forrozinho pé de serra, e eu sei que o senhor gosta também de valorizar a prata da casa em Lafayette Coutinho.
7: Com certeza, se houver alguma coisa lá, a gente já tem um plano B. Mas a gente vai fazer uma festa tranquila, 22, 23 e 24, né? Com certeza todos os artistas locais vão estar participando. E assim, como é um forró pé de serra, cidade pequena, é todo mundo junto, dançando, brincando, com muita tranquilidade, sem problema nenhum. Ano passado não houve uma ocorrência policial, e esse ano a gente acredita nisso, tem pedido muito a Deus que isso aconteça, muito tranquilo. E com fé em Deus vai ser assim. Você, jequiense, que não quer estar no barulho, grandes bandas e tal, vá pra Lafayette, que você vai se sentir no interiorzinho, aconchegante, e no São João muito animado, se Deus quiser.
6: Prefeito, a grande polêmica dessa semana foi em relação, né, essas emendas parlamentares que foram investidas para São João e outras festas. E houve uma grande problemática no município de Lajedo, e que deixou alguns prefeitos de nossa região de orelha em pé. Como é que o senhor avalia essa situação dessa suspensão do TCM, Tribunal de Contas, e também a UPB?
7: Eu digo o seguinte, eu sou solidário a Marquinho, certo? O cara fez todo um planejamento, toda uma expectativa local, e acabou acontecendo. Eu não vou lhe dizer, porque eu até agora, eu acho que nem ele está sabendo exatamente o que realmente aconteceu. A gente está buscando mais informações, eu não vou aqui lhe dizer exatamente o que aconteceu, porque a gente não está ciente ainda, e a gente não é, porque é oposição hoje, que vai ser leviano, de forma nenhuma. A gente tem buscado esse tipo de informação para a gente levar, né? Porque a gente também tá no mesmo barco. Ainda não deu certo em Lajeado, por que vai dar certo em Lafayette? Então, assim, a gente tem que pensar direitinho, estamos sondando, vamos ver aí amanhã também, aliás, de segunda-feira, e a gente buscar tudo direitinho para ver o que é que vai acontecer, o que é que tem aí o Estado pra gente, né?
6: Pois é, prefeito, sucesso, boa sorte, seu chamamento para a população de Jequié, para a cidade de Lafayette Coutinho, Três Morros, que todo mundo gosta do forrozinho pé de serra. Eu sei que o senhor gosta de valorizar lá a cidade de Lafayette Coutinho, aquele povo maravilhoso.
7: Com certeza, Lafayette é uma pequena cidade, é uma família, né? Uma família pequena e unida. Hoje a gente com certeza tá pedindo a Deus que a gente tenha um forró tranquilo, as pessoas rapaz, Lafayette é uma cidadezinha pequena e muito aconchegante. Vá pra Lafayette, não só de Jequié, da região, se você quer sossego, tranquilidade, forró, pé de serra, um licorzinho, um amendoim, Lafayette é o destino.
6: Mas obrigado, sucesso, prefeito Bill.
7: Valeu, obrigado, Deus abençoe.
6: Amém. Pois é, acompanhando de perto essas movimentações em nossa região, o repórter Antônio Júnior para o programa Rota 89, com oferecimento dos produtos da Embaía, desde 1998, vendendo e distribuindo produtos de qualidade para a Jequié e toda a nossa região. 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
8: Obrigado, Antônio Júnior. Parabéns aí pela reportagem, pela cobertura regional nesse São João que você vem realizando. Agora, olha só que absurdo, né? É, o governo da Bahia, além de ser um governo de destruição, o Jerônimo, o pior governador da história da Bahia, Jerônimo, também é o governo do calote. Do calote. As bandas não querem mais tocar para receber pelo governo do estado, porque está devendo milhões e milhões. Flávio José diz que tem 3 apresentações na Bahia que até hoje o governo Jerônimo não pagou. Isso é calote ou não é? O prefeito de Lajedo do Tabocal, Marquinhos, na última sexta-feira, ele anunciou, olha só que vexame, cara. Todo mundo programado para ir, o povo da cidade de Lajedo do Tabocal, todo mundo esperando ali as grandes atrações. O prefeito Marquinhos anunciou o cancelamento dos shows de Teuzinho, tá bombando. Ana Catarina, os fãs estavam ansiosos para ver o show da Ana Catarina. Show do Amado Batista, que ia mobilizar a região toda. Amado Batista arrasta milhões. E a banda Meu Canário, que faziam parte da programação dos festejos juninos de Lajedo do Tabocal, que é antecipado por conta do aniversário da cidade, que é dia 13 de junho. De acordo com o prefeito Marquinhos, toda a estrutura necessária para a realização das apresentações já estavam montadas, atendendo às exigências das equipes dos artistas. Teuzinho, inclusive, estava programado para se apresentar sexta-feira, enquanto o cantor Amado Batista subiria no palco sábado, amigo, no dia do aniversário da cidade. Amado Batista, Lajedo ia ficar abarrotada de gente. Segundo o prefeito Marquinhos, problemas envolvendo a Secretaria de Turismo da Bahia, não é problema não, aqui é calote mesmo, impediram a confirmação dos contratos das atrações. Ele lamentou o desfecho e afirmou que as tratativas para viabilizar os shows foram iniciadas há cerca de 6 meses. Aspas, abro aspas para a fala do Marquinhos, nem sempre a gente pode confiar naquilo que se espera, fecho aspas. Foi confiar na palavra de Jerônimo aí, ó. Os prefeitos, não sei, tem prefeito que tá iludido ainda achando que Jerônimo vai fazer alguma coisa pela sua cidade, pelo seu município, prometendo mundos e fundos. Agora é bom que o povo de Lajedo do Tabocal tome vergonha na cara. Eu quero ver na eleição se vocês vão ainda dar um voto de confiança a Jerônimo depois dessa. Viu? Porque Lajedo votou em massa no PT. Maioria aí foi Jerônimo. Quero ver se vocês, lajedenses, se não tem vergonha na cara de uma palhaçada dessa que Jerônimo fez com vocês aí, ó. Todo mundo esperando Amado Batista, cadê a Secretaria de Turismo da Bahia? Segundo o prefeito, problemas envolvendo. Problema não, é não paga mesmo, é o artista não vai, pô. Ainda segundo o prefeito, a administração municipal optou por não comprometer, claro, comprometer o orçamento do município a pagar a banda cara desse jeito. Não ia fazer uma coisa dessa. Então, o administrador municipal optou por não comprometer recursos próprios para custear os cachês de artistas, priorizando a responsabilização fiscal, claro, e a preservação das finanças do município, óbvio. Abro aspas para o Marquinhos. Não vamos sacrificar os cofres dos municípios da nossa população, afirmou. O gestor destacou que a decisão foi tomada para garantir o equilíbrio das contas públicas e evitar prejuízos aos serviços essenciais oferecidos à comunidade. O cancelamento das atrações ocorre vésperas das apresentações, causando frustrações e moderações em visitantes que aguardavam os shows. Aí eu pergunto agora a você, viu, Marquinhos, prefeito, você vai, Marquinhos, continuar? Você ainda tem coragem, Marquinhos, de continuar do lado de Jerônimo, bicho? Isso serve para os outros prefeitos da região que estão esperando aí alguma coisa que ele prometeu. Então, povo de Lajedo, dê a resposta em outubro. Marquinhos, tá esperando o quê para pular fora dessa barca furada de Jerônimo? Ou você vai afundar nessa barca também? Sarta fora, Marquinhos, sarta fora! Enquanto é tempo, meu amigo. Olha aí o que Jerônimo fez aí, ó. Bola nas costas do povo de Lajedo, do Tabocal. Todo mundo esperando o Amado, mas o Amado não foi. Todo mundo esperando a Catarina, Catarina não foi. E isso vai ser uma máxima daqui pra frente. Olha só o que eu tô dizendo, viu? Tá devendo milhões e milhões, muitos cachês de bandas. Muitas bandas não receberam dinheiro ainda no governo do estado porque não está pagando. Vamos no intervalo, volto já.
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8: GQFM 8:58.
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20: Olá, que bom te encontrar aqui no Guia Astral.
19: Libra, Escorpião, Sagitário,
20: Libriano. Harmonia nas relações e diplomacia no trabalho te guiam. Confie na intuição para escolhas. Acolha suas verdades. Cor, turquesa. Número 42.
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20: Escorpiano, transformação profunda. Renove paixões com honestidade, lidere projetos com perspicácia. Liberte o que não serve. Sua força é o renascimento. Cor, vinho. Número 18.
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20: Sagitariano, expanda horizontes com otimismo. Aventure-se no amor, abrace novas oportunidades de aprendizado e crescimento. Acredite no seu potencial. Cor, coral. Número 65. A jornada continua. Na próxima parte, o Guia Astral ilumina Capricórnio, Aquário e Peixes. Fique com a gente.
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1: Arrepia, Mascote!
2: Deixa comigo, Potência. Olha, foi perdida uma carteira em nome de Uátila Oliveira, nas imediações ali entre a Lomanto Júnior até a Avenida Rio Branco. Favor quem encontrar, entregar ou entrar em contato no 98854-3451 ou 8842-8273 e será bem gratificado. Se você encontrou os documentos de Uátila Oliveira, favor devolver. Não precisa nem receber gratificação. Se não é seu, devolva. Você não procurou, você achou. Quando você procura, você gasta o quê? Tempo, energia, disposição. Mas quando você acha. Por que você tem que ser gratificado? Não devolva. Se coloque no lugar do outro, pô, se fosse meu documento, ia ter que ir pro saco tirar tudo de novo. Olha a sua confusão. Mas tem gente que gosta de gratificar ou colocou as pessoas no mau costume de que quando acha algo, tem que ser gratificado. Não, não tem que ser gratificado, não tem que receber nada. Só você se colocar no lugar do outro. Se fosse eu, se eu perdesse meus documentos, já pensou? Tem que tirar tudo de novo. Se coloca no lugar do outro, fala: ó, toma aqui, não, dinheiro não, não quero não. Acabou. Mas tem as pessoas também colocou nesse mau costume, era gratificar, gratificar. Aí o povo criou esse vício terrível de achar e querer receber por isso. São 9:12 no programa Rota 89. 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

0: 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Ele está pedindo passagem agora onde? Rapaz, direto do complexo policial de Jequié, o nosso repórter Del Santos tomando conta das ruas da cidade. Estava no quilômetro 3, agora já está lá no complexo policial de Jequié pedindo passagem. Quantos corpos deram entrada aí neste final de semana no IML de Jequié, Del? É com você.
1: Ok, Júnior, bom dia aos ouvintes do Rota 89. Estamos no IML na manhã desta segunda-feira. Trazer as últimas 72 horas de ocorrências aqui no IML de Jequié. Começamos pelo sábado, deu entrada aqui no IML de Jequié o corpo do Ronan, policial militar, que foi encontrado morto ali na cidade de Itagi, zona rural de Itagi, com um tiro. O corpo dele foi trazido para aqui, fez o procedimento e foi liberado para o sepultamento. Você sabe bem das causas desse homem ter sido encontrado morto ali na região de Itagi. Foi sepultado debaixo de muita comoção na cidade também ainda de Itagi. No domingo pela manhã, a UML foi chamado até a BA 120 entre Ibiratá e Algodão. Gilson, de 51 anos, se envolveu em um acidente e foi encontrado lá já caído, já sem vida. Segundo informações, estava ao lado da motocicleta e também, segundo informações ainda, ele havia saído de casa no sábado e os familiares estavam sem um contato com ele. Quando então, pessoas fazendo Cooper de manhã cedo ali na cidade de Biratá e Algodão por ali, encontrou uma motocicleta caída e viu um corpo ao lado. Ao chegar perto, perceberam então que era o Gilson. Como foi encaminhado para aqui, foi feito o procedimento e liberou para o sepultamento. E hoje às 4 horas da manhã, na praça do quilômetro 3, uma residência ali, próximo à igreja evangélica, homens fortemente armados invadiram a residência e retirou de dentro de casa um homem e atirou nele na porta de casa e ali mesmo deixou. A polícia técnica foi acionada por volta das 5h40 da manhã, fez o procedimento e trouxe o corpo dele para aqui. Tá sem identificação até o momento, Júnior, mas o prenome dele é conhecido ali na região como Bocais. A polícia civil e a polícia militar agora vão compartilhar informações para saber o que realmente aconteceu para matarem o Bocais. Vale lembrar, Júnior, que essa está sendo uma prática muito comum, retirar as pessoas de dentro de casa e matar do lado de fora e na frente dos familiares. A polícia está investigando para saber qual é a modo operante, se tem a ligação, o que é que está acontecendo para ter essas configurações de homicídios aqui em Jequié. Mas a qualquer momento voltamos com outras informações, nós voltamos com você aqui, Júnior Mascote, o Rota 89.
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0: Muito bem, obrigado aí, Del Santos, pela sua participação aqui no programa Rota 89. As informações. Vamos agora dar uma passadinha no nosso zap zap. O povo quer falar. Haroldo.
3: Bom dia, Júnior. Grande Júnior Mascote. Bom dia a todos os ouvintes dessa querida emissora de grande audiência na cidade. Júnior, agora se torna um clamor popular. Júnior, veja se você, com seu prestígio, junto a Jean Bastiani, mande esse pessoal da Sutran, assessoria da Sutran, passar aqui na parte de cima do Belvedere, onde não existe, a não ser na porta do Banco do Brasil, locais para estacionamento de idoso. Aqui no fundo do Belvedere, existe aproximadamente vagas para 30 carros. E por que que não reserva 3 para idoso? Júnior, por favor, faça esse clamor aí, em nome da sociedade de Jequié.
0: O Haroldo, é o seguinte, quando se constrói uma zona azul, é feito um levantamento e existe uma porcentagem de vagas para idosos e pessoas com necessidades especiais, por tantas vagas para estacionamento normal. Tudo foi feito de forma calculada. Ah, tem 30 vagas, então vamos abrir mais 3 para idosos. Não é assim, é feito um estudo. Esse estudo foi colocado em prática e existe uma percentagem, inclusive, de vagas gratuitas para motocicletas e também as vagas para idosos e cadeirantes. É chato, é ruim o idoso ficar rodando procurando uma vaga? É. Mas o idoso para o carro dele lá, coloca a placa, coloca o documento, tem um determinado tempo para poder ficar ali, e ali o outro idoso que chega em busca de uma vaga para poder estacionar não encontra e fica chateado. E eu entendo a sua bronca. Se aí você fala, a Carla Jambastiani, aí não compete a ela determinar vagas de estacionamento para idosos, porque quem opera essa área aí atrás do Belvedere é a EPARC, que é a empresa responsável pelo sistema de zona azul em Jequié. A Carla não pode chegar lá assim, eu quero tantas vagas, não. Tudo isso aí depende de Câmara de Vereadores, aprovação, prefeitura, tudo tem que ser, é um trâmite muito burocrático. Agora, para o idoso que é ruim procurar vaga, é. Aí muitos idosos acabam, quando não encontram uma vaga determinada para ele, estacionam no local normal e acabam ali pagando o estacionamento. Mas fica aí, portanto, a sua reivindicação, Haroldo Almeida. Olha, gente, o caso do pai e do filho que foram assassinados lá no bairro Pompírio Sampaio, vocês se lembram? Pois é, eu tenho informações aqui sobre este caso, mas antes eu tenho um recado da pomada de São Caetano. 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Vocês lembram do caso da família Rubato, o pai e o filho que foram assassinados por um pedreiro ali no bairro Pompírio Sampaio, lembram? Pois é, este caso vai ter desfecho. Inclusive, o assassino já estava fugindo para o Rio de Janeiro. Ele iria se embrenhar em uma das favelas do Rio de Janeiro, o que dificultaria e muito encontrá-lo, se é que um dia ele encontrá-lo. Só que a Polícia Rodoviária Federal, já no Rio de Janeiro, interceptou o ônibus que ele estava e conseguiu deter o acusado de assassinar Vitor Rubato e Paulo Cardoso, pai e filho, no bairro Pompírio Sampaio. Todo mundo lembra desse crime. Pois é. O que é que vai acontecer agora? O tribunal do júri designou a data já para o julgamento deste caso. Vai ter júri popular dia 19 de agosto. Atenção, dia 19 de agosto, às 9 horas da manhã, no salão do júri do Fórum, na comarca de Jequié. Vai ser julgado aí o caso, né? Inclusive, a data representa mais uma importante etapa na busca pela prestação jurisdicional referente aos fatos que vitimaram Vitor Rubato Cardoso e Paulo Rubato Cardoso, e reforça o compromisso da família com a verdade, a justiça, o respeito e a memória das vítimas. Então tá aí, dia 19, o julgamento deste caso no Fórum Bertino Passos aqui em Jequié, e o principal suspeito de assassinar pai e filho vai a júri popular. 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Fala, Potência.
4: Bom dia, Júnior. Que aconteceu, rapaz? E o governo do estado não colocou o Amado Batista, né? De Lajedo. Esse governo é uma piada. E ainda tem gente que defende esse pilantra desse governador.
0: Pois é. Valeu, ouvinte aqui no telefone 0336. É, mascote, o povo tem a oportunidade esse ano de mudar esse governador para ver se ameniza mais essa violência na Bahia. Tem mais ouvinte aqui, tem de 9130.
5: Oi, Júnior, bom dia.
0: Bom dia.
5: Gostaria de pedir, que é de direito, para vir tirar um caminhão que tá em frente da minha casa desde, né, de sábado.
0: Vixe.
5: Umas 2:30 PM. O senhor chegou aqui, botou o caminhão na contramão, em frente, eita, da minha garagem, em frente da minha casa. Meu esposo não tá podendo nem passar com o carro.
0: Vixe.
5: E eu não sei aonde esse senhor mora. Ele saiu e deixou esse barulho.
0: Chama Suntran.
5: Da minha casa, tapando a visão da minha casa toda.
0: Ô, oh, meu Deus. Peraí. Dona Zélia. O homem parou o caminhão na sua porta e desapareceu. A senhora não sabe quem é. Não sabe nem se é do vizinho. Não é isso? Eu preciso do endereço. Quero pedir aí aos agentes da Suntran. Ah, tem alguém da Suntran me ouvindo aí, por favor? Se tiver, anota aí e dá uma passadinha no endereço. Fale mais, dona Zé, fale mais.
5: É aqui no quilômetro 3.
0: Rua. Olha, quilômetro 3. Atenção, Suntran. Tem um caminhão na porta de dona Zélia lá no quilômetro 3. E o dono sumiu. Escafedeu. Ela não sabe quem é.
5: Antônio Salles.
0: Rua Antônio Salles, no quilômetro 3. Que mais, dona Zélia?
5: Eu queria pedir quem é de direito para vir providenciar, tirar esse caminhão de frente.
0: Não, lasca uma multa daquela que dói no bolso. E chama o guincho para rebocar. Pessoal da Suntran, dá uma passadinha lá, por favor. Vai, continua, dona Zélia.
5: Minha casa. Eu não sei aonde esse senhor mora, que a gente não foi atrás dele para ele conversar com ele pessoalmente, porque a gente não sabe onde ele mora.
0: Tem duas coisas que a senhora pode fazer. Ou chamar a Suntran, ou pegar uma faca e furar os quatro pneus e deixar arriado lá. Aí ele aparece, mas vai aparecer na hora. Na hora. Tem duas opções. Ou a senhora arreia os pneus dele, murcha, ou furar não, né? Só esvazia. E deixa lá arriado. Ou então chama a Suntran pra ir lá resolver e canetar. E meter multa. Porque a senhora disse que não sabe quem é o dono. O cara parou semana passada o caminhão na sua porta. Sumiu? Tá lhe incomodando, claro, abre a porta, lá o caminhãozão na porta e o dono não aparece pra tirar nem nada. Ou arreia os pneus, ou então chama a Suntran pra resolver o problema logo, na hora. Quem mais aqui? Bom dia, Júlio Mascote, seleção. Você não comentou. Comentar o quê? E tá tendo Copa? Isso é uma palhaçada, bicho. 48 seleção. Um cada um jogo pior do que o outro, né? Não tenho paciência não, e a seleção é uma porcaria, você tá doido, hein? Só tô contando os dias pra ela voltar logo. Contando os dias pra voltar, porque ô copazinha nojenta, de jogo ruim. E ó, esse ano são 48. Daqui a 4 anos vão ser 64 seleções, meu amigo, aí que eu quero ver. Haja saco pra aturar. As primeiras Copas do Mundo eram 16 seleções, 16. 16. Aí passou para 32. Agora já tá em 48. A próxima Copa do Mundo vão ser 64. Se com 48 já tá uma porcaria, cada um jogo pior do que o outro. Curaçao, Alemanha, pelo amor de Deus. Eu quero ver o Flamengo voltar logo a jogar. Eu gosto do Flamengo, eu não gosto da seleção, eu gosto do Flamengo. Eu torço para o Flamengo, Clube de Regatas Flamengo. Seleção brasileira não representa o povo, ela é de uma instituição privada chamada CBF, que tem presidente que já foi preso, que tem presidente que não pode sair do Brasil, que pode ser preso, com uma série de escândalo de corrupção, é isso. Falando nisso, John John, chega John John para trazer o Minuto do Esportivo.
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6: Bom dia, Júnior Mascote. Bom dia para você que acompanha o Rota 89. Tido como o confronto mais difícil de seu grupo, o Brasil estreou diante o Marrocos e ficou no 1-1. O Marrocos saiu na frente, mas Vini Júnior, numa jogada individual, anotou um golaço. Agora a seleção brasileira se concentra para enfrentar o Haiti, que perdeu para a Escócia por 1-0.
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6: Outros dois anfitriões estrearam. O Canadá empatou em 1-1 com a Bósnia e Estados Unidos goleou o Paraguai por 4-1. Catar e Suíça empataram em 1-1. Austrália venceu a Turquia por 2-0. Costa do Marfim venceu por 1-0 o Equador. Holanda e Japão empataram em 2-2 num jogo movimentado. A Suécia goleou a Tunísia por 5-1 e já temos um placar para lá de elástico.
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6: Ainda hoje, mais seleções em campo. Espanha e Cabo Verde se enfrentam 1:00 PM. Às 16:00 PM, Bélgica e Egito. E à noite, às 19:00, Arábia Saudita e Uruguai. E às 22:00, Irã e Nova Zelândia. Eu volto com você, Júnior Mascote.
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12: Bom ter você de volta para a última parte do Guia Astral. Vamos juntos buscar a sabedoria interior que nos guia.
11: Capricórnio, Aquário, Peixes.
12: Capricorniano, este é um período de reflexão. No trabalho, confie na intuição para inovar. No amor, a transparência fortalece laços. Sua força está em sua verdade. Cor, bronze. Número 31.
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12: Aquariano. Abrace sua autenticidade, liberando velhos padrões. Sua criatividade trará novas perspectivas profissionais e pessoais. Encontre liberdade em ser você. Cor, cobre. Número 67.
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12: Pisciano. Conecte-se com sua sensibilidade e espiritualidade. Busque reciprocidade no amor e no trabalho. Inspire. Confie na sua intuição. Cor, ametista. Número 14. E assim, com o coração cheio de insights, o Guia Astral se despede. Que sua jornada seja iluminada pela verdade em você.
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5: Você que é pai, que é mãe, adote, crie, leve seu filho para uma igreja antes que o marginal e o traficante o adote para sempre. 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Meu nome é Tchau, obrigado.

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que eu quero que os meus filhos saibam. É maravilhoso acordar cada dia e saber que é algo de novo, gente. Graças a Deus, hein? Segunda-feira hoje, começando tudo de novo, hoje dia 15 de junho. E eu quero dizer para você o seguinte, ouvinte. Antes mesmo de você acordar, Deus já estava cuidando daquilo que você ainda nem sabe que vai acontecer. Já estava preparando caminhos, abrindo portas e cuidando de você em cada detalhe. Nem tudo sairá exatamente como você planejou. Nem tudo estará sob o seu controle. Mas isso não significa que você que está fora de controle de Deus, não. Por isso, dê cada passo com fé. Faça a sua parte. Isso. Faça a sua parte, dê o seu melhor e siga em frente. Você não precisa dar conta de tudo hoje. Um dia de cada vez. Um passo de cada vez. E a certeza de que Deus caminha do seu lado, cuidando daquilo que você pode ver e também daquilo que ainda não consegue enxergar. Deus, cuida de mim. Diga isso. Faça dessa canção a sua oração e tenha certeza que Deus está no controle de tudo. Antes mesmo de você acordar, Deus já estava cuidando de tudo. Cuidando daquilo que você ainda nem sabe que vai acontecer. Desejo para você, meu amigo, minha amiga, ouvinte do Lucas França, uma semana cheia de Deus.

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1: Pode espalhar que o Lucas França tá no ar amanhã mais viva, na manhã mais alta astral do seu rádio. Que coisa boa, hein? É segunda-feira, gente. Vamos começar com pensamento positivo. É por isso que a gente começa sempre convidando você para fazer parte da nossa corrente de fé. Isso! A nossa corrente de esperança, sempre com a mensagem positiva para um dia melhor e para uma semana melhor. Show preguiça, bom trabalho pra todo mundo, eu fico feliz em saber que você tá com o radião ligado e a partir de agora vai ajudar o Lucas França a fazer a maior festa do rádio. Muita coisa boa vai acontecer por aqui hoje. Tem prêmios, tem a sua participação, tem o nosso momento A Hora da Graça no rádio às 11:30 da manhã, tem também Minuto News, movimentação do comércio com o repórter dos preços baixos e, claro, você gravando o seu áudio, respondendo a nossa enquete, o Lucas França quer saber tudo isso a partir de agora, até que o Ari Moura nos separe ao meio-dia, manhã de sucessos. 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Gente, gente, gente. E o final de semana, como é que foi? Tudo na paz, graças a Deus. Começar a semana é sempre bom, né? Segunda-feira. Então vamos começar agradecendo a Deus, tá bom? Nada de começar a semana reclamando, ah, isso, aquilo, outro, não. Vamos começar a semana agradecendo a Papai do Céu por mais uma oportunidade, tá bom? Eu volto já já com muito mais músicas. Vamos atualizar as informações direto da redação daqui a pouquinho. Não sai daí não, já já eu volto.

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2: Prefeito Flavinho Santana anuncia pacote de investimentos superior a 100 milhões de reais. IBGE abre seleção com mais de 8 mil vagas temporárias e salários de até 4 mil.
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2: De Jequié, Flavinho Santana, anunciou neste domingo, durante a abertura oficial da Vila Junina, um pacote de investimentos que ultrapassa a casa dos 100 milhões de reais. 41 milhões deste total para pavimentação de ruas e avenidas em diversas localidades do município. Os investimentos também vão fortalecer a rede municipal de ensino, incentivar a prática esportiva e melhorar a qualidade de vida da população jequiense. O IBGE publicou o edital de um novo processo civil simplificado com 8.238 vagas temporárias para atuação no censo agropecuário, florestal e agrícola. As inscrições podem ser feitas até o dia 1º de julho, mediante pagamento de taxa no valor de R$ 53. As vagas oferecem salários entre R$ 2.128 e R$ 4.008, conforme o cargo escolhido. A seleção será organizada pelo Instituto Brasileiro de Formação e Capacitação e contará com uma única etapa, composta por prova objetiva. Além da remuneração, os aprovados terão direito ao auxílio alimentação no valor de R$ 1.192, auxílio transporte, auxílio pré-escola, férias proporcionais e 13º salário proporcional. 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

dia pra todo mundo, bom dia bonita, bom dia macho velho. Muito prazer por aqui, Lucas França. Eu tô feliz da vida, tô fazendo o que eu gosto e na rádio que tem o nome da cidade que

0: menina que vai falar a hora certa é ela.
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2: 10:06.
1: Nossa, que hora mais certa. É a hora mais certa que tem no rádio. É a hora da Chique FM.
2: É
1: em Chique e em Brasólia.
2: 10:06. 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

0: antes de começar, o nosso Lucas França quer saber de hoje.
1: Sim.
0: Eu quero de verdade aqui desejar aí os parabéns pra 95 FM, que completou no último sábado, dia 13 de junho, 40 anos.
1: Exatamente.
0: 40 anos. É, nesses 40 anos de 95 FM, você ficou quanto tempo na 95, Nancy?
1: 14.
0: Caramba, Nancy. Então, dos 40 anos de 95, você fez parte dessa história durante 14 anos, Nancy?
1: Exatamente, durante 14 anos.
0: Que coisa boa, hein, Nancy?
1: É, muito bom, prazeroso.
0: Na época sua era quem? Era o Regal Garoba, qual é o nome do Regal Garoba?
1: Jorge Nunes,
0: Regal Garoba.
1: Jorge Nunes, Almir Araújo
0: mesmo, Véi Marujo.
1: Não, Almir Araújo mesmo.
0: Almir Araújo.
1: Depois o Véi Marujo.
0: Ah, sim.
1: E também Roque Moreira.
0: Roque Moreira.
1: Judson Almeida.
0: Roque Moreira, que tá na 93 hoje, não é isso?
1: Isso, é. Roque Moreira, Judson Almeida.
0: É, que timaço, hein, Nancy?
1: É, fiz parte. Rildo Júnior.
0: Você trabalhou na época também, nessa sua época, tinha o Tony Silva, tava também junto ou não?
1: Tony Silva estava. Eu já peguei o finalzinho de Tony, porque eu trabalhei com Tony na extinta Rádio Baiana.
0: Entendi, Nancy.
1: É, aí eu entrei justamente, Tony que me deu essa indicação ao Wilson Novaes Júnior, que era
0: Wilson
1: o diretor.
0: Isso. Ari Moura também estava na época.
1: Ari Moura, Ailei Santan, Ailei Sampaio, Fabrício Sampaio,
0: Nancy
1: Sardinha. Rosimel era a nossa recepcionista.
0: Ei, Nancy tá abrindo baú aqui, gente, viu? Cheguei, ela fechou o olho aqui agora, porque deve ter passado um filme na cabeça dela, não é verdade?
1: Passou. Ribeiro Júnior. Ribeiro Júnior, que continua lá até hoje. E assim seguimos.
0: Entendi, Nancy.
1: Seguimos.
0: Então, Nancy, que legal. Parabéns aí.
1: E como eu gosto de olhar pra frente,
0: isso.
1: Eu tô feliz porque estou aqui fazendo parte dessa equipe hoje, a equipe dos melhores na GQFM.
0: Que legal, Nancy. Que bom. A história, né, Nancy? Faz parte da história. Parabenizar hoje aí, então, a equipe atual da 95 FM,
1: isso,
0: né?
1: Isso mesmo.
0: Na pessoa do Rildo Júnior, que está na frente da rádio, a Rosângela Sena, que é coordenadora.
1: Ontem tirou uma foto comigo sentada no meu colo.
0: Olha que legal. Parabéns, 95 FM, viu? Parabéns aí por mais um ano. 40 anos, gente. 40 anos. Uma rádio completar 40 anos.
1: Ai,
0: não são 40 dias. São quatro décadas.
1: Exatamente.
0: De uma história bonita, né?
1: Eu não
0: então, parabéns
1: esquecer,
0: aí,
1: Lucas.
0: Por todo o trabalho prestado a GQE e toda a região.
1: Isso, meu desculpa. Eu queria, não poderia esquecer que durante 10 anos eu fui coordenada por Haroldo Vieira.
0: Sim.
1: Fazendo um programa chamado Seleção de Ouro. Então, Haroldo Vieira era o produtor musical, porque Haroldo Vieira, no início da rádio, ele era o programador musical.
0: Correto.
1: Ele ficou por muitos anos fazendo a programação musical.
0: Entendia muito, né, Nancy?
1: Muito.
0: Música, viu?
1: E juntamente com Gilmar Nonato, também que foi programador musical durante muitos anos.
0: Isso.
1: E Gilmar Nonato já aposentado, tive com ele outro dia, inteirão, bem, graças a Deus.
0: Ei, tu tá entregando a tua idade aqui, viu, Nancy? Deus.
1: Eu era novinha.
0: Eita,
1: eu tinha só,
0: a mulher tem história. Quando ela abre o baú, é igual Ari Moura, viu?
1: Só tinha 20 aninhos, era uma menina. Você viu o vídeo que eu mandei pra você?
0: Vi, sim.
1: Pois é.
0: No São João de Jequié.
1: É, em 2002.
0: Apresentando o Reginaldo Rossi.
1: 2002.
0: Que bom. Parabéns, 95 FM,
1: parabéns.
0: 40 anos. 40 anos de uma história bonita, que essa data seja marcada aí com gratidão, conquistas, né? Tenho certeza, pela certeza do que o melhor ainda está por vir. Então, viva 95 FM, 40 anos de sucesso, uma história linda em Jequié. Vambora, Nancy Dias, a partir de agora, vamos começar o Lucas França quer saber de hoje. Valendo presente, eu tenho aqui, ó, um vale-compras de R$50 no oferecimento da Casa das Especiarias, tá bom?
1: Tá.
0: Tem também de presente pra você um par de ingressos pra você pro Cine São José.
1: Oh,
0: quer ir pro cinema?
1: Quero. Quero.
0: Assistir quero. O que, Nancy Dias, no cinema?
1: Eu quero assistir Toy Story 5 e a Supergirl.
0: Tá todo mundo falando, viu?
1: É, a Supergirl.
0: A pergunta de hoje é simples.
1: Tá, tá
0: muito
1: bom.
0: Simples.
1: Ah, eu gosto.
0: Já estamos hoje no dia 15 de junho. Já nos preparativos aí ontem, o grande início do São João de Jequié através aí da Vila Junina, que tá linda demais.
1: Ah, Lucas.
0: Muito legal ontem lá, a festa na Praça

0: Rui Barbosa. E hoje não vai ser diferente não, né, Nancy?
1: Não.
0: Hoje, segunda-feira, tem quadrilha junina do grupo de idosos do convento.
1: Isso mesmo.
0: Tem a cordelista Adriane Melo, o show com o Vitinho do Forró,
1: exato,
0: Forró Vitivê, Marcos Belchote, e vai ser assim até o dia 24, 25 de junho, e aí não para, Nancy.
1: Não para, eu estarei todos os dias por lá. O pessoal já foi lá tirar foto comigo.
0: Que legal,
1: né? Adorei. Muito obrigada por esse carinho imenso dos nossos ouvintes, das nossos amigos. Adorei.
0: Nancy Dias teve presente na festa de Santo Antônio no dia 12 de junho.
1: Foi dia dos namorados.
0: Apresentando lá o show da banda Luarada.
1: Muito
0: que massa,
1: bom.
0: Não foi, Nancy?
1: Ah, banda maravilhosa. Parabéns à turma da Luarada.
0: Praça lotada.
1: Lotada. Olha, faz tempo, Lucas, que eu não vejo Santo Antônio e tanta gente bonita.
0: É verdade,
1: a família, aquela paz, aquele momento assim,
0: incrível,
1: tão maravilhoso,
0: incrível,
1: né? Diferente de muitos anos anteriores, aquele do passado, esses anos depois, né? De muitas mudanças. Outra coisa que eu até parabenizei, vou continuar parabenizando, foi a estrutura que foi montada, muito legal,
0: verdade,
1: né?
0: Verdade.
1: Muito legal mesmo. Parabéns aos organizadores. Ó, de parabéns, eu amei.
0: Uma festa linda.
1: Linda, maravilhosa. Linda.
0: Parabenizar
1: família
0: aí ao casal presidente Marlon e Soninha, ao padre Roberto.
1: Lindo, lindo. Padre Roberto,
0: padre
1: maravilhoso.
0: Borges, padre Iago, bispo Dom Paulo Romeu, realmente foi uma festa,
1: sim,
0: muito linda mesmo. Vamos lá.
1: Vamos.
0: Já estamos no clima e no ritmo do São João. O Lucas França quer saber, qual na sua opinião, qual época do ano que você come mais? No São João ou no Natal, final de ano? Hein?
1: Eita!
0: Qual época do ano que você, tipo, chuta o pau da barraca e come,
1: menino,
0: come, come, come, e você fala assim, poxa vida, engordei. E aí?
1: É
0: no mês de junho ou no mês de dezembro do Natal? Você acha que nasce?
1: Eu acredito que no Natal o pessoal come mais.
0: Poxa, mas Natal é só um dia só, só uma noite. É só uma noite.
1: É, né?
0: É, eu acho que é mais no São João. Tu acha
1: o
0: quê?
1: É porque o povo come um bocado, né?
0: No mês de junho é festa demais,
1: sabe por quê?
0: Nasce.
1: É mesmo, sabe o quê? Não, peraí, deixa eu pensar direito.
0: É amendoim,
1: aqui.
0: É canjica.
1: É
0: bolo.
1: É pamonha.
0: É pamonha. É churrasco também, que o povo assa carne.
1: É leitão assado.
0: É leitão assado.
1: Ah, mesmo, Lucas, desculpa.
0: E no
1: é
0: Natal
1: eu tô
0: não.
1: De dieta.
0: No Natal é só o culo, culo, culo, culo, culo, culo, culo, culo, culo.
1: Desculpa, Lucas, desculpa, é porque eu tô de dieta.
0: Concorda, Maciel, não é verdade?
1: É verdade.
0: Você acha o quê, Maciel?
2: Eu concordo, a gente come mais no São João,
0: no
2: porque
0: São
2: tem
0: João,
2: a pamonha,
0: isso,
2: mingau de milho.
0: Mingau de milho, bem lembrado.
2: Milho assado.
1: É,
2: verdade,
1: nunca mais comi milho assado.
2: E no Natal tem o que além do...
0: E os licores também.
1: Aí sim.
0: É, o licor de qualquer maneira,
1: o
0: licor engorda, o licor engorda também.
1: É.
0: Então, você acha que é o Natal, Nancy?
1: Não, mudei.
0: Tu se resolve na tua vida, mulher.
1: Resolvendo.
0: Tu se decide.
1: Não, é porque eu tô de dieta, e aí eu tô esquecida, assim, de comida,
0: entendi,
1: não tô muito lembrando.
0: Então, pra você, então, no São João também.
1: São João, é.
0: E pra você, ouvinte, qual época do ano você come mais? É no São João ou no Natal? Conta pra nós aí.

0: Exige que é música bonita pra matar saudades. Zezé de Camargo e Luciano, você vai ver. Essa é bonita demais, hein? É cantiga boa que você só ouve aqui, na manhã mais completa do seu rádio. Manhã de sucessos! Que horas são aí no seu relojão, Del? Por favor, Del Santos.
1: 10:30 Não, 10:21 Tá errado ali, viu?
0: Del.
1: 10:22
0: Ô, Del. A hora certa, Del. Não pode errar a hora certa.
1: Então, volta aí, patrão. Volta aí.
0: Do coronê, rapaz. Vamos lá. Hora certa com ele, o repórter dos preços baixos. Que horas são, Del?
1: 10:22 Lucas França. Gostou?
0: Gostei. Olha a diferença, tá vendo aí? É diferente ou não é?
1: É claro que é.
0: Ô, Del, na sua opinião, mês de junho ou no mês de dezembro, no Natal? Época de São João ou época natalina? Quem come mais? Come mais no São João ou come mais no Natal, Del?
1: No São João come mais, mas no Natal engorda mais por causa da caloria.
0: Entendi, Del.
1: Tu não entendeu? Vou repetir.
0: Não entendi. Come mais e não engorda mais. Então você acha que as comidas de final de ano são mais calóricas do que as comidas de São João, da época junina? É isso?
1: Sim. Tem muito mais carboidrato, tem muitas calorias.
0: Tipo.
1: Gostou?
0: O Pananone, ele engorda mais do que a pamana? A pamanha?
1: Exatamente.
0: Ah, entendi, Del. Tem lógica que você falou. Então você acha que no Natal come mais?
1: Faz o teste você aí. Come aí umas 3 pamonhas.
0: Entendi.
1: E depois, uns 2 dias, tu sobe na balança. E depois no Natal tu faz também a conta virar pra tu ver a coisa.
0: Come 3 panetões e sobe na balança depois. É, então tá bom então.
1: É.
0: Falou, Del, entende. Quem entende é ele. Quem entende de calorias é Del Santos.
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1: Falou e disse, grande Deus. Meu amigo Lucas, voltamos com você aqui, a Jequié, tá na Jequié? Tá na melhor.
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0: pergunta de hoje, o Lucas França quer saber. Faltando 17 para as 11. Bom dia para todo mundo. Segunda-feira. Show preguiça. Bom trabalho para você, bonita. Para você também, macho velho. Bom trabalho aí, viu? Vambora. Semana especial, 15 de junho. Já começou a Vila Junina. A programação tá maravilhosa. Ontem foi o pontapé inicial, dia 14 de junho. É assim, né, gente? Que é assim, ó. Termina o trezenário de Santo Antônio, termina as barraquinhas, a festa de Santo Antônio, já emenda com a Vila Junina. E de 19, começa o grande São João na Praça do Forró, o melhor São João do Brasil. Eita, gota serena, vai ser bom demais, hein? Vambora, senhoras e senhores, o Lucas França quer saber. Mês de junho ou mês de dezembro? Qual época do ano que você engorda mais, que você come mais? Em junho, nas festas juninas, ou em dezembro, nas festas natalinas? Qual a tua opinião, Feroz? Tu acha que o povo, nós, o povo, todo mundo, come mais no mês de junho ou no mês de dezembro, nas épocas do peru e da lasanha e dos gastrononof e não sei o que? Qual a tua opinião, Feroz?
1: Ô França, eu vou ser sincero pra você. Eu acho que nas duas datas, viu, Feroz?
0: Empata?
1: Empata. Empata porque fica na expectativa do São João.
0: Entendi.
1: Né? E por serem também comidas diferentes, né? Então, fica na expectativa do São João e do Natal. E pra mim é empate, porque você come canjica, amendoim e é milho e por aí vai, né? E nas festas de final de ano também é o peru, é a lasanha, é o estrogonofe, é não sei o que, é muita coisa, certo? Pra mim é empate.
0: É, mas eu acho, Feroz, que as comidas juninas são mais calóricas do que a de dezembro. Del Santos falou que dezembro era mais calórica, não. Por exemplo.
1: Ah, isso aí. Se a gente for canjica, por esse lado aí.
0: O munguzá.
1: É forte, aí tem o arroz doce também.
0: O curau, a pamonha. Paçoca, pé de moleque.
1: Não, se for por esse lado.
0: Bolo aqui, de milho, bolo de fubá, maçã do amor. Tu tá vendo, Feroz?
1: Então é São João mesmo.
0: É São João.
1: Bora. Porque na festa de final de ano dá pra você fazer uma coisa light, né, França?
0: É,
1: mas se for por esse lado aí, França, realmente.
0: Claro.
1: Porque o negócio é mais forte mesmo.
0: É mais
1: mumuzá
0: forte
1: mesmo, né? Quem é você pra derramar meu mumuzá?
0: E a paçoca?
1: Da paçoquinha, pai.
0: Vamos ouvir o povo,
2: Oi, Nancy, bom dia. Eu lhe acompanho desde dessa época. Tanto que quando você ficou uns dias fora do ar, aí que a Arimoura foi pra 89, eu falei, oh meu Deus, cadê Nancy Dias? Eu amava você contar aquelas novelas, mas Arimoura.
0: Tá vindo, Arimoura aí,
2: eu ficava torcendo pra você vir pra 89, até que Deus abençoe que você veio e permanece aí. Eu amo você, já lhe vi assim,
0: tá vendo,
2: de longe.
0: Tá ouvindo, Nancy, que
2: eu tenho
0: legal.
2: Vontade de conhecer você pessoalmente. Um dia Deus preparou conhecer você pessoalmente.
0: Prepara o ouvido pra ouvir a prosa. Cadê a prosa, viu?
2: Aquele programa e você fazia as madrugadas. Todo dia eu ligava meu radinho, ó, e ficava ouvindo você tocar aquelas músicas lindas. Tá bom? Um beijo. Te amo, menina.
0: Agradece aí, Nancy, vai.
1: Obrigado. Obrigado, meu amor. Viu? Obrigado.
0: Tu não leva jeito, não.
1: Não, rapaz, meu lado feminino é sapatão.
0: Leva jeito, não. Nancy,
3: ai,
0: o nome.
3: Obrigada.
0: O nome dela, Nancy, vou falar pra você aqui agora.
3: Fala.
0: Marlene Marinho Oliveira.
3: Marlene, um beijo, Marlene, muito obrigada. Pois é, olha que Marlene fez uma. Me trouxe uma bela recordação quando eu e Ari tínhamos.
0: A fofoca da novela, Nancy?
3: Era o nome do quadro era Lero Lero.
0: Lero Lero.
3: E aí? Lero,
0: na 95 FM.
1: Ah,
0: Lero,
1: dona Norma Lero também gostava.
3: É, Lero Lero.
1: Lero Lero.
3: A gente não falava os acontecimentos da novela. A gente contava os fatos da novela. Então, contava sempre tudo que tinha acontecido.
1: Agora, um fato interessante. Que só Nancy entendia. Arimoura não.
0: Era assim, Nancy?
3: Era.
1: E ele ficava perguntando se.
3: E fulano?
1: Quem era fulano? Ó, Parimora.
0: Porque ele não assistia isso?
1: Não assistia.
0: Ai, entendi.
1: Ele não assistia novela.
3: Agora ele tá na reprise de Avenida Brasil. Agora ele tá na reprise de Avenida Brasil. E assim, a novela é muito bom. A gente gosta, né, de acompanhar o enredo, saber o que tá acontecendo. Muito obrigada, Marlene. Eu tô muito feliz em saber que você recorda de um dos momentos tão importantes da minha vida. E venha me conhecer, eu também vou estar na praça esses dias, né, de São João. Apareça lá pra tirarmos uma foto.
0: Não dorme na praça não, né? Você viu? Não dorme
3: na praça não, viu? Eu fico bem acordada. E o look de ontem, fala, Ney.
1: Sucesso. Ah, tá. Tava linda demais, que careca foi buscar.
0: Ai, tá pirração.
3: Eu vou sozinha hoje de carro.
0: Tá vendo aí, Marlene? Nancy ficou muito feliz, viu? Quem tá ouvindo a gente, Feroz? Quem tá
1: rapaz,
0: ouvindo?
1: Quem tá ouvindo a gente, rapaz? Dentro do carro, tô em Rebu. E ainda Rebu. Botou Milo. Milo é o cachorro. Sabe aquele cachorro do Máscara?
0: Sei.
1: É a mesma coisa.
3: É ele mesmo.
1: É o Milo e tô em Rebu.
0: Okay. Tô em
3: Milo
0: Rebu.
3: Não é um cachorro. Milo é um quase filho.
1: É, não é filho. Porque Murilo só chama ele de filho.
0: Tô em Rebu melhorou a saúde, não tá? Graças a Deus,
1: aí,
0: né?
1: Rapaz, tá bonito,
0: já
1: todo
0: se
1: corado,
0: recuperou, tá tomando solzinho, vitamina D.
1: Isso, olha aí a cara.
3: Ah, era tão bom perturbar seu Rebu quando eu era pequena.
1: Opa aí, rapaz. E Milo, dando risada na foto.
0: O Murilinho falou que Tom Rebu gosta de comer pamonha.
3: Olha.
1: É pamonha.
0: Pamonha doce com goiabada dentro. Aí é sem futuro. Pamonha tem que ser pamonha só. Pamonha original.
1: Pamonha sem nada dentro.
0: Sem nada dentro.
1: Um cafezinho.
0: Isso mesmo.
3: Ah, seu Didi, meu vizinho, vende.
0: Vamos lá, tem mais gente aqui. Fala, meu amor. Fala comigo, eu sou seu amigo.
4: Deus te abençoe.
0: Amém.
4: A época que a gente come mais, Lucas, é em São João. São eu João. Mesmo, é meu São genro João chegou mesmo. Da França, mas minha filha aqui tá em tempo de morrer, de tanto comer milho, milho e tudo que tá, chegou, a filha de Batista pintou. Um beijo, Lula. Luquinha.
0: Obrigado, meu. Um beijão também, viu?
5: Bom dia, Lucas.
0: Fala,
5: bom
0: Binho.
5: Dia, Nancy. Bom dia a todos os ouvintes da GQFM, Binho SP. Rapaz, a época, Lucas, que eu como mais, que eu chuto o pau da barraca é o mês de junho, né?
0: Mês de junho
5: é maravilhoso
0: mesmo,
5: demais. O mês de junho é top.
0: Amendoim mesmo, a gente não come um pouquinho, não.
5: E no Natal não, Natal é fazer como diz o ditado, só o peru gulu gulu.
0: Isso, gulu gulu gulu gulu.
5: Um abraço aí pra você aí, Paula, Zezinho, Mara, nossa, na Cachoeirinha. Coloca meu nome na promoção aí.
0: Ô Binho, Binho SP, uma alegria te encontrar ontem, viu, Binho? Um abraço pra você. Um abraço pra Clebinho lá no posto Max 7, na Cidade Nova. Grande Clebinho! Nos encontramos ontem na pedreira. Obrigado pelo carinho, Clebinho, viu? Saudade aí, foi bom reviver momentos, né? Na prosa aí, lembrando das resenhas. Que legal. Um abraço, Clebinho, tudo de bom pra você, macho velho, viu? Obrigado pelo carinho.
6: Bom dia, Lucas, com Jesus. Bom, aqui Lula. Amigo Lula. Do
0: fala, Lula. E aí?
6: Tô aqui ligadinho na melhor. Ô, Lucas, a água que eu mais como é o São João, viu?
0: Entendi.
6: Como faz comer pra beber também. Incrível que pareça, minha carne manha, tomei 3 doses de licor.
0: Olha só.
6: Mandar até um abraço pra ela lá em Sala de Fusa e para todos os ouvintes dessa rádio maravilhosa. Valeu, Lucas.
0: Olha a diferença, Feroz, das comidas de Natal: Chester, peru, tender, pernil, bacalhau, salpicão, arroz à grega, rabanada, panetone, chocotone, pavê. E no São João, Feroz, no São João. Canjica, mucuzá, me ajuda aí, vai pamonha.
1: Pamonha.
0: É, maçã do amor.
1: Maçã do amor.
0: Quentão. Cachorro quente, bota cachorro quente no bolo também.
1: Olha, balinha de genipapo.
0: Balinha de genipapo.
1: E aquelas tirinhas também que faz de genipapo.
0: De genipapo, pé de moleque.
1: Pé de moleque.
0: Milho cozido, milho assado.
1: Falou aí.
0: Os espetinhos.
1: Espetinho.
0: De frango, de carne.
1: Laranja, laranja.
0: É, isso mesmo.
1: Descasca a laranja e bota na mesa pra.
0: Cuscuz.
1: Cuscuz. Aí cuscuz é de vários tipos, né?
0: É.
1: Tem um tradicional que é só o cuscuz. Aí vem cuscuz com carne de sertão.
0: Que é tipo a farofa, né?
1: É, vem cuscuz com bacon, cuscuz com não sei o que e por aí vai.
0: Papapá, que deu água na boca. Para. E você que tá ligando o rádio agora, conta pra nós aí, hein? É junho ou Natal? Dezembro ou junho? Quem come mais? Você come mais em que época do ano?

0: hoje, GQ, Eduardo Costa, imagina aí. Música bonita, hein? A manhã mais feliz do rádio, manhã de sucessos até o meio-dia. Bom dia, GQ, bom trabalho pra todo mundo, é segunda-feira, meu povo. 11:08.
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0: Franklin Lisboa Pereira perdeu a sua carteira marrom com todos os seus documentos. Quem encontrou, por favor, entrar em contato. Anote o telefone aí, ó, 99940-3602, tá bom? Ou deixar aqui na GQFM que será bem recompensado. Os documentos numa carteira marrom, em nome de Franklin Lisboa Pereira. Vamos encontrar, sim, eu tenho certeza, tá bom? Se você sabe aí alguma informação, entra em contato no 99940-3602. Ó, nosso amigo Tinho da Lapiso está à procura da sua a pinche, né? Pinche amarelo, macho, que desapareceu aí próximo a Lapiso no Jiquezinho. Quem souber aí alguma informação é só entrar em contato no 991-991-19-9278. Vou repetir, 991-19-9278. Falar com o Tinho da Lapiso, que está aí à procura da sua pinche amarelo, o amarelo macho. Próximo a Lapiso, desapareceu. É da raça Pinche, o cachorrinho da raça Pinche, amarelo. Próximo a Lapiso. Vamos encontrar, viu, Tinho? Tenho certeza. 11:09. Tá ligando o rádio agora. Seja bem-vindo, seja bem-vinda. Pergunta de hoje, Lucas França quer saber. Você acha, na sua opinião, qual época do ano que você come mais? No mês de junho ou em dezembro? Qual época do ano você acha que come, engorda, engorda, engorda, engorda, engorda, come, engorda, engorda, na festa junina ou na festa ou na época de Natal? Come.

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9: Prefeitura de Jequié amplia vacinação contra a gripe durante a Vila Junina. Com cursos profissionalizantes gratuitos, prefeitura segue ampliando oportunidades para a população no mercado de trabalho.
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9: De ampliar a cobertura vacinal e garantir maior proteção à população, a Prefeitura de Jequié, através da Secretaria Municipal de Saúde, segue disponibilizando a vacinação contra a gripe e influenza. Inicialmente foi durante o trezenário de Santo Antônio e agora na Praça Rui Barbosa, desde ontem, uma estrutura foi montada para funcionar durante a Vila Junina. A estratégia busca facilitar o acesso dos moradores e visitantes à imunização. Em continuidade ao programa Desenvolve Jequié, que disponibiliza cursos gratuitos a quem busca aperfeiçoamento e melhores oportunidades no mercado de trabalho, a Prefeitura de Jequié, através da Secretaria de Desenvolvimento Social, realizou a solenidade de encerramento dos cursos gratuitos de manicure e pedicure e de cabeleireiro. Segundo explicou a secretária Patrícia Miranda Brandão Santana, os cursos gratuitos profissionalizantes ofertados pelo município são uma grande ferramenta de transformação social.
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0: manhã mais feliz do seu rádio. Que coisa boa, Jequié. Sucesso na preferência popular. É segunda-feira, show preguiça. Vambora, aumenta o volume do rádio. 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

0: eu quero te fazer feliz. Até que o Ari Moura não separa o meio-dia, tem Ari Moura comunicando, tem jornalismo e muita prestação de serviço aqui na GQFM. Senhoras e senhores, tá valendo, viu? Um bocado de presentes, é só você caprichar no seu áudio e responder a pergunta de hoje. O Lucas França quer saber, na sua opinião, no mês de junho você come mais e engorda? Ou no mês de dezembro, nas festas natalinas? Conta pra nós aí no WhatsApp da Melhor. Você não tem ainda? Salva aí o contatinho da Melhor, 988461549, e capricha no seu áudio pra você ganhar vale compras, pra você ganhar ingresso pro cinema. 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
1: amor. Bom dia, Lucas.
0: Bom dia.
1: Aqui é Meire, da Fernanda Ferraris.
0: Oi, Meire.
1: Ô, Nico, pra mim, a comida que mais engorda a gente é o São João.
0: São João.
1: Aquela canjica, aquele milho cozido. E a gente assa um milhozinho na fogueira.
0: Eita,
1: e mais coisa, né?
0: Imagina.
1: Eu acho que a gente engorda mais no São João, porque é uma festa muito linda. Eu amo. Beijo, Lucas.
0: Obrigado. Mari do Giquezinho, fala comigo que eu sou seu amigo, Mari.
2: Bom dia, Luquinhas.
0: Bom dia.
2: Ó, eu tô de acordo com o Del Santos. Pra mim é dezembro. Porque, ó, é queijo. É massa,
0: tempo
2: é isso,
0: mesmo.
2: É aquilo, né? Eu acho que engorda mais. Você chega de casa, come um prato de comida no dia da virada, no dia de Natal, aqui tem um mesmo que come massa, engorda.
0: Eita,
2: e São João, não. Só petisco, aí chega no canto com um pouquinho de amendoim.
0: Mas
2: também
0: engorda,
2: é,
0: mas Mari.
2: Não, é no canasterão. Agora, o meu caso, eu tenho que vigiar doce. Amei o kit da Barraca do Edson. Acabei de comer o morango do amor.
0: Coisa
2: eu chamo
0: boa.
2: Morango do amor, né? Porque a tradição de chocolate, uma delícia. Ainda tenho tudo aqui. Eu vou mandar a foto do meu pacote, viu? Mari do Chiquezinho. Aí eu tenho que vigiar pra não aumentar a glicose.
0: Eita,
2: tá
0: gota.
2: Sangue. Mas eu amo, né?
0: Beijo, Mari. Obrigado, meu amor, viu? Meu amigo Buiú, a barraca do Edson, sucesso nas barraquinhas de Santo Antônio, tá vindo aí?
3: É isso aí.
4: Bom dia, Lucas. Bom dia, Nath e Dia. Ô, Lucas, eu acho que a festa que a gente come mais é no Natal. Porque no Natal é diferenciado. É cada uma comida gostosa. E essas coisinhas, assim, amendoim, essas coisinhas, não é comida, não, é lanche.
0: É lanche?
4: Valeu, Lucas, abraço.
0: Ô, Cida, você é demais, ô, Cida.
5: Bom dia, Lucas.
0: Bom dia. Oi, Licitânia. E aí?
5: Bom começo de semana pra nós.
0: Amém.
5: Deixa eu te falar.
0: Fala,
5: sobre essa enquete aí, o povo come mais mesmo em São João.
0: São João, né?
5: É muita fartura nas mesas. E é muita festa.
0: Tá empatado o negócio aqui, gente.
5: É amendoim, é milho, é canjica,
0: ei,
5: é um
0: confusão.
5: Caso de coisa que o povo
0: come. Obrigado, Elisitânia, viu? O negócio empatou aqui agora.
6: Bom
0: viu,
6: dia,
0: gente?
6: Lucas França, sou a Aline, falo da Cidade Nova.
0: Oi, Aline.
6: Que hoje seja um dia abençoado, em nome de Jesus.
0: Amém,
6: Lucas,
0: Aline.
6: Fui no supermercado Barretos, conheci o seu xará lá, aquele
0: Lucas.
6: Nojento do Lucas.
0: É,
6: falei assim, ei, você é o Lucas, do Lucas França, da GQFM. Ele disse, não, eu sou o Lucas do supermercado Barreto mesmo.
0: Boa, boa, boa.
6: Lucas, respondendo a enquete, eu acho que come mais no Natal, viu?
0: Tá
6: é
0: bem.
6: Muita golosêmia no Natal.
0: Porque
6: a comida que come de noite, come no outro dia.
0: Verdade. Verdade,
6: e
0: sobra
6: pesada,
0: o que
6: né,
0: sobrou
6: lasanha.
0: do
6: tá
0: em
6: casa,
0: ceia.
6: Mas daqui a pouco tá descendo rumo ao Espírito Santo.
0: Ei,
6: beijo, meu querido, estou ligadinha sempre.
0: Alô, Netão, grande carreteiro da Vida Alimentos, aquele abraço. Zélia vai falar do loteamento Santa Luz. Fala, Zélia.
7: Bom dia, Lucas.
0: Bom dia.
7: Aqui é Zélia.
0: E aí,
7: Zélia? Ontem vi em Bíblia, seu Adalto na igreja.
0: Ô, oh, coisa boa.
7: Ô, Lucas, a enquete de hoje pra mim é o São João.
0: São João,
7: que a gente come mais. Já comi bastante milho cozido essa semana, que meu menino trouxe da roça. Milho doce, viu, Lucas? Ô, Lucas, fala com Nança que eu vou aí conhecer ela um dia. Eu tenho vontade de conhecer Nança. Eu adoro, eu amo a voz de Nança. Eu quero um dia conhecer ela.
0: Claudinha.
7: Tu já conhece os outros, né? Que eu não conheço.
0: Isso.
7: Bom dia.
0: Obrigado,
7: bota meu nome na hora de Maria aí, Lucas. Meu de minha família.
0: Coloco sim, daqui a pouquinho. Obrigado, Zélia. E tu, Claudinha, tu acha que o povo come mais nas festas juninas ou nas festas natalinas? Na sua opinião, Claudinha? Tirando por você, Claudinha, começando por você. Você.
8: Na minha opinião.
0: Você come mais no São João?
8: Não.
0: No Natal?
8: Natal.
0: Caramba,
8: Natal.
0: Nunca vi uma enquete embolar tanto aqui. Tem empatado, Claudinha, o um negócio
8: é
0: aqui.
8: Mesmo?
0: Tem gente que fala que é no Natal, no São João, então pra você, então é no Natal.
8: Natal.
0: Come
8: Natal.
0: Mais.
8: Frango geado. Arroz com passas,
0: Rapaz, é comida, viu?
8: É comida. Agora o São João também não fica
0: do ano.
8: Não fica de fora, não.
0: É mesmo,
8: pamonha,
0: Claudinha, viu?
8: Canjica. É coisa boa, viu?
0: Obrigada, viu, Claudinha? Fala, tia Sueli.
3: Ô, Lucas, e aqui aí? É servidor da Coepa. Lucas, eu acho que a gente come mais é no Natal.
0: Natal.
3: Porque é lasanha, é salpicão, é tanta coisa que a gente faz. Então,
0: se Romildo tiver envolvido, aí come mesmo, viu?
3: São João, a gente come, mas...
0: Churrasqueiro Romildo tiver envolvido...
3: É Natal, não. Natal é diferente, come mesmo.
0: Entendi.
3: Deu bom dia, Lucas, fica com Deus.
0: Amém! Cheio. Tia Sueli, alô, tio João, aquele abraço!
9: Bom dia, Lucas!
0: Bom dia!
9: Aqui é Elisa da Rubis 4, a comida que eu acho que engorda mais... É a do Natal, de dezembro.
0: É, o Natal tá ganhando agora, viu?
9: Muito mais São João.
0: Entendi. Tá bom, então. Obrigado, viu, Elisa?
10: Bom dia, Luquinha. Oh, tudo bem, meu querido? Aqui é Cris Rosa, do Clama de Três.
0: Quanto três.
10: Quanto tempo, né, Lucas?
0: É verdade.
10: Olha, ter vergonha, mas eu sou tua ouvinte, viu? Número um. Às vezes eu não tenho tempo, às vezes, na correria de mandar áudio, mas eu te escuto todos os dias, viu?
0: Coisa boa.
10: É, o Lucas respondendo a tua enquete aí, eu acho que é São João, viu, Lucas? Que a gente come mais. Pelo menos eu, né? Rapaz, do dia do jogo pra cá, eu comi tanto amendoim, tanto milho, ainda bem que eu não tenho muita, né, pra engordar, mas minha tendência é mais magrinha, né? Eu comi, viu? Só no dia do jogo, eu cozinhei uma panela de amendoim e outra de milho, e assistindo o jogo nervosa e comendo esse amendoim, esse milho, ontem também. E outras coisas, né?
0: É
10: pamonha, não sei o que mais lá, tanta coisa, Lucas. Só Deus.
0: Obrigado.

0: melhor DJ que é Nando Moreno e Rio Negro e Solimões Chapeludo. Deixa eu mandar uma lousa especial aqui pra um chapeludo que está nesse exato momento na BR-116, na sua SW4 preta, sentido Salvador, meu amigo Jorge, grande Jorjão. Obrigado pelas palavras, Jorjão, viu? Ó, um forte abraço pra você, macho véio, viu? Abraço forte do Lucas França pra você, obrigado pelo carinho. É você dirigindo, Jorge. Jorjão, é você dirigindo, papai do céu guiando e a Jique FM te acompanhando. Eita, gota serena! 11:37, Aline Figueiredo aniversariando hoje lá no Cansação. Aline, parabéns, bonita! Feliz aniversário pra você, tá bom, Aline? Tudo de bom. Tá bombando a enquete de hoje aqui, mas ó, ficou empatado, viu? O mês de junho e o mês de dezembro, a época do ano que você mais come. Mês de junho, mas quem vai desempatar agora? O último áudio pra desempatar, meu amigo Mário, grande artista Mário Oliver, vai deixar sua opinião pra gente aqui agora. Em qual época do ano você come mais? Na época de junho ou na época de dezembro, nas festas natalinas? Fala, Mário, fala, Mário, fala comigo que eu sou seu amigo, Mário.
1: Lucas, meu amigo, bom, aí, dia. Mário, bom dia. Estou aqui acompanhando a sua enquete. Me que está perguntando aí qual é a época do ano que você come mais.
0: Isso.
1: Meu amigo, sem sombra de dúvida. É no período do São João.
0: Eita,
1: é a época que a gente come mais.
0: Serena.
1: Porque no São João a gente come o mês todo. No Natal a gente só come na ceia e a sobra do outro dia. É isso aí, Lucas. Um abraço enorme, viu?
0: Que legal.
1: E desde já, um feliz São João aí pra todo mundo. Boas festas.
0: Boas festas. Obrigado, Mário. Que bom ouvir sua voz, Mário. Viu, saber que você tá bem, meu irmão. 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Gente, vem aí, ó, o Quiz, chuta aí. É uma exclusividade GQFM, é a Copa do Mundo GQFM, pra testar os seus conhecimentos. Eu volto já já com o nosso momento de fé, a Hora da Graça no rádio, tá bom? 11:38.

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11:47 em Jequié. Preste atenção, aumenta o volume do rádio. Vamos ouvir os sinos.

milagre. É a maior corrente de fé do rádio Jiquense. Eu digo isso com muito orgulho, gente. Momento que a gente para pra agradecer a Deus, amadurecer e aumentar nossa fé a cada dia. Por isso eu peço pra você, ouvinte, se você puder, coloque agora aí bem pertinho do rádio. Coloque agora o seu copo com água sobre a mesa, bem pertinho do rádio. Isso. E nesta água será depositada uma gotinha de luz, de muita paz, muita saúde e prosperidade para você e toda a sua família. Disse o Senhor Jesus: aquele que beber da água que eu lhe der, nunca terá sede. Porém, a água que eu lhe der fará nele uma fonte que vai jorrar para a vida eterna. Jesus. Repita comigo.

0: Senhor do Universo. Jesus. Jesus é o príncipe da paz. Jesus veio para salvar todas as criaturas da terra. Jesus veio para perdoar os nossos pecados. Jesus, Jesus, Jesus, Jesus.
1: Ele tem poder.
0: Ele é o médico dos médicos. Jesus. Jesus de Nazaré. Ele veio para curar todas as doenças.

da Santa Cruz, livrai-nos, Senhor, nosso Deus, dos nossos inimigos. Em nome do Pai, do Filho, do Espírito Santo. Amém. Vamos agora com muita fé. Ouvinte, logo após dessa oração, todos deverão beber desta água. Não quebra esta corrente. Somente no final desta oração que você deverá beber desta água e o milagre vai acontecer. Em nome de Jesus, em nome da Virgem Maria Santíssima. E agora, como gesto de amor, como gesto de muita fé e devoção à Nossa Mãezinha do Céu, vamos colocar a mão sobre o rádio, como se todos nós estivéssemos de mãos dadas com Jesus de Nazaré, com Nossa Senhora Aparecida. Vamos, juntos, vamos dar as mãos.

E vamos juntos rezar a oração que Jesus nos ensinou com muita fé. Pai nosso que estais nos céus, santificado seja o vosso nome, venha a nós o vosso reino, seja feita a vossa vontade, assim na terra como no céu. O pão nosso de cada dia nos dai hoje, perdoai as nossas ofensas, assim como nós perdoamos a quem nos tem ofendido. E não nos deixeis cair em tentação, mas livrai-nos do mal. Amém. A paz de Cristo e o amor de Maria para

Ouvinte, 11:52 agora. Mais uma semana começando, né? Graças a Deus. Uma semana começa e com ela a oportunidade de confiar mais. Confiar mais. Coloque tudo nas mãos de Deus. Imagina aí, são tantas as preocupações. O que é que você está passando hoje, hein? Qual a dificuldade maior que você está passando, vivendo hoje aí na sua casa, na sua família, talvez no seu trabalho, na sua vida sentimental e na saúde? Coloque tudo nas mãos de Deus. Seus caminhos, seus planos, seus projetos, seus sonhos, coloque tudo nas mãos de Deus. Sua família, seu trabalho e até aquilo que preocupa o seu coração, coloque tudo nas mãos de Deus. Quando a gente entrega, ouvinte, Deus sustenta e conduz cada detalhe com amor. Que seja uma semana de paz interior, esperança e saúde. Vamos rezar. Vamos pedir a Deus. Senhor, esta semana, está em tuas mãos. Cuida dos meus passos, da minha família. Cuida, Senhor, do meu trabalho. Cuida, Senhor, da minha saúde. Cuida, Senhor, das decisões que eu preciso tomar essa semana. Está em tuas mãos, Senhor. Acalma minhas preocupações e renova minhas forças a cada dia. Que a minha fé permaneça firme, que a esperança não se apague e que eu reconheça. Reconheça o teu cuidado em cada detalhe na minha vida, Senhor. Gente, Nossa Senhora já está aqui. Nossa Senhora já chegou. A mãe de Jesus, a nossa mãe, Maria Santíssima. A mãe da esperança. Vamos entregar também no colo de Maria todas as nossas preocupações desta semana. Por isso eu peço que você abra agora as portas do seu lar, da sua casa, para receber Nossa Senhora. E repita comigo essas palavras.

0: Nossa Senhora. Vem, Maria, vem nos ensinar a fazer aquilo que Jesus mandar. Ouvinte, leve Maria para dentro da sua casa. Maria é a nossa mãe. Ao levarmos ela para nossa casa, levamos a salvação. Ao acender essa vela azul de Nossa Senhora, eu creio firmemente no milagre que já aconteceu. Obrigado, minha mãezinha do céu, muito obrigado. Com minha fé inabalável, eu tenho certeza que o fogo que vai queimar essa vela estará queimando todo o mal que quiseres me fazer. Todo e qualquer tipo de doença queimará. O pecado, a inveja, o olho grande, o mal olhado, a traição, a ingratidão, a perseguição, a falsidade, a violência dessa cidade, o desemprego queimará. Todos os problemas que me afligem terão solução, gente. Pela intercessão do vosso Filho Jesus Cristo, essa vela azul com perfume das flores queimará. E o milagre urgente já aconteceu em minha vida. O inimigo pode até tentar.
1: O inimigo pode até tentar.
0: Mas nunca vai te derrubar.
1: Mas nunca vai te derrubar.
0: Você pode até cair.
1: Você pode até cair.
0: Mas logo vai se levantar.
1: Mas logo vai se levantar.
0: Quem tem Maria.
1: Quem tem Maria como mãe.
0: É a nossa mãe.
1: Tem sempre o amor de Jesus.
0: Tenha fé, tenha fé.
1: Se sua fé prevalecer.
0: Pra sempre.

reze comigo assim agora. A cruz sagrada seja minha luz e não seja o dragão meu guia. Retira-te, Satanás, nunca me aconselhes coisas vãs. É mal que tu me ofereces, bebe tu mesmo os teus venenos. Chegou a hora, ouvinte, chegou a hora. O milagre vai acontecer em nome de Jesus. O milagre vai acontecer. Vamos todos juntos beber desta água, água da fonte, água milagrosa que o Senhor Jesus abençoou. E ao beber desta água, agradeça. Meu bom Jesus, tu és o médico dos médicos. Opere meu corpo este grande milagre. Perdoa as minhas falhas, Senhor. Me ensina a amar de verdade meu próximo. Abençoe os quatro cantos da minha casa, abençoe minha família. Eu bebo desta água, pois eu creio. Serei este o remédio que vai me curar agora em teu nome, Jesus. Em nome da Virgem Maria. Amém. Meu bom Jesus da Lapa, obrigado, muito obrigado. Pois todos os dias, sob todos os pontos de vista, bebendo desta água, vou cada vez.

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10: em primeiro lugar, hora certa com notícias, 12:04, vem pra cá, Souza Andrade.
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13: Defensoria Pública reforça a presença na festa de São João com plantão em Jequié e outras 7 cidades do interior da Bahia. PEC das igrejas pode ter impacto de até 50 bilhões de reais.
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13: Após atender mais de 151 mil pessoas durante a festa do São João do ano passado, a Defensoria Pública do Estado da Bahia volta a marcar presença nos principais polos de celebração do interior baiano com a campanha Forró de Direitos. Nesta festa, todo mundo tem lugar. Do dia 19 a 29, a Defensoria vai realizar um plantão especial em 8 cidades com ações voltadas à proteção de mulheres, crianças e adolescentes, pessoas com deficiência, trabalhadores informais, catadores de materiais recicláveis e demais públicos que demandem orientação e garantias de direitos durante os festejos. Os plantões vão acontecer nas cidades de Amargosa, Irecê, Santo Antônio de Jesus, Senhor do Bonfim, Vitória da Conquista e Itabá.

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3: Já tô indo nessa, porque vem aí ele, mais um campeão de audiência no horário, Ari Moura, comunicando a partir de agora. Alô, Ari Moura!
4: Chega, freguesia!
3: Você olha, come agora mais no mês de junho, nas festas juninas, ou no Natal, Ari Moura, no mês de dezembro?
4: Eu como o ano todo.
3: O ano todo, né, Ari Moura? É essa gulodice.
4: Agora, eu gosto da comida junina, a comida com milho. A
3: tradicional,
4: a
3: né, Ari
4: Moura? A canjica, do nosso corpo fez uma canjica esse final de semana.
3: É o Nordeste, tá, né, Ari Moura? Isso mesmo. Ari Moura, te desejo uma semana
4: boa,
3: de muita paz, muita saúde,
4: viu? A última semana do outono.
3: Isso mesmo, viu? É o inverno, com certeza.
4: Pra semana a gente já vai estar no inverno.
3: Verdade. Bom trabalho, Ari Moura.
4: Um abraço, Lucas.
3: Valeu. Saindo agora, ingressos para o cinema. O Cine São José saindo para Aline Figueiredo, do Joaquim Romão. Ganhou o par de ingressos para ir pro Cine São José. E o Vale Compras da Casa das Especiarias saindo para Iris Menezes, final do telefone 4508, lá do Curral Novo. Tá bom? Vambora!
1: Participe!
3: Eu volto às 18 horas na Hora de Maria e amanhã depois do Rota 89. Tchau, tchau, tomando bem. Tchau, tchau, amores do Lucas França.
1: Até amanhã, Lucas França!
5: É isso aí, meu compadre.

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0: horas e 14 minutos em Jequié, a capital das mulheres mais bonitas da Bahia. E as crianças também. Estamos chegando com o programa Ari Moura Comunicando, aqui pela Isso, e você liga, participa.
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0: Pronto, todo mundo, já pode ligar. 3525-8977, o telefone da comunicação. Você liga, participa com a gente, dá aí a sua opinião. Agora tem que servir o bolão, ô Regi, bem rapidinho aí, 30 segundos. Marca aí no relógio, 30 segundos, pra poder caber, porque tá chegando a gente, viu? Tá chegando e eu não abro mão de vocês, viu? Não abro mão, viu, Regi? Sua participação é muito importante aí direto de São Paulo. Joel Nunes sempre manda mensagem escrita, já dando aqui, já mandou aqui, tempo e temperatura. E Paulão também, viu, Paulão? Já soube que as máquinas tá chegando aí, viu, Paulão? Vai chegar. Calma nessa hora. Agora faz bem rapidinho que é pra... Bora marcar essa semana pra gente ir lá visitar Paulão? Vai pegar lá umas bananas, umas coisas, umas frutas, uns peixes, uns negócios lá. Bora marcar lá em Riacho Dantas. Em Riacho Dantas. Pois é, estamos chegando com o programa Ari Moura Comunicando. Hoje é segunda-feira, 15 de junho de 2026. É a última semana do outono. Daqui a pouco a gente fala desse assunto. Vamos falar. E a seleção brasileira, hein? E a seleção brasileira. Daqui a pouco a gente vai falar desse assunto.
2: Brasil!
0: É Copa do Mundo. Gabriel de Moura vai trazer todas as informações, todos os jogos que já foram realizados, os scores e quais são os jogos já programados para o dia de hoje. Vamos aí, o Brasil agora só joga sexta-feira. Acidente grave tira mais uma vida. A gente vai trazer essas informações. E a violência em Jequié chegou a 30, o número de mortes. Estão arrancando o povo de dentro de casa para matar. Outra morte aqui na cidade de Jequié, hoje de manhã, viu? Hoje pela manhã. Daqui a pouco a gente vai trazer essas e outras informações. Você liga, participa. 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Pois é, vamos participar. Comércio de Jequié, se prepara aí para o São João. A programação do São João começou quente. JR teve lá ontem na Praça Rui Barbosa. Tudo isso para vocês a partir de agora aqui no programa Ari Moura Comunicando. Nós vamos ao bloco comercial e a gente volta já já.
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0: minutos em Jequié. Estamos em clima de São João. Arimora comunicando. Olha quem tá chegando aí, ó. Ademário Coelho.
1: Alô, meu amigo Arimora. Aqui quem está falando é o forrozeiro Ademário Coelho. Eu sei que você gosta de forró, meu irmão. Toca aí meu novo sucesso, velho.

0: horas e 28 minutos em Jequié. Vamos lá em cima, JR, vamos lá em cima.
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0: Pois é, o tempo e a temperatura em Jequié, o tempo se apresenta bom, céu claro, a temperatura nesse momento aqui nos estúdios da Jequié FM, na Avenida Rio Branco, esquina aqui com a rua Doutor Ademário Eloy Silveira, subida aqui para o Hospital Geral Prado Valadares. Os termômetros estão assinalando 28 graus. Olha a hora! Agora 12:29, 12:29. Rapaz, que foto bonita! Olha aí, ó. Está parecendo o aeroporto Vicente Grilo, a sua cabeça, viu, Joel Nunes? Toda lisinha. Está parecendo um aeroporto aqui. Boa tarde, Ari, a todos ligados no programa Ari Moura, comunicando. Guarujá agora 19 graus e chuva fina. São Paulo e São José dos Campos 17 graus. Toninho Coquita tá sofrendo, vizinho. 17 graus e com chuvisco. Pois é. Rapaz, que foto bonita de Joel Nunes aqui. Ele mandou aqui pro WhatsApp aqui do programa, aqui do Ari Moura, comunicando. Tá parecendo a pista do aeroporto Vicente Grilo, viu, Joel? Aê. Tá chegando ele, tá chegando ele.
1: Chegando ele, Gabriel de Moura.
0: Gabriel de Moura, boa tarde.
2: Boa tarde, Ari Moura, boa tarde, ouvintes do programa Ari Moura comunicando.
0: Sim, mandar um abraço pra aquela galera toda que forrofiou. Foi sábado de noite.
2: Ah, rapaz, forró da em Bahia.
0: Forró da em Bahia, rapaz, foi pocando, viu? Gabriel de Moura.
2: Teve brinde, teve quadrilha, teve comida.
0: Rapaz, ganhou um cooler. Eu não preciso mais tomar emprestado o teu, não, viu? Ele agora tem um cooler bonito, rapaz. Também não empresta, não, viu?
2: É.
0: Não empresta, não. Eu tomava emprestado de louco. Eu já tava olhando pro cara aqui, eu já sei que ele ia pedir emprestado. Eita, a gente vai levar uma cerveja lá, aquela garrafinha do Barabadá, assim, lá pra casa de Dene. Agora não vou assistir jogo do Brasil fora, não. Ó, não visto mais camisa do Brasil antes do jogo, que eu vesti a semana passada, a semana toda. Dá azar. Quando eu visto a camisa do Flamengo, do Santos, viu, Joel? Quando eu visto antes do jogo, dá azar. E a do Brasil é a mesma coisa.
2: Mas você vestiu?
0: Eu vesti a semana toda, meu
2: irmão. Ah, não no dia.
0: Não, no dia não. Aí eu fiquei em casa com você assistindo o jogo. Aí,
3: usou a semana toda no dia de usar?
0: Não, pois é. Então agora eu só deixo pro dia de usar. Bora esperar contra o Haiti. Como
2: sexta-feira,
0: é que
2: vai não é isso? Acredito. Daqui a pouco a gente fala.
0: Vambora. Vamos lá, as manchetes do blog arimoura.com.br.
2: FENAGE denuncia constrangimentos de jornalistas durante a Copa do Mundo.
0: Pois é, a FENAGE aqui no Brasil tomou conhecimento que jornalistas do Brasil estavam passando constrangimento lá. É uma exigência, rapaz. O pessoal desce do avião e fica pegando na bunda, pegando nas pernas, nos braços. Ah, me bota um abacate, rapaz. Ninguém é desonesto. A pessoa se identificou, tá entendendo? Tá lá, já passou. Bota, não tem aquele equipamento para detectação de metal? Agora fica pegando na bunda da
4: Ari Moura. Cuidado, Ari Moura.
0: Meu Deus do céu, bora.
2: Santa Casa e Hospital São Judas Tadeu em Jequié completam 15 anos.
0: Pois é, e eu fiz parte dessa história. Eu fiz parte dessa história. Eu e Evandro Lopes Júnior. Júnior foi quem pediu a dona Anissa a doação do terreno. Eles não botam lá, não. Eles não falam isso lá na rádio deles, lá nas informações, nas entrevistas. Não tem humildade de reconhecer. Porque me pediram. E dona Anissa é minha comadre, é madrinha de Gabriel. Madrinha de Gabriel. E aí dona Anissa me perguntou: Ari, você acha que eu devo doar? Ela me fez essa pergunta. Ela me fez, se ela tivesse aí, que ela está em Salvador com problemas de saúde, ela tivesse aí, eu ia gravar com ela para ela falar se não foi assim. Ela virou: Ari, o que é que tu acha? Eu devo doar? Eu digo: ô, dona Anissa, se for para construir mesmo, deve. Ela disse: então eu vou dar um prazo, 2 anos. Se ele não construir, eu tomo de novo. Tanto que ela me chamou para servir de testemunha lá no fórum no dia que ela foi assinar a escritura. Ela me chamou para ser testemunha lá no Fórum Bertino Passos. mas ele não tem humildade. Diz, olha, eu quero lembrar aqui do jornalista Ari Moura. Eu trabalhei numa rádio aí 21 anos, disse que comemoraram aí 40 anos, sabe? Não tocaram no nome de. Eu soube que quem tocou foi um ouvinte. Um ouvinte falou que eu e o Wilson já tinha trabalhado. Eu trabalhei 21 anos lá, não cobrei um tostão no dia que eu saí. Não pedi indenização, não pedi nada. 21 anos eu trabalhei lá, tá entendendo? E eu criticava o governador da Bahia da época, que era César Borges, que era dono da rádio. Mas eu criticava com respeito, com cuidado, falando das coisas que Jiquet estava precisando. Mas eles foram incapazes de citar. Agora, quem citou foi Nego da Charanga. Eu soube, Nego da Charanga foi que disse, ah, Ari Moura trabalhou aí, não sei o que, mas...
4: Você tem certeza?
0: E
4: você
0: hoje eu achei o Jornal A Folha de 2006. Ó, oh, rapaz, não mexe não.
4: Ari Moura,
0: que eu sei de coisa.
4: Cuidado, Ari Moura.
0: Eu achei um jornal, A Folha, de 2006. Tem eu, Souza Andrade e o Wilson, que trabalhou lá fazendo um programa. Foi quem salvou a rádio, que tava perdendo pra outra na audiência. Foi quem salvou a audiência do programa. Foi eu, Souza Andrade e o Wilson Novaes. Eu tenho isso tudo no jornal A Folha. Eu achei hoje um exemplar do jornal A Folha de 2006. O pessoal me pediu aí a inauguração de uma indústria que em Jiquet tava precisando. O pessoal tá nos Estados Unidos. Me ligou hoje pedindo, aí eu mandei pra eles, tá entendendo? Então tem essas coisas que precisa, gente, tem humildade, não custa nada reconhecer. Trabalhei lá 21 anos, foi a rádio que eu mais demorei. A Rádio Baiana eu trabalhei 6 anos e meio. Na 93 eu trabalhei 2 anos e meio. E lá na 95 eu trabalhei 21 anos, foram incapazes os caras lá, tá entendendo? Agora o ouvinte falou, foi Nego da Charanga que eu soube. Bora lá, fala.
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0: Na rua foi, a gente fez a cobertura aí do São João, não, foi do jogo do Brasil, foi aí, ó.
2: Na é, catedral.
0: Na catedral, fui em vários lugares, você tá vendo aí, eu tô com uma foto com a camisa.
2: Com a camisa do Brasil, é verdade, no dia. Mas você não tava na hora do jogo.
0: Na hora do jogo eu não tava, mas eu fiquei vestindo antes, vamos lá.
2: Copa do Mundo 2026, Brasil empata com Marrocos.
0: Pois é. Ô, Léo, 1-1, Léo, pelo amor de Deus. 1-1, cara. Porra, ninguém acertou o placar aqui. Ninguém acertou. 3-0, 2-1. Tu botou 2-0, eu botei 1-0. Eu fui até mais. Não cheguei perto, né? 1-1. Depois a gente fala aqui no esporte.
2: Coluna de política.
0: Pois é, quentíssima, falando de tudo que aconteceu esses dias aí na política aqui de Jiquié. É só olhar no blog animoura.com.br.
2: Mandacaru City conquista campeonato da Cidade Nova.
0: Pois é, foi outra decisão. Daqui a pouco a gente fala, viu, Cosme Félix? Daqui a pouco eu, Deni Moura, a gente teve lá cobrindo. Deni Moura disse que foi lá, vamos lá.
2: Fluminense de Feira garante
0: classificação. Fala no microfone.
2: Fluminense de Feira garante classificação com 100% de aproveitamento.
0: Pois é, até agora tem ganho todas as partidas no Campeonato Baiano da Série B. Daqui a pouco, olha, tá, tem notícia de esporte hoje, viu?
2: Violência em Jequié é vítima de número 30.
0: Pois é, 30 mortes, todo mundo, do dia 1º de janeiro até amanhã de hoje. 30 mortes por violência. Violência é quando arrasta o camarada de dentro de casa e mata num passeio. Um abismo, os caras encapuçados, quer dizer, que eles não queriam ser identificados. Quem são? Será que tá tendo... Aí na matéria, no texto da matéria aí fala, será que tá tendo um grupo de extermínio? Será que tá tendo um grupo de extermínio em Jiquié que tá praticando esse tipo de crime? E aí a família diz o que? A família tava lá. Mas, rapaz, é muita coragem, né? Arrastar o cara do meio da família assim. Se tivesse uns cabas fortes lá e desse a testa, aí o pau comia, ia morrer a gente. Ia morrer a gente. Mas tá aí. Eu não culpo a polícia, porque a polícia não pode estar em todos os lugares da cidade. E aí não adianta falar isso que não resolve. Não resolve. Tá entendendo? Querer já, ah, cadê a polícia? Não, a polícia não pode estar em todo lugar. 4:30 da manhã, lá no quilômetro 3. Del Santos deu essa notícia hoje de manhã aqui no Jornal da Manhã com o Souza Andrade. A gente não quer aqui culpar a polícia. Agora a polícia civil agora tem que começar a investigar todo mundo. 30 mortes, bem verdade, dessas mortes tem também esse confronto, que a Agência M de Notícias Limitada computa tudo, feminicídio, confronto com a polícia, os caras morrem aí, tem uma troca de tiro e tal. Então, a gente sabe que a violência, agora em comparação a 2024, 2025, é 28, 30% a menos, viu, Souza? É 28, 30% a menos, sabe por quê? Porque teve anos aí que no, os primeiros seis meses do ano foi 60, 70 mortes, foi. Teve um mês de janeiro de 2024, foram 21 mortes, só no mês de janeiro. Esse ano, o mês que deu mais morte até agora, que junho não terminou ainda, foi maio, já teve 10 mortes. No mês de maio, que a agência M de notícias computou aqui em Jiqué, 10 mortes no mês de maio, um feminicídio e 9 mortes aí, essas enfrentamento com polícia, esses camaradas aí tirando gente dentro de casa para matar. Teve lá no Mandacaru, um fato, esse é o quinto fato já nos últimos dias que acontece em Jiqué, tirando os camaradas dentro de casa e matando. Um levaram para um mato ali no, não sei o que lá, dos macacos, né? Morro do Macaco ali. Pois é, é assim que está acontecendo, é a violência. Agora é a briga deles lá. É a briga dele lá, é facção A, B, C, como é CV, PC, PC. 1, 2, 3, PDP, bonde do maluco, os negócios. Essas coisas que a imprensa brasileira tem noticiado em tudo que é de lugar. Em tudo. Agora a gente precisa acabar aqui em Jiqué. Eu fiz uma correspondência com a Rádio de Salvador esse final de semana, querendo saber como é que estava o São João Jiqué. Eu falei, tá, Jiqué tá lindíssima. Aqui a Avenida Rio Branco, Rua 2 de Julho, a Praça Rui Barbosa, já estão arrumando a Praça da Bandeira, Alves Pereira. Será que botaram na minha querida Rua Damião Vieira? Botaram as bandeirolas aí, todo mundo? Vou passar hoje de tarde para ver. Se não botar, eu cobro. Se não botar a bandeirola na Rua Damião Vieira, onde eu cheguei com 6 meses que tinha nascido, foi a primeira rua que eu morei em Jiqué. Se não botar, eu vou reclamar, viu? Rua Damião Vieira. É ali da João Mangabeira para sair na Praça da Bandeira.
5: Não, equívoco.
0: Não tem equívoco certo. Ali tem que fazer mesmo. Que ali é comércio também. Ainda tem algumas residências ali. E as tradicionais, que foi as famílias que eu, quando eu cheguei, tem uma casa lá de uma família, família Senhorinho, Eduardo Senhorinho, como é o nome? É família Senhorinho mesmo. A casa existe e as donas ainda são da mesma família. Tá lá no mesmo lugar, no mesmo lugar. Pois é, bora agitar, bora aí, bora ver o que é que tem mais aí.
2: Por enquanto é isso.
0: Acabou? Você só deu essas manchetes, rapaz?
2: Não, rapaz.
0: Tá pouco aí nas notícias, né? Aqui, ó, Defensoria Pública da Bahia leva plantão junino.
2: Essa aí, semana passada.
0: Já saiu, né? Já saiu. Olha, rapaz, o pessoal tá aqui, que beleza! Um abraço para meu amigo Léo Gonçalves. Léo Gonçalves, ele tá mandando aí já. Daqui a pouco nós vamos trazer aí informações. Como é o nome que eu falo aqui? Como é? Olha, mandar um abraço para o nosso companheiro John Oliveira. John Oliveira tá cuidando da mãe. Isso, muito bem, parabéns. Tá cuidando da saúde da mãe dele. Mas ele daqui a pouco, segurança no trânsito, daqui a pouco o Léo Gonçalves, lá da Van Motos, Honda, ali na Avenida Landulfo Caribé, Rony Autopeças fica na Cidade Nova, com oficina Next, que atende a qualquer marca de veículo. 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Daqui a pouco, Léo Gonçalves chegando aí com as informações do trânsito. A gente vai ao bloco comercial, JR, volta já, já.
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0: 12:49 em Jequié. Nós vamos falar de quê? Agora de trânsito, né? Dicas do trânsito. Tá chegando ele, Léo Gonçalves. Léo Gonçalves, boa tarde.
1: E hoje a nossa dica de segurança fala muito sobre essa questão, né? Desse período, né? Junino, né? Estamos no mês de junho, mês festivo, onde as pessoas, né, têm um costume de beber e dirigir e pilotar. Então, assim, a gente vem que chamar atenção, né, Ari, para esse, nesse momento, nesse mês, ficar muito mais atento relacionado ao trânsito, né? Ter esse cuidado, né? Se conscientizar. E uma vez que estou bebendo, a gente não está provado, cientificamente é provado que a gente não consegue, né? A gente não está com a nossa lucidez, né? 100%, então a gente precisa se atentar a isso, falar sobre isso, chamar a atenção de você motociclista, de você motorista, de que se você tem as, né? Se você quer ir pro São João, quer pra uma festa, cara, vá, beleza, porém pega um Uber, vai com alguém, pra não dirigir, né, bebendo, que ó, já é uma além de ser uma infração de trânsito, né, isso pode refletir diretamente na segurança, né, da nossa população e interfere também justamente sobre a vida das pessoas. Então é importante falar sobre isso nesse período de junho, né, nesse período festivo, nesse período junino, né, no qual a gente precisa se atentar a esse período, né, então é importante a gente ver essa questão. Então a gente chama atenção justamente disso aí. Vamos melhorar, essa conscientização, né? Vamos nos conscientizar, vamos chamar a população para essa conscientização, né? Se você quiser sair, quer beber, cara, então vai de Uber, pega um táxi, vai de mototáxi, mas não pega carro, que isso, né, influencia diretamente no trânsito e na vida das pessoas.

0: 11:52, dica importantíssima, viu, Léo? Dica importantíssima, sempre, amanhã tem mais, Léo Gonçalves trazendo aí as dicas de trânsito aqui na cidade de Quel. Ó, gente, vamos colaborar, vamos ter paciência. A Praça da Bandeira foi ocupada aí pela instalação do palco, do camarote, e tem que a gente desviar. Eu dou uma volta, eu me escondo aqui atrás do Hospital Prado Valadares, eu dou uma volta incrível para chegar em casa, mas não tô zangado não. Aqui agora não, aqui eu saio, vou pra casa pra pegar o sobe e desce. Mas depois, quando sai pra vir resolver uma coisa na rua, eu evito passar pela Praça da Bandeira, que eu sei que tá lá as coisas,
1: e,
0: né?
1: E aproveitando a Arimora pra falar, o pessoal que tá indo pro São João, os aplicativos vão estar se organizando, os aplicativos de transporte.
0: Acertaram tudo lá com a Sutran?
1: Sim, tá se acertando. Tem hoje.
0: Tá se acertando ainda?
1: Porque tem alguns pontos que a Sutran tá tendo ainda com a parte de trânsito. Então, pra facilitar, pra você evitar constrangimento, em vez de ir com o seu carro, pronto, pra você não procurar ir pra estacionar tudo.
0: Puxando a brasa pra sardinha dele,
1: você vai de aplicativo. Você não se preocupa com estacionar, você não preocupa com o seu carro, você não se preocupa com o bafômetro. Então, a segurança em primeiro lugar.
0: Mas, rapaz, o São João da região é bom. Jiqué fez uma chama. Jiqué tem uma micro região, né, com vários municípios, quase 26 municípios. Eu tive a oportunidade, até aqui pela Jiqué FM, de cobrir alguns São João. Itajibá eu tive vários anos, quando era prefeito Gilson Fonseca, depois Léo Quadros, tive lá várias vezes cobrindo. Estive em Aiquara uma vez, me lembro. Itagi fui em São Pedro, Manuel Vitorino, Maracás, foram 8 anos com o seu Fernando Carvalho. 8 anos com o seu Fernando Carvalho em Maracás. Depois com o Nelson Portela também. Nelson Portela me abandonou, mas não tem problema não. Eu não tenho ciúme não. Deixa ele fazer lá o barabadá dele, depois a gente conversa e eu vou lá. Porque hoje eu tenho uma filha, uma neta e um bisneto morando em Maracás. Então eu tenho que ir lá. E fui a Planaltino, pertinho ali de Maracás. Agora o pessoal só me chama, Bodega, para problema. Uma vez estava faltando água. Aí o prefeito da época, não sei o que, o pessoal, Ari, você precisa ir lá para a gente fazer uma reportagem, cobrar aí. Parece que a água chegou. Com muita satisfação, com alegria, recebendo aqui nos estúdios da GQFM, no programa Ari Moura Comunicando, o prefeito Rumi. Que prazer, obrigado por ter vindo aqui ao nosso programa Ari Moura Comunicando. Boa tarde.
2: Boa tarde, Ari. É um prazer, uma satisfação imensa estar aqui na GQFM, de fazer um convite aqui a todos vocês para participar do nosso bloco chamado Jeg Trio. Vai ser realizado no dia 24 de junho, às 15h. É um bloco tradição do nosso município, com aproximadamente 4-5 mil pessoas. Esse ano, Ari, nós estamos esperando aproximadamente umas 10 mil pessoas, porque depois do Jeg Trio, a gente tem uma banda famosa, que é a banda Toque 10. Então a banda Toque 10 vai participar desse evento lá em Planaltino, que começa às 17 horas e termina às 19 horas. Então fica aqui o convite a todo o pessoal da região, das cidades circunvizinhas, né, para participar com a gente dessa linda festa, que será um prazer, uma satisfação imensa receber a todos vocês.
0: Já tinha um senhor, não sei, tem muito tempo que eu não falo com ele, uns 5-6 anos, um senhor lá, e disse: eu sou seu ouvinte assíduo aqui da Jiqué FM. E Planaltino é como o povo de Jiqué, é um povo ordeiro, é um povo pacato, é um povo bom e que sabe receber, né, prefeito, as visitas.
2: Com certeza, Ari. E dizer também que eu não conhecia você pessoalmente, dizer da satisfação e do prazer. Sempre quando eu venho em Jiqué, a gente sintoniza, lógico, né, na Jiqué FM, e principalmente, né, no período que você está falando, que a gente, né, gosta bastante. Eu não conhecia você, e dizer do prazer e da satisfação, né, de conhecer você pessoalmente.
0: E o prazer foi meu, porque eu também não conheci o prefeito de Planaltino, né? Eu conheci o prefeito de Lagedo, de Jaguaquara, de Tiruçu, de Maracás, e não conheci ainda o prefeito de Planaltino. Um prazer muito grande, prefeito. Como é que tá as coisas lá? Administração, muitas dificuldades, ou tá tudo beleza? O problema da água resolveu?
2: Problema da água, sim. Hoje nós temos a água do Rio Paraguaçu, ela vem ali da cidade de Maçonilho Souza, aí ela sobe a 700 metros de altura para o povoado de Campinhos. Esse povoado pertence a Planaltino. Aí do povoado de Campinhos a água vem para Planaltino, aí de Planaltino vem para Maracás, Lajeado Tabocal e Tiruçu em trocamento. E nós estamos também levando essa água que está em Planaltino para o distrito de Nova Itaipe também. Já estamos com o projeto pronto, com a Embasa, já estamos já licitado e vamos amanhã também para Salvador conversar com o pessoal da Embasa para mandar as tubulações para a gente, não é, fazer essa ida dessa água da cidade de Planaltino para o distrito de Nova Itaipe.
0: Hoje a população de Planaltino, a quantidade, a população de Planaltino.
2: Planaltino hoje é aproximadamente, de acordo com o último censo, foi 8.200 habitantes, mas, Ari, nós acreditamos que
0: tem mais.
2: Que tem mais. Nós acreditamos que hoje Planaltino chega perto de 9 mil habitantes.
0: 9 mil.
2: 9 mil habitantes, Ari, e com o tamanho e com uma dimensão de 1.000 quilômetros quadrados.
0: A área territorial
2: do município de Planaltino são 976 quilômetros quadrados. É um município muito grande.
0: Muito grande.
2: Fundo de participação é 0,6, é o menor possível, com 2 distritos e 5 povoados e aproximadamente 1.000 quilômetros quadrados.
0: 1.000 quilômetros.
2: 1.000 quilômetros quadrados. Então, não é fácil a gente fazer a gestão do município desse, onde nós fomos reeleito. Foram 20 anos sem ter reeleição em Planaltino e graças a Deus, junto com o nosso povo, nós conseguimos quebrar esse tabu, fomos reeleito agora.
0: Se foi reeleito, prefeito, é porque o senhor foi bom, né? O senhor trabalhou no primeiro mandato.
2: Graças a Deus, trabalhamos
0: no segundo.
2: Estamos trabalhando no segundo. Agradecemos também muito aqui o nosso deputado Leo Lomanto, que sempre esteve em Planaltino.
0: É parceiro mesmo?
2: É parceiro de Planaltino, é parceiro meu. E
0: teve emendas para lá?
2: Tivemos de todos os anos, o deputado Leu sempre coloca emenda pra gente, para melhorar a qualidade de vida do nosso povo, em termos de infraestrutura, estradas, saúde, educação, enfim, praças, pavimentação, enfim, nós somos muito gratos, é uma gratidão que eu tenho com o deputado Leu. Eu sempre costumo falar que meu pai e minha mãe sempre dizia que às vezes a gratidão ela não tem preço. A gratidão não tem preço. Às vezes favor, Ari, a gente paga um favor, mas a gratidão fica no coração da gente. E eu tenho essa gratidão com o nosso deputado Leo Lomanto, independente de cor partidária, entendeu? Independente de cor partidária, eu tenho essa gratidão com o deputado Leo e ele sempre vai no nosso Jagtrio. Ano passado ele foi.
0: Foi?
2: Foi. O ano
0: será
2: passado,
0: que vai ser?
2: Esse ano, com certeza que esse ano nosso Jagtrio vai ser estourado. Então, com toque 10 ainda.
0: Opa, e fechando aí, a festa, né?
2: Fechando a festa, com certeza nosso deputado vai estar lá no meio do povo, junto com todo mundo, e a gente vai estar junto tomando um licozinho, comendo um amendoim e com alegria,
0: muito,
2: né?
0: Muito forró.
2: Muito forró também.
0: Pode preparado para dançar.
2: Preparado para dançar e beijar muito na boca.
0: Eita,
2: também.
0: Chega, nem queria. Prefeito, homem, muito obrigado, porque eu sei que o senhor tá com outros compromissos aqui, de que não tava programado esse bate-papo, mas foi bom lhe conhecer, se me derem carona eu vou, e chamar o povo de Maracás, ó, diga, povo de Maracás, não vai ter nada aí dia 24, corre todo mundo para Planaltino.
2: Atenção, gente, aqui o que Ari, vou tornar a reprisar o que Ari aqui tá dizendo, olá, meu querido povo de Maracás, de Lajeado, de Tiruçu, de Nova Itarana,
0: isso.
2: Não é? Da Maçonilho Souza, pessoal da zona rural de Planaltino, sempre a gente manda buscar com os ônibus, todo mundo da zona rural.
0: Tudo de graça.
2: Tudo de graça, a gente manda buscar o pessoal também da zona rural, não é? Estamos esperando todo mundo lá com muito carinho, com muito amor, com muita simplicidade, todos vocês lá. Alô, Nelson Portela, você também tem que estar presente lá, isso, meu amigo, junto com o prefeito também Marquinho de Lajeado, prefeito Bira de Tirissul e todos os outros prefeitos da região.
0: Prefeito, muito obrigado pela sua participação aqui no Arimora comunicando. Vamos fazer o possível para dia 24 também. Tá lá, se me derem carona, eu vou lá para dar uma dançada nesse forró e ver aquele povo bom lá de Planaltino. E eu depois vou lhe convidar para vir aqui o programa para a gente falar sobre a BA-026, que passa dentro de Planaltino, onde tem acontecido muitos acidentes. Aí tem chamado a atenção da Polícia Rodoviária Estadual, do governo do estado, para essas questões lá da BA-026. Aquele trecho ali mesmo de Planaltino, aquelas subidas e descidas, até chegar lá em Nova Itarana, né? Tem acontecido. Porque começou, prefeito, passar aquelas carretas pesadas que vão lá para o oeste, não é isso?
2: Exatamente. Inclusive agora ali próximo a Maracá já está o pessoal com a balança, né? Para aquelas carretas não passarem mais, porque estavam danificando bastante
0: também,
2: né? O asfalto. Aí eles estão pesando agora, né?
0: Está tendo essa fiscalização.
2: Exatamente, da CEINFRA está tendo essa fiscalização para melhorar, né,
0: o
2: controle e a situação das estradas. Nosso prefeito Nelson Portela, que é o presidente do Convale, já está começando a tapar os buraquinhos que já estavam aparecendo bastante também para melhorar o tráfego, né? Do pessoal agora no período de São João, que é importante, né? Que estão vindo de todas as cidades para o interior.
0: Aproveitando essa deixa, eu tive lá na exposição em Maracás, uma senhora que trabalha no consórcio me disse que ia tapar aqui a estrada aqui, a BR-330, que é federal, aqui no Morro Verde, até chegar lá em Maracás, 69 quilômetros, aqui perto de Quer, tava tudo esburacado. Senhorinha, pode deixar que a gente vai mandar para tapar, porque eu quero ir em Maracás e depois ir a Planaltino. Se eu encontrar buraco, eu pico o pau.
2: Tá vendo aí, Nelson? A Ari já tá falando, viu? Vamos tapar todos esses buracos aí de todas essas BAI que fazem parte do Convale, ok, amigo?
0: Amanhã de manhã, quando o DJ chegar aqui, eu vou pegar essa gravação, vou mandar pra ele, viu? Eu quero ver. Um abraço, uma pessoa.
2: Um abraço a todos, viu, Ari? Foi importante. Gostaria também de mandar um abraço aqui pro nosso deputado Hassan, que tem também votação lá em Planaltino, um amigo nosso, tem nos ajudado também. Também lá em Planaltino.
0: Pronto.
2: Um abraço, viu, deputado Hassan. Estamos esperando o senhor lá também no nosso Jag Trio.
0: Valeu, prefeito. Muito obrigado. Vamos ao bloco comercial. A gente volta já.

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0: e 10 que vem o povo. Aliás, vou chamar JR.
1: Pronto, à sua disposição.
0: Utilidade pública. O que pronto, foi que aconteceu? Aqui
1: tinha, tá agradecendo a toda a equipe, Souza Andrade, todo mundo que tava anunciando sobre o cachorrinho que tava perdido, um pinte amarelo. Já encontraram.
0: Opa!
1: Já está aqui a confirmação. Tanzinho tá indo pra Salvador, ouvindo o programa Arimora Comunicando.
0: Opa, Tanzinho, forte abraço.
1: Tá
0: Tanzinho
1: ali é pelo vizinho
0: lá de Dona Laís.
1: Gente boa demais.
0: É, gente de primeiríssima
1: qualidade. Temos aqui
0: qualidade.
1: Também uma carteira de identidade perdida, em nome de Marcos Rodrigues dos Santos. Quem aí conhecer Marcos Rodrigues dos Santos, a sua carteira de identidade está aqui na JQFM.
0: Vem pela manhã de 8 às 12 procurar Claudinha, Dona Cláudia. Aqui no, na portaria da GQFM. A carteira já tá aí, né?
1: Já pronto. Tá aqui, já. Lucas França que encontrou, já pronto. Está à disposição. Pode vamos. Mandar o áudio do pessoal.
0: Vamos, que vem o povo rapidinho que só tem 10 minutos agora pra fazer tudo, esporte, tudo. John chegou aí, brabo. John.
2: Boa tarde, Arimora, boa tarde, Gabriel de Moura. Boa tarde, John. É, Arimora, eu tô passando por um problema difícil aqui.
0: Que foi?
2: Eu tô com pedra na vesícula, Arimora.
0: De quê?
2: Mandaram eu ir pro hospital, eu fui, chegaram lá. Falaram que eu tenho que marcar no posto, eu vim no posto. Diz que eu tenho que marcar no Prado Valadares, e aí tá esse jogo de empurra.
0: Meu Deus.
2: Tô dizendo, Arimora, amanhã.

0: vou me apegar lá na TAI. Eu vou na TAI amanhã pra ver se eu consigo com Célia lá naquela cirurgia. Tô dando crise direto, Aribura. Até parar de cantar, eu já parei.
1: Meu
0: já parei de cantar
1: Deus.
0: Já por causa desse problema. Pelê. É uma dor imensa, Aribura. Ontem precisou ir pra UPA.
1: Meu.
0: 6 horas da manhã tomar injeção. Onde a dor vem, Aribura, é uma dor terrível, que parece que vai estourar tudo. E eu tô nesse jogo de empurra aí.
1: Cuidado da saúde.
0: Fato, em tempo de virar outra doença e não tem mais cura.
1: Cuidado da saúde, Tele. Cuidado da saúde. É a sua saúde, é a sua vida, meu irmão. É a sua vida. Tem que cuidar da saúde. O pessoal tem que dar assistência. Qualquer problema, Tele, amanhã eu torno a ligar aqui pra gente. Bora, bora que vê o povo.
2: Boa tarde, Alimoura. Boa tarde, Gabriel de Moura. Passando aqui, mandar aquela voz especial pra essa turma nossa que bate cartão todo dia com a gente. Aí, Cida do Mandacaru, dela do Mandacaru, aí São Paulo, Bidô do Baixão, Guimarães e Oliveira, aí no sítio Boa Vista, aí em Boa Sul. Essa turma de Nova Esperança, o Ouro, Coqueiro, Cerdeiro, Palmeira, Riacho Danta. E Deus abençoa todos. Um feliz São João pra todos. 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Grande Palmão de Oriente Novo. Continuando nas cobranças. FM ajuda a gente bastante, viu? Valeu, meu amigo Alimoura, que Deus abençoa.
1: Amém.
2: Toma, cuida.
1: Valeu, Paulão. Bahia, tem que ser bem rapidinho, vamos lá.
3: Cheia a hora, olha a hora, olha a cheia, Frizia, Alimoura, Denis Moura, Rafael de Moura, John Oliveira, boa tarde, tudo bom? Ele era pra desejar um feliz início de semana. Um ótimo programa, um abraço lá pra Bidu do Baixão, Paulão do Oriente Novo, Cida do Mandaru, Bia, filha Cida do Mandaru, Harissa e toda a sua família lá na bateia. Elielson de Jaguara e sumiu, né? Bidu também tá sumido.
1: E é um abraço
3: pra você e toda a sua equipe.
1: Verdade.
3: E vamos beber a festa, o tempo tá bom. Eu
1: ontem
3: tava 17 graus, viu?
1: De
3: manhã cedo.
1: 17? Tu marcou aí no Mandacaru, no meu deu 19, lá no esconderijo. Vamos lá.
4: Boa tarde, Ari Moura. Estou mandando esse vídeo aí para poder chegar até o prefeito para ver como é que a Manuel Pinto de Araújo está.
1: Sim.
4: O povo cortando as árvores e o lixo. Dá uma tristeza, sem falar das pessoas idosas que moram de frente, a criança.
1: Sim.
4: Dá um jeitinho aí pra gente. Deus lhe abençoe, meu amigo. Bom dia.
1: É, ouvinte da Manuel, eu adoro essa rua, viu? Eu sou fã dessa rua, só tenho uma amiga aí, só tem gente boa aí na Manuel Pinto de Araújo. Eu tenho a impressão que estão podando as árvores, confirme aí, amanhã a Tony ligar para me dizer. É a prefeitura podando, e esse período é bom que é inverno, porque normalmente a diretoria de Parques e Jardins vai podar no verão, quando o solzão tá quente. Agora não, agora tá beleza, mas confirme para mim e amanhã me ligue, viu? Vamos lá. Cadê o povo?
5: Vai embora, olha a hora. Olha a hora, Moura, que é Gilberto de Moleque Turino, Campo de Gelo. Dá um alô pra Bruno aí, que é um amigão daqui, Moleque Turino, Bruno. É, nosso amigão aqui.
1: Viu?
5: Ele tava na rádio aqui também, meu Moura.
1: Sim.
5: Ele tava aqui também na rádio aqui, meu Moura.
1: Certo.
5: É, Bruno, gente boa, viu? Um amigão nosso.
1: Certo. Valeu, Moura, Gilberto.
5: Nossa seleção fez uma vergonha. Os caras não querem jogar bola, não. Os caras parece que tu é doido, não dá sangue, não, velho.
1: É, pô.
5: Você vê outra seleção, os caras dão sangue danado.
1: Aí,
5: essa seleção brasileira, não sei não, viu,
1: tá
5: Moura? Não sei não.
1: Comentário
5: é, de Gilberto. E fez, tu é doido. É. Mas vamos ver, né? Vamos ver jogar de novo a semana pra ver se vai ganhar, né, Moura?
1: É, valeu.
5: Bora.
1: Valeu.
5: Valeu, Moura. Fica aí com Deus.
1: Vamos lá.
6: Bom dia, meu amigo de Moura. Muita paz pra vocês, seus ouvintes. O Ari.
1: Ei.
6: Quem fala aqui é Nen, seu amigo. O Ari. Nossa seleção, que vergonha aquela, bicho.
1: Foi.
6: O time do Marrocos deu um show. Casimiro andando em campo. O Rafinha não jogou nada, um banco daquele.
1: E tu Pedro, entende, né? Entende.
6: Ryan e outros mais, o cara não botou pra jogar, rapaz. Que vergonha. É brincadeira, negócio desse aí. Ali, valeu aí, nota 10, o programa estourado. Lucinha, manda um abraço pra você. Fique com Deus.
1: Lucinha, um abraço, Lucinha. 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
7: Boa tarde, Ari Moura. Boa tarde, Gabriel de Moura. Boa tarde, John. Boa tarde pra Regis em São Paulo, pra Paulão, pra Deraldo, pra seu Pidu e pra seu Ceará e todo mundo, Ari Moura. Todo jardim aqui, viu?
8: Que vergonha, Limor, que vergonha a seleção brasileira aí. Pra mim foi a pior exibição da Copa.
1: Sim.
8: Os jogos da Copa do Mundo até hoje foi a participação da seleção brasileira. Eu não entendo porque convocou Alexandre e Danilo do Flamengo. E seu Neymar também. Neymar só pro papo chegar pra torcida, né? Isso aí tá na cara. Tamo junto.
1: Opa!
9: Boa tarde, Ari Moura. Boa tarde, Gabriel de Moura. Oi, é a hora, oi, é a hora. E aí, pessoal, tudo bem? Como é que foi o final de semana de vocês? Tudo bem? Tô passando aqui na hora do sobe dessa aqui pra mandar um início de semana maravilhoso pra esses nossos queridos ouvintes aí de todo dia. São Paulo, nesse momento, 17 graus, viu? E o céu tá caindo uma garoinha aqui, geladinha, viu?
1: Frio.
9: Ei, Ari Moura, essa nossa seleção só por Deus mesmo, viu? Vamos ver se melhora no próximo jogo agora, viu?
1: Viu.
9: Mas é sério, Moura. 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
1: Isso.
9: Principalmente aqui em São São Paulo, viu?
1: Com aquele certeza. Abraço. Valeu, Regis.
10: Boa tarde, Arimura. Não é a prefeitura que tá cortando árvore, não. São os moradores, alguns, com exceção, certo. Que corta as plantas lá, as árvores, quando joga aqui na rua.
1: Denuncia.
10: E tem gente de fora que vem jogar lixo aqui também. Que joga lixo aqui. Não são meus moradores da rua. Eu de fora. Mas não é a prefeitura, não.
1: Certo.
10: Um abraço.
1: Denuncia, minha senhora, quem é os ouvintes, viu?
11: Boa tarde, Ari. Eu acabei de chegar daí. Eu cheguei daí, era ainda agora, 12h30 eu cheguei aqui. A arrumação aí eu achei linda, viu? Tá perfeita. Viu? Teve rua aí que eu não fui, né? Bairro aí que eu não fui aí. Mas os bairros, tá tudo bonito, a praça, achei tudo arrumadinho, tudo bonitinho. As lojas também.
1: Opa!
11: Valeu, Deus abençoe. O tempo aqui tá 30 graus, tá muito quente aqui.
1: Ah,
11: um abraço.
1: As crianças falou de...
11: já comeu, sobe desce e já tá na escola.
1: Ah, sim.
11: Dá um abraço pra todos aí. Amo vocês.
1: Valeu, bateu.
11: Presta atenção, que às vezes eu mando mensagem em um telefone de residência que eu tenho aqui e você não lê.
1: Tá vendo?
11: Mas me desculpa aí, eu sou assim, Gabriel.
1: Valeu. É Gabriel, não, é JR que tá. O Gabriel tá aqui no esporte, preparando as notícias da Copa do Mundo. Olha a hora! 1:17, agora só tem 3 minutos pra gente falar tudo de esporte aí. Chama aí. A vinheta.
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1: Pois é, as notícias de esporte. Cadê John? Chama John aí. Rápido, cadê ele? Com você, John.
13: Olá, Ari, Gabriel, JR, Beni e aos ouvintes do Ari Moura comunicando. Muito boa tarde para vocês. Então, a seleção brasileira estreou diante ao Marrocos. É importante a gente salientar que a tarefa não era difícil, embora nossos placares foram elásticos, nossas opiniões, né? Pelo otimismo que nós estamos. Mas sabíamos que iríamos enfrentar uma seleção muito qualificada. É, contando com Hakimi, que é um dos grandes nomes do cenário internacional, né? Do futebol. E a seleção marroquina é a seleção sul-africana que cresce, que mais cresceu, né? E asiática nos últimos anos. Semifinalista da Copa do Mundo de 2022, atual campeã da Copa Africana. Então é importante a gente falar que não era uma seleção qualquer, é uma seleção muitíssimo entrosada para um Brasil de caras novas e para uma estreia, né? Eu acredito que a seleção marroquina não sentiu o peso da estreia. Já o Brasil, sim. É claro que o Ancelotti tem parcelas em algumas demoras de mexer. Eu acredito que ele ainda também usou esse jogo para fazer alguns testes, embora não é um propício para isso. Mas acredito que foi uma estreia no contexto do placar, foi lucrativo para a seleção brasileira, que agora vai enfrentar o Haiti, que perdeu para a Escócia. A Escócia, no caso, a líder do grupo com 3 pontos. E aí, agora o Brasil, né, obviamente, vai ter à frente aí um tempo para poder treinar. Tem o Haiti pela frente. Acredito que o Brasil é franco favorito em vencer o Haiti. É, com todo o respeito, mas a seleção fraca no contexto futebolístico, técnico e tático, mas eu acredito que a seleção brasileira tem tudo pra se classificar. E não tem pra onde correr, pra mim é o confronto mais difícil, já passou o que foi contra a seleção marroquina. Volto com vocês aí no estúdio, desde uma boa semana, um grande abraço.
1: Valeu, John! Gabriel de Moura, o que é que você traz aí pra gente, Gabriel?
14: Vamos trazer aqui os outros jogos da Copa do Mundo.
1: Vamos.
14: João tinha comentado do México e da África do Sul e da Coreia do Sul e Tchequia. Sim. Na quinta-feira. Mas na sexta a gente teve um dos anfitriões da Copa. Canadá empatou 1-1 com a Bósnia. Os Estados Unidos venceu por 4-1 o Paraguai, time aqui sul-americano, seleção. O Catar empatou 1-1 com a Suíça. Haiti perdeu de 1-0 para a Escócia.
1: Que vai ser o próximo adversário do Brasil, né?
14: A Austrália venceu por 2-0 a Turquia, que teve o técnico... Não, esse jogo não. A Alemanha venceu por 7-1 o Curaçao. Holanda empatou 2-2 com o Japão.
1: Ah, foi empate? Eu pensei que a Holanda tivesse
14: ganho. Tava vencendo de 2-0.
1: Japão. Tá bonito. O Japão ganhou o Brasil naquele amistoso. Ganhou o Brasil. Ganhou a Inglaterra. O pessoal do Japão, eles se aprimoraram bem pra jogar.
14: Da Ásia toda, né? A Coreia do Sul também fez um bom jogo contra a Tchequia.
1: Sim.
14: A Costa do Marfim venceu por 1-0 o Equador.
1: Sim.
14: E a Suécia venceu por 5-1 a Tunísia. E a Tunísia demitiu o técnico.
1: Foi.
14: Demitiu
1: o
14: técnico.
1: Jogo.
14: No meio da Copa, mas talvez
1: o trabalho. Não, não, tá começando.
14: É, acabou de começar a Copa.
1: Começou a Copa, já dispensaram o camarada.
14: Demitiu o francês.
1: Mas, rapaz.
14: E agora estamos tendo um jogo entre Espanha e Cabo Verde.
1: Tá tendo?
14: Isso. 0-0, 21 minutos.
1: 21 minutos. Pronto, tá aí.
14: Hoje ainda vamos ter Bélgica e Egito, Arábia Saudita e Uruguai e Irã e Nova Zelândia. Irã e Nova Zelândia que tá tendo uma polêmica aí com a bandeira do Irã, sabe?
1: É. Olha, eu dou uma opinião, Gabriel da outra, JR da outra, Joe da outra. Aqui dentro do programa Animora Comunicando, cada um tem a liberdade aqui de expressar a sua opinião. Imagine você o número de técnicos e cronistas esportivos que tá espalhado por esse Brasil afora. O camarada aqui, Mauro César, diz: crítica a Casimiro é injusta. Ele foi vítima de um sistema ruim. Quer dizer, cada um tem opinião. O Casimiro não jogou bem. Não jogou bem de quando o Fabinho entrou, melhorou mais o meio de campo, no meu entendimento, né? O goleiro não foi exigido. Quantas bolas o goleiro pegou, Jatane?
14: Só uma, né? Aquela que talvez fosse pra fora ou pegasse na trave.
1: Pois é, só teve aquela. E mais nada. Quer dizer, o Marrocos não ofereceu, mas fez o gol. Fez o gol que ele não pôde defender.
15: O nível entre si tava bom entre os dois. Porém, o Brasil deixou a desejar muita coisa, que perdeu muita bola também.
1: É porque a gente quer uma seleção igual a de 1958,
15: errando mesmo.
1: 1962, 1970, 2000, quando foi 2002, não foi? Foi a última vez que ganhou um título, 24 anos. Bora ver, né? Mas a gente vai ter tempo essa semana. O Ancelotti tá se mostrando já chateado, viu? Ele já não tá suportando a imprensa com as perguntas, porque não bota Endrick. Ele já não gostava de Endrick muito, ele não era muito simpático. Foi o Gabriel que me disse isso, foi você que falou? Foi você não que me falou isso?
14: Sobre.
1: Que o Ancelotti não gostava muito do Endrick. Desde o tempo do Real Madrid.
14: É, porque ele falava que o Endrick tinha chegado, era muito novo.
1: Muito novo.
14: Aí, né? Tinha que dar um tempo. Só que ele saiu do Real Madrid e chegou o Xabi Alonso.
15: No Marrocos tem o cabeludinho lá que joga muito e é muito novo.
14: Tem que fazer isso também, né? As outras seleções, tudo com jogadores novos, tendo chance, tendo oportunidade jogando.
15: A substituição que foi feita no final ali, eu não gostei, não. Eu preferia muito mais botar Endrick do que.
14: Muita gente falou que Rafinha tinha que sair. Você concorda?
1: Pois é, eu também.
15: Vinícius Júnior também.
14: Também, tá cansado.
1: Mas eram jogadores que já passaram pelas mãos dele, ele achou que poderia decidir. Eu achei que...
15: A gente já viu esse filme antes.
1: Olha, o Vini fez o gol, um golaço, uma característica do jogador brasileiro, aquela jogada. Agora, depois que acabou, não fez mais nada na partida.
15: É por isso que deveria ser substituído.
1: Amanhã a gente fala que Léo já chegou. Léo Santana chegando em ritmo de festa junina aqui na programação da GQFM. Obrigado, prefeito, aí de Planaltino Home. Muito obrigado aí pelas informações e o convite feito aí para o São João de Planaltino. Até lá.

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2: Você sabia que quando nós não geramos frutos, a gente pode atrair sequidão? A gente pode atrair sequidão para as nossas vidas. Marcos capítulo 11, versículo 14. Uma vez Jesus chegou para uma figueira que só tinha folhas, sem frutos. Jesus disse: "Nunca mais alguém coma fruto de ti." Observe, Jesus não disse assim: "Seque, figueira." Não. Ele só proferiu: "Nunca mais alguém coma fruto de ti." Ela tinha folhas, mas não tinha fruto. Só que além das folhas caírem, a árvore secou até as raízes. Quando foi no outro dia, todos passaram e viram. Então, frutificar é um dever. Ou então, a gente entra em estado de sequidão. Se liga aí.
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1: Opa, vamos lá, galera, muito boa tarde pra você. E aí, tudo beleza? Tudo certinho? Tudo tranquilo? Tô chegando a partir de agora, tem o Danadinho, tem Léo Santana ao vivo, na melhor segunda-feira do seu rádio.

8h38, boa tarde pra você. Começando agora o nosso Super Tarde. Vamos lá pra mais uma semana. Como é que foi aí o seu final de semana? Tudo beleza? Tudo tranquilo? Tudo legal? É, hoje, segundona, começando tudo de novo, manda essa preguiça pra bem longe. A partir de agora tem muita música boa pra você curtir aqui. O nosso zap também tá liberado. 739-8846-1549. Semana do São João, gente. Tá chegando São João, galera. Sexta-feira começa. 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

aqui a FM, a dona do primeiro lugar, agora 1h52, é o som do Silvano Salles, sozinho. Passou por aqui Diego Vitor Hugo, teve Mani Vaqueiro, Zé Felipe, Trio da Ruana, pra começar muito bem o nosso encontro de hoje, nessa tarde gostosa de segunda-feira. Semana de São João, começando tudo de novo.

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1: 2:05 aqui no som da sua Jequié FM, nosso Te Contei no oferecimento da Labelíssima. 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Galera, é o seguinte, Poliana quebra o silêncio e expõe real situação de Virgínia Fonseca com os cílios, né, gente? A empresária Poliana Rocha usou suas redes sociais hoje, segunda-feira, dia 15, para desmentir os boatos de que sua ex-nora, a Virgínia Fonseca, passaria 40 dias longe dos cílios, né? Após uma página de fofocas afirmar que a influenciadora ficaria distante das crianças por mais de um mês devido a compromissos com a Copa do Mundo, né? E que Zé Felipe teria cancelado 4 shows para passar o final de semana com os cílios. Poliana rebateu a publicação e saiu em defesa de Virgínia. Ela disse: isso não procede. Sejamos justos, esta semana as crianças já iriam ficar com a mãe, conforme o combinado, afirmou a Poliana Rocha. A ex-sogra da Virgínia, né? Pois é. Vamos lá então, gente. Nossa festa continua, tarde gostosa de segunda-feira, tarde quente. Será que São João vai ser de muito sol? Nessa semana o sol vem com tudo, hein?
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0: você o som do Pablo Choro na Chuva, 12:18, no nosso Super Tarde Especial desta segunda-feira, começando tudo de novo. Eu volto já já, é rapidinho, não sai daí não, a festa só está começando, hein, galera?
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0: A hora certa, 2:18.
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1: 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Vamos lá, galera, só pra conferir no som da dona do primeiro lugar. Ótima tarde pra você. Agora 2h27 no comando de Danadinho. Tem Léo Santana, tá valendo a tarde mais gostosa do seu rádio aqui, ó.
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1: Começando agora em 2h27, 2h27, boa tarde pra você. Começando agora o nosso Super Tarde. Tem música, tem alegria, tem muita coisa boa aqui na nossa programação, hein? Virando mais uma hora. Virando mais uma hora de muita festa. Segundona, hoje, dia 15 de junho do ano 2026. Tá chegando São João, feliz São João pra todo mundo. GQFM com a melhor programação. Vai estar na cobertura aí do São João em toda a região, hein? Continue ligado aqui com a gente, né? Segue também a gente no Instagram aí. Muitas novidades do São João na região aqui na nossa programação. Vamos lá no oferecimento do Esquina Music 2h28.

agora 2:38 no som da melhor Luan Santana, Olho Marrom, tá valendo pra você o super tarde especial desta segundona, começando tudo de novo, mais uma semana de muita festa, de muita alegria, muita coisa boa pra você. Ó, eu volto já já e rapidinho, não sai daí não, vamos juntos, tem o Danadinho, tem Léo Santana aqui ao vivo nessa tarde gostosa de segunda-feira, hein? A melhor segunda-feira é aqui na sua GQFM.

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7: Olá, galera, agora 2h50. Boa tarde pra você, o nosso Te Contei sempre no oferecimento é da La Belíssima, pois é. 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Galera, é o seguinte, a influenciadora Carol Dantas, mãe do filho de Neymar, veio em suas redes sociais rebater alguns comentários envolvendo sua ida, né, ao jogo da seleção brasileira. Após Carol aparecer com a camisa do Brasil, uma internauta comentou sobre a relação de Davi com Neymar, né? Eu amo que Davi tem aí uma figura, né? Tem uma figura paterna, presente e amorosa em sua vida. Graças a Deus, Carol, né? Foi madura para começar sua família e não esperar, né, a eternidade para que o Neymar, né, reivindicasse, né? E por isso que Ney a respeita, né, e é amado. Disse a seguidora aí sobre a Carol. Carol pontuou, né, que não vai a lugares onde não se sente bem-vinda. Exatamente. Fique, né, bem claro que eu não vou onde eu não sou convidado, rebateu a Carol Dantas, né, que é a mãe do filho do Neymar, né? Uma internauta questionou porque ela não foi lá pra Copa do Mundo. E Neymar, gente, será que vai jogar? Que dia, hein? Sexta-feira tem Brasil novamente, né? Sexta-feira, dia 19. E a seleção brasileira, vamos lá, né, gente? Depois da decepção desse empate aí, o povo tá meio desanimado. Vamos nessa então, galera, não esquecendo que daqui a pouquinho tem a sua participação no 739-8846-1549. Você participa aqui ao vivo, hein?
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0: 3:03, 3:03 é o som do Natan com a Anitta. Eu tô querendo de novo, passou por aqui Neto Brito, Natanzinho Lima e ainda Márcia Felipe. Galera, é o seguinte, ó, intervalo chegando na área e eu volto já já trazendo a sua participação ao vivo. Grava o seu áudio aí, manda pra gente, 739-8846-1549, é rapidinho, vai começar o Alô da Melhor depois do intervalo, tá bom?
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0: Hora certa, agora 3:04.
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1: FM, a dona do primeiro lugar, agora 3:11. Boa tarde pra você curtindo a nossa programação. Agora é hora de notícias.
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3: Prefeitura de Jiquié amplia vacinação contra a gripe durante a Vila Junina. Com cursos profissionalizantes gratuitos, prefeitura segue ampliando oportunidades para a população no mercado de trabalho.
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3: De ampliar a cobertura vacinal e garantir maior proteção à população, a Prefeitura de Jiquié, através da Secretaria Municipal de Saúde, segue disponibilizando a vacinação contra a gripe e influenza. Inicialmente foi durante o trezenário de Santo Antônio e agora na Praça Rui Barbosa, desde ontem, uma estrutura foi montada para funcionar durante a Vila Junina. A estratégia busca facilitar o acesso dos moradores e visitantes à imunização. Em continuidade ao programa Desenvolve Jiquié, que disponibiliza cursos gratuitos a quem busca aperfeiçoamento e melhores oportunidades no mercado de trabalho, a Prefeitura de Jiquié, através da Secretaria de Desenvolvimento Social, realizou a solenidade de encerramento dos cursos gratuitos de manicure e pedicure e de cabeleireiro. Segundo explicou a secretária Patrícia Miranda Brandão Santana, os cursos gratuitos profissionalizantes ofertados pelo município são uma grande ferramenta de transformação social.
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1: 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Vamos lá, galera, de volta aqui na programação da melhor. Boa tarde pra você, 3:12, 3:12, virando mais uma hora aqui, ó.
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1: Minutos 3:13, começando agora o nosso Alô da Melhor. Zap liberado pra você, 7398846-1549. Você participa aqui ao vivo.
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1: É, vamos lá, aqui mandou áudio errado aqui, viu? Esse aqui eu não tô entendendo. Eu não entendi, foi nada. Ai, meu Deus do céu, um abração pra Edivaldo, tá ouvindo a gente, hein? Valeu, Edivaldo, um abraço, obrigado pela audiência. Meu amigo Lovinho tá aqui, encontrei o Lovinho essa semana lá na Praça Rui Barbosa, não foi, Lovinho? Um abraço, foi na sexta-feira que eu encontrei meu amigo Lovinho, rapaz, tava lá trabalhando e curtindo a gente. Um abração pra você, Lovinho. Vamos lá, gente, começando a Lona Melhor, hein? 7398846-1549. Esse é o zap pra você participar aqui na nossa programação.
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0: Aí pra você o som do Matheus e Cauã com Lauana Prado, Admita, 3:31. Na Sanja que é FM nessa tarde gostosa de segundona, semana de São João. Forró ali na Praça Rui Barbosa. Eu volto já já e rapidinho, não sai da sintonia não.
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0: Hora certa, 3:31.
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agora só pra conferir, faltam 19 minutos, 19 para as 4. Daqui a pouquinho tem ele, tem Ney Farinha chegando para continuar a festa pra você. Alô, Nino! Meu amigo Nino Santos tá ouvindo a gente, hein? Valeu, Nino! Um abraço pra você, meu irmão!

0: Vamos lá, galera, só pra conferir o som da dona do primeiro lugar. Agora faltam 10 minutos para as 4 no finalzinho do nosso encontro de hoje. Super tarde de hoje, desta segunda-feira, começando mais uma semana. Semana de São João, já é São João na sua GQFM, a melhor programação. Eu estou indo nessa, volto amanhã, logo após o Orimbura comunicando 1 da tarde. Na sequência, depois do intervalo, já chegou por aqui Ney Farinha, vai continuar a festa aqui na programação da GQ. Tá bom, galera? Até amanhã, valeu!
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2: Na Jequié FM, agora 3:51.
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4: 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Na sua Jequié FM, agora 4:04, boa tarde pra você, direto da redação. É com você, Souza Andrade.
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5: Prefeito Flavinho Santana anuncia pacote de investimentos superior a 100 milhões de reais. IBGE abre seleção com mais de 8 mil vagas temporárias e salários de até 4 mil.
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5: O de Jequié, Flavinho Santana, anunciou neste domingo, durante a abertura oficial da Vila Junina, um pacote de investimentos que ultrapassa a casa dos 100 milhões de reais. 41 milhões deste total para pavimentação de ruas e avenidas em diversas localidades do município. Os investimentos também vão fortalecer a rede municipal de ensino, incentivar a prática esportiva e melhorar a qualidade de vida da população jequiense. O IBGE publicou o edital de um novo processo simplificado com 8.238 vagas temporárias para atuação no censo agropecuário, florestal e agrícola. As inscrições podem ser feitas até o dia 1º de julho, mediante pagamento de taxa no valor de R$ 53. As vagas oferecem salários entre R$ 2.128 e R$ 4.008, conforme o cargo escolhido. A seleção será organizada pelo Instituto Brasileiro de Formação e Capacitação e contará com uma única etapa, composta por prova objetiva. Além da remuneração, os aprovados terão direito ao auxílio alimentação no valor de R$ 1.192, auxílio transporte, auxílio pré-escola, férias proporcionais e 13º salário proporcional.
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0: você que tá curtindo, ouvindo o som da melhor, curtindo a sua 89,7 GQFM, depois de curtir o Super Tarde com ele, com o Léo Santana, o Danadinho. A partir de agora estão chegando, viu? E vamos juntos até às 6. Isso, até às 6. Porque logo depois da Hora de Maria, tem pra você o programa do comércio de GQF. É o programa da CIG. Combinado então? Vamos juntos então. Vicente, cheguei!
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0: Sanfoneiro, porque a partir de agora começa pra você aqui na sua GQFM o nosso programa de forró. É o forró Valora Melhor nessa tarde super especial de segunda-feira, hoje, 15 de junho de 2026. Quero desejar pra você aí, ó, uma segunda-feira de paz, amor, alegria e, claro, de muita música, viu? Muito forró pra você a partir de agora aqui na sua GQFM, tá bom? Combinado? Bora curtir então? Vamos nessa, aumenta o volume do rádio, tá começando a partir de agora.
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0: Eu já começo com o Mastruz com Leite, São João de todos os tempos. Agora 4:09. Boa tarde pra você.

0: forró, banana melhor, você curtiu, Gilson Prates. Meu paraíso é no interior, aqui no Som da Melhor, nessa tarde super especial de segunda-feira. Começando muito bem a sua semana, né? A semana do São João, que maravilha. Ontem foi a abertura oficial do São João de Jequié, começou ontem lá na Vila Junina, foi lindo demais. O concurso das quadrilhas, fantástico. E depois tivemos aí, né, as apresentações musicais com o Netinho do Forró e depois Portal da Bahia. Foi massa demais ontem lá na Vila Junina. E segue aí, viu, a programação da Vila Junina. Isso. Maravilha. Já começou o São João de Jequié. 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E daqui a pouquinho eu volto com muito mais pra você.
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0: A GQFM agora 4:28.
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0: 4h36, aqui no Som da Melhor, de volta com o Forró Rodando a Melhor, nosso programa de forró. Na segunda-feira começa às 16h, porque às 6h, logo depois da Hora de Maria, tem pra você o programa do comércio, é o programa da CIGE, aqui na sua GQFM. Vamos juntos então? Aumenta o volume do rádio.
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1: O Seu Amor Sou Eu.
0: Seu Amor Sou Eu. Um grande sucesso pra esse São João de 2026. 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

0: abandona melhor. Você curtiu o Júlio César, o seu amor, sou eu. Nessa tarde maravilhosa, que bom, viu? É bom demais ter você aqui, curtindo o som da sua GQFM. Daqui a pouquinho eu volto trazendo muito mais forró pra você. Não sai daí não que eu volto já já.
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0: Na Jequié FM, agora 4:48.
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1: 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Na sua GQFM, agora 4h58, boa tarde pra você, direto da redação. É com você, Souza Andrade.
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3: Defensoria Pública reforça a presença na festa de São João com plantão em Jequié e outras 7 cidades do interior da Bahia. PEC das igrejas pode ter impacto de até 50 bilhões de reais.
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3: Atender mais de 151 mil pessoas durante a festa do São João do ano passado, a Defensoria Pública do Estado da Bahia volta a marcar presença nos principais polos de celebração do interior baiano com a campanha Forró de Direitos. Nesta festa, todo mundo tem lugar. Do dia 19 a 29, a Defensoria vai realizar um plantão especial em 8 cidades com ações voltadas à proteção de mulheres, crianças e adolescentes, pessoas com deficiência, trabalhadores informais, catadores de materiais recicláveis e demais públicos que demandem orientação e garantias de direitos durante os festejos. Os plantões vão acontecer nas cidades de Amargosa, Irecê, Santo Antônio de Jesus, Senhor do Bonfim, Vitória da Conquista, Itabuna, Ipiaú e Jequié. A proposta que amplia a imunidade tributária para igrejas e organizações assistenciais e beneficentes vinculadas pode abrir um buraco de até 50 bilhões de reais na arrecadação da União, estados e municípios. Segundo os Ministérios da Fazenda e do Planejamento e Orçamento, a ampliação da imunidade tributária de templos religiosos tem custo mínimo estimado em 10 bilhões de reais por ano somente na arrecadação federal. A proposta de emenda à Constituição PEC, que amplia a imunidade tributária para entidades religiosas, foi aprovada pela Câmara dos Deputados. O projeto, de autoria do parlamentar Marcelo Crivella, do Rio de Janeiro, ainda precisa ser analisado pelo Senado.
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0: já estou de volta aqui no Som da Melhor e vamos juntos até às 6 da tarde, porque logo depois a Hora de Maria tem para você o programa da CIGE, programa do comércio da nossa querida cidade de Jequié. Vicente, voltei!
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0: Puxa o fone, seu foneiro, porque a gente continua com o nosso programa de forró. Então bora curtir.
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0: 5 e 1, eu começo com Belmarques, Sétimo Céu. Pra você uma ótima tarde.

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0: Dona Melhor, você curtiu o saudoso Dominguinhos? Arrepiando é o nome da música aqui no Som da Melhor. Já já eu volto trazendo mais pra você.
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0: 5h22 aqui na sua GQFM. E a gente segue, viu? Com muito forró pra você.
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0: aqui na sua GQFM, nesse finalzinho de tarde super especial, e você curtindo a nossa programação. Obrigado pelo carinho. Daqui a pouquinho eu volto trazendo muito mais pra você.
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9: Você sabia que quando nós não geramos frutos, a gente pode atrair sequidão? A gente pode atrair sequidão para as nossas vidas. Marcos capítulo 11, versículo 14. Uma vez Jesus chegou para uma figueira que só tinha folhas, sem frutos. Jesus disse: "Nunca mais alguém coma fruto de ti." Observe, Jesus não disse assim, seque figueira, não. Ele só proferiu, nunca mais alguém coma fruto de ti. Ela tinha folhas, mas não tinha fruto. Só que além das folhas caírem, a árvore secou até as raízes. Quando foi no outro dia, todos passaram e viram. Então, frutificar é um dever. Ou então, a gente entra em estado de sequidão. Se liga aí.
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0: 8h46, aqui no Som da Melhor de volta. O nosso forró mandou da melhor e a gente segue com mais forró pra você.
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0: forró, banana melhor. Você curtiu o trio, forró mais eu, love, love. Forró, banana melhor, ficando por aqui. Vim depois do intervalo aí, a hora de Maria pra você. Momento de fé e reflexão. E logo depois, a hora de Maria, tem o programa da Cisi, programa do comércio, viu? Foi bom demais poder estar com vocês nesta segunda-feira maravilhosa. Daqui a pouquinho tem um programa da Cisi, logo depois da hora de Maria. Um abraço especial e valeu, obrigado mesmo. Amanhã a gente volta, viu? Amanhã com muito mais na melhor.
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1: Muito bem, já estou de volta aqui no Zona Melhor, nesse finalzinho de tarde, início de noite desta segunda-feira, e você curtindo a nossa programação, muito obrigado pelo carinho. Chegou a hora do momento de fé e reflexão, chegou a hora de Maria para você. Momento de levar seu pensamento e seu coração até o céu. Então vamos juntos. Quero dedicar a hora de Maria para nossa amiga ouvinte querida Neuza, né? Tá sempre ouvindo, sempre ligada aqui na GQF. Daqui a pouquinho tem para você o programa da CIJ, o programa do começo aqui da nossa cidade. Tá bom? Tá certo? Então fique aí. Daqui a pouquinho tem a hora de Maria para

0: pensamento de Deus é criador. São João nos afirma que todas as coisas foram feitas pelo Verbo de Deus. Quando Deus pensou em Maria, pensou nela como mãe do Deus Redentor e a predestinou para tão sublime missão, de modo que Maria só podia existir tal como foi pensada por Deus, como mãe do Deus Redentor. Sem dúvida alguma, também Deus pensou em nós e nos destinou a que cumpríssemos uma missão na vida. Não podemos frustrar os planos de Deus. Sejamos o que Deus quer que sejamos, senão não seremos nada. Seguindo o exemplo de tua vida, Virgem Mãe de Deus, encontramos o caminho, encontramos o Senhor.
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2: Ouvinte, 6 horas em Jequié. Estamos unidos para a saudação do Ângelus. Gente, hoje é segunda-feira. Estamos começando mais uma semana, graças a Deus. E neste momento está sendo formada em todo o território nacional a Cruzada do Amor Divino. Vamos colocar um copo com água sobre a mesa e nesta água será depositada uma gotinha de luz, de paz, muita saúde e prosperidade para você e toda a sua família. Reze comigo agora, reze com Lucas França, a oração da Ave Maria. Ave Maria, cheia de graça, o Senhor é convosco. Bendita sois vós entre as mulheres. Bendito é o fruto do vosso ventre, Jesus. Santa Maria, Mãe de Deus, rogai por nós, os pecadores, agora e na hora de nossa morte. Amém. Ó Jesus, que dissestes: pedi e recebereis, procurai e achareis, batei a porta e ela se abrirá. Por intermédio de Maria, vossa Mãe Santíssima, eu bato, procuro e vos rogo, que seja a minha prece atendida. Ó Jesus, que dissestes: tudo o que pedires ao Pai em meu nome, ele atenderá. Por intermédio de Maria, nossa Mãe Santíssima, humildemente rogo ao nosso Pai, em vosso nome, que minha oração seja atendida. Ó Jesus, que dissestes: o céu e a terra passarão, mas a minha palavra não passará. Por intermédio de Maria, nossa Mãe Santíssima, confio que minha oração seja ouvida neste momento em que vamos proclamar: meu bom Jesus da Lapa, abençoai-nos. Vamos todos juntos beber desta água, em nome do Pai, do Filho e do Espírito Santo. Amém. Tenham todos uma boa noite. Continue aí, na melhor. Aqui é Jequié. E o Lucas França volta amanhã, se Deus quiser. Até lá!

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7: Boa noite. Já estamos no ar com o programa CIG Conexão Empresarial, nosso encontro de toda segunda-feira, ao vivo pela Jequié FM 89,7. Agradecemos a você pela sua audiência de sempre. Fique conosco que o programa de hoje vai tratar de um assunto bastante relevante, não somente para você, empresário, mas também para o consumidor de um modo geral. Vamos abordar sobre a reforma tributária. Para nos ajudar a entender melhor sobre esse assunto, nós convidamos o Rafael Bastos, sócio fundador da AMAN, que está sempre aqui em Jequié, de origem de Salvador, reside em Salvador, mas presta serviço no Brasil inteiro. O outro convidado é o Edjalma Ferreira dos Santos, que é um profissional da área contábil de sistema de gestão, especialista que atua na orientação de empresas sobre tecnologia e adaptação fiscal e tributária, e também está aqui conosco, ele que é auditor fiscal aposentado. Muito bem. Conosco também ao nosso lado, como sempre, o presidente da ACIG, Luzimar Mota, o major, que sempre nos dá a honra de sua presença participando aqui também do nosso programa ACIG Conexão Empresarial. Já apresentei os convidados, vamos cumprimentá-los agora, agradecendo sempre a presença deles, a disponibilidade de estarem aqui conosco para abordar um assunto, como disse há pouco, de extrema relevância. Inicialmente, Edjalma, muito boa noite, muitíssimo obrigado pela sua presença aqui no nosso programa. Sempre um prazer conversar com você. Boa noite.
8: Boa noite, Souza Andrade. Boa noite, Rafael. Boa noite, Luzimar. Boa noite a todos os ouvintes da Jequié FM. É com grande prazer que eu estou dividindo aqui essa mesa, né? E espero contribuir com um pouco do conhecimento que eu tenho da reforma tributária para tirar as dúvidas e trazer talvez algo diferente, né? Para todos vocês.
7: Maravilha. O Rafael atende aqui em Jequié com sua empresa, tem uma clientela aqui na nossa cidade, está sempre presente, ele também é palestrante, ministra palestras aí, não somente aqui na região, mas em todos os lugares. Rafael, boa noite para você, seja bem-vindo, muito obrigado pela sua disponibilidade de participar aqui conosco.
9: Boa noite, senhores, boa noite, ouvintes da Jequié FM. Espero que a gente tenha um papo aqui muito rico com o empresariado local aqui, quem nos escuta.
7: Muito bem. A reforma tributária, ela foi apresentada como uma das maiores mudanças no sistema de arrecadação do país. Eu queria começar fazendo a seguinte pergunta para que todos nós possamos entender melhor. Afinal de contas, Djalma, o que efetivamente muda para o cidadão, para o consumidor e para as empresas de modo geral?
8: A reforma tributária, ela vai trazer vários impactos em vários setores, principalmente no consumidor final, que onde a forma de pagar o imposto ser recolhido vai mudar. E também para os empresários, contadores e o fisco, o próprio fisco, também vai ser impactante. A reforma tributária, a gente está falando agora, mas ela já vem sendo discutida desde 2023 com a emenda constitucional 132, onde ela foi criada, a reforma tributária, e em 2025, em janeiro de 2025, a lei complementar 214, ela veio trazer, instituir as regras, como seria aplicada e como seria cobrada os impostos criados na reforma tributária, que são três impostos. O IBS, a CBS, o IBS ele divide em IBS-UF, que é para cada estado, e IBS municipal. E nós temos também o imposto IES, que é o imposto seletivo, que é considerado imposto o imposto seletivo é para justamente para proteger a partir do meio ambiente e para algumas áreas. Então é o imposto do pecado, é considerado o imposto do pecado. Então isso aí as empresas em 2025 esperava-se que as empresas elas estariam preparadas para poder começar a fazer os testes a partir de 2026. Mas quando chegou no final do ano de 2025, aí perceberam que não conseguiria todas as empresas a ter seu software, ter todas as suas estruturas preparadas. E aí acabou sendo adiada para agosto desse ano. Por isso que é importante esse assunto, parabenizar vocês por ter estar trazendo esses assuntos, que isso aí realmente a sociedade, toda a sociedade, como os empresários, eles não estão preparados ainda, certo? A gente pensa que teve, apesar de ter esse delay, né, para poder eles se prepararam melhor, mas a gente chega até agora e a gente percebe que ainda não estão preparados.
7: Mas vai começar para valer mesmo em agosto ou vamos ter aí um período ainda de transição, enfim?
8: Trazendo para uma analogia aí com a Copa do Mundo, né? Eu digo que os amistosos, né, os jogos amistosos vão começar agora em agosto, onde vão ser necessários fazer alguns ajustes, algumas convocações, algumas eliminações, né? Mas o jogo mesmo começa para valer a partir de 1º de janeiro de 2027.
7: Perfeito. Rafael, então a gente está observando aí que o empresariado precisa ficar atento para essas mudanças, porque uma vez começando em agosto, um caminho sem volta. Aliás, independentemente de quando começar, parece que essa reforma é um caminho sem volta, né?
9: Precisava, né? A reforma era necessária no Brasil. A estrutura tributária brasileira é muito complexa, era muito complexa, né? Então o objetivo de internacionalizar os padrões, ele é muito louvável. O ponto negativo dessa estrutura é que o nosso custo total indireto, ele é muito elevado. Então, no final das contas, a gente vai ter uma reforma

0: gente começa esse processo homeopático agora em agosto, que deveria ter começado em 1º de janeiro, né? Uhum. Mas que era claro que iria ser muito confuso para o país. Ainda será em agosto, tanto é que eles reduziram a forma de arrecadação. A gente vai jogar um jogo com a rotina que precisa ser adotada, mas ainda com as alíquotas mais parecidas com as atuais do que as com as futuras, né? E a partir de 1º de janeiro, efetivamente, a coisa começa a valer. Então, querendo ou não, a partir de 1º de janeiro do ano que vem.
1: Ah, do ano que vem,
0: Então, querendo ou não, não tem tanto tempo assim para reorganizar sistemas, processo de compra, processo de precificação, que vai ter que ser muito dinâmico, né? Quem trabalha no comércio, segundo semestre deveria ser um semestre muito ativo para quem vai se impactar diretamente aí pela reforma.
1: Esse debate também parece ficar, de certa forma, escanteado, porque nós estamos vivendo um período atípico, né? Copa do Mundo já em andamento, eleições, enfim. Então, determinados assuntos de repercussão nacional acabam, de certa forma, ofuscados, né, João?
2: É verdade. E o que mais me impressiona é que o consumidor final, que vai ser também impactado, ele não está trazendo nenhum. Quer dizer, as entidades não estão trazendo nada para poder estar educando, já para estar informando, porque isso vai ser impactante para o consumidor final. E, como você falou, festa junina, pessoal sempre, né? Aquela.
1: Tem o São João também,
2: São
1: verdade.
2: João. Aí, ninguém vai mexer em nada, nenhum sistema agora em São João. Aí só vai ter julho. Será que realmente as empresas vão conseguir atualizar seus sistemas, os cadastros de produto, tudo em tempo para chegar no dia 1º de agosto? Já está preparado?
1: Pois isso é. Que é a pergunta. Exige investimentos novos ou é somente mão de obra qualificada? Como é que vai se dar isso nos bastidores das empresas?
2: Eu acredito que sim, porque tem alguns softwares que não vão estar preparados. Isso vai exigir que o empresário até mude de software. Isso aí requer também um investimento. Porque imagina, um empresário já tem seus funcionários, seus colaboradores, tudo já treinado para um software. Tem que mudar para um novo. Isso vai trazer impacto e também investimentos.
3: Eu queria até acrescentar uma coisa e dizer assim, Djalma, é por isso que a Associação Comercial ela está se antecipando e criando esses conteúdos, trazendo vocês com o conhecimento que vocês têm, para justamente alertar o empresário, principalmente o pequeno empresário. Os maiores eles já estão assim bem se atualizando, né? Eles têm sistema de melhor qualidade, informações mais precisas, mas o pequeno, às vezes, ele demora de entender o processo. E eu queria deixar outra informação, que quando você fala de custo, nessa mudança, se você não está atualizado antes, você pode praticar um preço fora da realidade, ou para cima ou para baixo. E é arriscoso quando você pratica um preço fora da realidade. Ou você não vai vender, que seu preço está alto, ou você vai vender muito barato e você vai tomar prejuízo. Então, isso fere na veia. É preciso que ele tenha cuidado com o custo que ele vai fazer. Ele está acostumado a fazer um custo que ele já faz há anos. Aí vai, de repente, fazer um custo novo. Tudo que é novo, há uma certa rejeição. O cara diz, mas isso aí não... ela vai impactar. Eu observava aqui agora, mês passado, dia 26, mês passado, foi atualizado o sistema de hotelaria. No sistema de hotelaria, é tudo pelo Gov agora. E isso gerou assim, se ligava para um, ligava para outro, eu não fiz ainda, ou deixou de fazer. E o que acontece depois de que tá tudo ok? Eu digito seu CPF e sua ficha já tá lá no Gov. Eu não preciso fazer nada. Logicamente, o controle da Receita é muito maior. Ele vai saber o que passou por ali, né? A tendência, tudo, todas essas melhorias é para poder fechar o cerco, né? Vamos ser franco aqui.
0: Controle, né?
1: Mas controle total.
3: E até eu acho que é um direito de cada um. E o empresário tem que se adaptar a isso. Eu acho o seguinte, no final das contas, quem paga isso é o consumidor.

0: É você que vai viajar e você vai pagar.
1: Sim.
0: É, Rafael vai viajar, vai pagar. Não sou eu que estou dando do hotel que vou pagar, rapaz. O comerciante, ele é um repassador.
1: Sim.
0: Ele tem que entender isso. Aí, às vezes, ele vai lá, usa um artifício de não pagar, mas aí ele tira aquele desconto e deixa, ele não fica para ele. Ele baixa o preço. E só quando o fisco vem, Djalma tem experiência nisso, aí o cara vai pagar tudo. Aí ele vai à falência porque ele não reteu aquilo que ele já tirou ilegalmente, devia ter ficado para ele, ele não deixou para ele. Isso é o cúmulo da burrice.
2: Pois é,
0: né?
2: Verdade.
0: Aí ele acha que tá abafando e ele não consegue fazer nada.
1: Uhum.
0: Pague certo. Por quê? Eu queria deixar aqui essa pergunta para os pequenos empresários e alguns que acham que por que que os que pagam correto crescem mais? Essa é uma pergunta.
1: Uhum.
0: Cresce mais. Por que ele cresce mais? Porque ele tem controle do seu negócio. Você trabalha com equipe na sua empresa, se ele descobrir que você não tem controle, todo mundo vai meter a mão.
1: Uhum.
0: Porque não tem controle, cara. E o dono é o último a saber.
2: Essa organização
0: é o último a saber. Aí porque ele não tem controle. Hoje eu trabalho nessa forma já há um bom tempo e eu observo que você tem um controle de tudo. Você tem, olha pro DRE todo dia, você sabe o que está acontecendo na sua empresa agora. Não é daqui um mês, daqui a dois meses. Você tem que saber agora. Isso é muito importante que eu tô falando aqui, cara.
2: É importante.
0: Eu tô falando como empresário, eu tô falando que as pessoas têm que saber o agora. Ele tem que saber agora como é que tá andando o negócio dele.
1: A foto, né?
0: Você tem que ter uma foto e você pode ter isso instantaneamente.
1: Uhum.
0: Instantaneamente. Você abre o seu DRE, tá tudo ali. Você divide todas as suas despesas por grupo e você vai saber o grupo que está dando prejuízo ou o grupo que está gastando mais. Aí você vai naquele foco, você não precisa ir no foco na empresa inteira. Você vai entrar. Eu sempre falo com as pessoas, e o Djalma está aqui, eu vou falar isso, é bem interessante, ele sabe disso. Quando o fiscal vai fiscalizar uma empresa, o que é que ele faz? Ele pega 10 itens.
1: Uhum.
0: Pega 2, 3, 4 itens. Não era assim que vocês faziam?
1: Uhum.
0: Aí é o sistema mais inteligente. Se aquele der errado, você vai pra mais outro. Aí você vai pra 20, você vai pra 30. E quando bagunça, ele vai, pede uma geral e vai fazer tudo. Não é assim que vocês faziam?
1: É isso, né?
0: Mas não é burrice, não, cara. É uma inteligência fantástica. O cara vai buscar ali 10 itens. É tudo legal, tudo certinho. O cara diz, esse cara é bom. Você não vai perder tempo com o negócio. O grande problema é perca de tempo. Isso não é legal. Então, assim, é bom, essa observação é muito importante. Eu tô falando isso aqui, é muito importante para o comerciante. E o fiscal trabalha certinho, rapaz. Já é treinado para isso.
1: E vão vir com tudo.
0: Eu sempre observava isso.
1: E vão vir com tudo ano que vem.
2: Vão travar os dentes e vem para cima.
1: Aí no...
0: Olha, e o pior é que o comerciante, ele não sabe o que é, qual é o item que ele vai escolher.
2: Agora,
0: ele tem que estar com tudo certo.
1: Tudo certo.
0: Se não está tudo certo, se o cara escolheu o item que ele bagunçou, não é?
2: Quero saber agora do Rafael, quais setores da economia tendem a ser mais beneficiados pela reforma tributária? Na verdade, existem segmentos que poderão enfrentar aumento da carga tributária? Qual a sua avaliação com relação a isso?
1: Perfeito. Excelente pergunta. Pensando na cadeia clássica, né? Indústria, atacado, varejo e consumo final. A gente tem impactos muito diferentes da reforma nesses setores. Para mim, na minha opinião, certamente o varejo é quem mais será impactado. Não só por conta da questão dos créditos e da própria tributação, mas do modelo de split de pagamento, né? Onde o varejista ele vai perder um fluxo de caixa muito relevante para ele, que hoje ele paga no lucro presumido com 2, 3 meses de prazo e que ele vai perder esse dinheiro no pagamento. Isso representa 10, 15% em termos de fluxo de caixa e para grandes varejistas isso representa impacto em estoque, né? Impacto em rotinas que são diretamente relacionadas ao preço, que leva a um custo maior de serviço de produto no Brasil para o cliente final. Uma vez que o empresário precisa manter a estrutura dele funcionando, né? Funcionários, despesas, fornecedores. Então, no final das contas, o custo vai precisar ser repassado para o cliente final. Quando a gente pensa na reforma, ela é extremamente positiva, ela era necessária, tanto com o objetivo da simplificação, quanto para o objetivo. objetivo da arrecadação. Porque mesmo que mal utilizada a arrecadação brasileira, ela é necessária. Uhum. Né? A máquina pública precisa funcionar. É, a gente não tem capacidade de intervir na forma que o dinheiro é utilizado, mas a estrutura do país ela precisa funcionar. E o Brasil precisava arrecadar mais efetivamente, como precisa ter compromisso fiscal e uma série de lacunas que existem, né?
2: Mas é uma tentativa aí para puxar o freio de mão para coibir a sonegação, né?
1: Também.
2: Tão comum
1: também
2: nesse país também.
1: Também.
2: Né?
1: É, felizmente.
3: Uma das características também da reforma tributária é acabar com a guerra fiscal e também com a sonegação. É, porque a sonegação hoje, no regime atual, o empresário que sonega, ele fica com o imposto, porque o imposto é por dentro. Agora o imposto vai ser por fora. Se ele vender a mercadoria e emitir nota, ele só vai ter o dinheiro da mercadoria. E se o fisco depois fiscalizar e identificar que ele realizou operações sem emissão de documento fiscal, ele vai cobrar o imposto que seria por fora.
2: Crédito.
3: E que ele não guardou. Então isso pode realmente
1: com
3: quebrar.
1: Com multas, né?
3: Com multas. É.
0: Ou seja, ele vai pagar do bolso dele.
3: Vai ter que tirar do bolso dele, do lucro dele.
0: É melhor fazer certo.
3: É, eu digo que hoje, com a reforma tributária, eu acho que seria um tiro no pé um empresário.
1: Sem dúvida.
3: Trilhar por essa.
0: Não é viável.
3: Não é viável.
1: A fiscalização está cada vez mais eficiente, né? Os sistemas da CERP estão muito inteligentes, né?
2: É, preparados, sofisticados, cada vez
1: mais. Os sistemas que não estão preparados são dos empresários, né? Da máquina arrecadatória, ela veio se preparando há 4 anos para isso.
3: É.
1: Né?
3: E com a tecnologia hoje, que quando o fornecedor emite uma nota, o fisco já sabe a mercadoria que vai chegar no seu estabelecimento.
1: Perfeito.
3: Tudo que você vende, ele também sabe. Então,
2: isso vai repercutir, inclusive, no imposto de renda, né? Na declaração, eu acredito, né? Porque uma vez vai ser tudo automático, né? Então, ou não, não sei.
3: Não, no caso da reforma tributária, é só a parte de bens e serviços, né? Ele não vai impactar na parte de renda. A legislação sobre a renda continua a mesma. Agora, um outro que vai impactar também é a parte de serviço. Imagine um médico. O médico hoje não tem esse costume de pagar o imposto assim de por fora do ICBS. A pessoa vai chegar, o cliente lá, ele vai dizer assim: a minha consulta é R$500, só que é R$500 mais o imposto CBS e IBS.
0: Ele vai ter que se adaptar.
3: Então ele vai ter que se adaptar. Então, hoje, por exemplo, o aluguel é.
0: Passa tudo?
3: O aluguel é que ficou naquela de se era um serviço, se era um bem. Hoje está bem claro. Sim. Tudo que não é serviço é bem.
1: Perfeito.
3: Eu sempre brinco com o pessoal dizendo que hoje você não pode nem chamar sua esposa de bem, porque senão vai ser tributado.
2: Avançou, cara. Não, e você, antes de começarmos o programa, você estava até um exemplo aqui. Alguém que tem um imóvel que costumeiramente faz o aluguel e de repente resolve emprestar por um certo período para um parente. Sim. E tal. Para todos os efeitos, para o governo, aquilo ali está sendo alugado.
3: Pode ter uma presunção de aluguel e a Receita pode estar notificando para trazer realmente, elucidar, né? Se aquilo ali realmente foi um contrato de comodato, né? Ou um contrato de aluguel.
2: Isso tem que estar tudo hoje.
0: É, mas eu digo assim, para ser otimista, quando todos pagam, a tendência é que seja mais suave. E quando a maioria, 50% paga, 50% não paga, fica
2: muito injusto,
0: entendeu? Aí tem que ser uma coisa mais uniformizada, entendeu?
2: Porque nesse aspecto isso, a reforma
0: nesse
2: é
0: aspecto,
2: fantástica,
0: tá,
2: né?
0: Certo. A reforma era um sonho do comerciante, era um sonho do Brasil, era um sonho de todos. Aí na hora que acontece, vai ser uma bagunça. Cara, isso é normal. Isso daqui a um pouco tempo, daqui mais 6 meses, 1 ano, está todo mundo acostumado o Brasil vai continuar funcionando.
2: Sim.
0: E pode ter certeza disso, eu não tenho nem dúvida. Agora, se todos pagam, aí com certeza vai ser bem melhor para todo mundo.
3: É, quando o Rafael trouxe que o impacto também pro varejo vai ser grande, porque a indústria, o seu cliente é uma pessoa jurídica. Então fica fácil, ela tá acostumada a parte de débito e crédito e pagar imposto.
1: Em contrapartida, a indústria vai ter que ficar muito atenta se o fornecedor dela tá pagando os créditos.
3: Exatamente.
1: Senão ela não vai conseguir fazer as composições. Ou seja, passa a importar
0: fica
1: a
0: mais
1: rotina
0: fácil
1: fiscal do seu fornecedor.
3: Exatamente.
1: Né? Isso é um trabalho que a indústria não tinha antes.
3: Verdade.
2: Não dá para levar mais de qualquer jeito.
3: E o varejo, ele vai trabalhar diretamente com o consumidor final. Então, o consumidor final pode ser impactado nessa parte. Tem que ter uma educação, certo? Tem que procurar educar.
0: Que a questão mais é educacional, né?
3: Educacional.
2: É. Exatamente. Informação.
1: Cultura, né? Depois eu concordo, acho que 6 meses, um ano, todo mundo tá acostumado.
3: Ah, tá acostumado.
1: No início vai ser um choro, vai ser
3: isso.
1: E se a gente pensar que, né, eu entendo que também esse movimento de começar homeopaticamente em agosto tem também um cunho eleitoral, né? Vamos deixar esse caos aqui para janeiro.
2: Uhum. Deixa passar as eleições.
1: Deixa o pessoal ir se acostumando aqui sem grandes impactos no caixa. Né? Porque a rotina vai valer, mas com cargas reduzidas, né? E a partir de janeiro.
3: A partir de agosto vai ter as validações. O que é que vai trazer de novidade a partir de agosto? Porque a reforma tributária, ela já foi criada, ela já
2: está aprovada,
3: já está aprovada e tudo. O que é que vai acontecer a partir de 1º de agosto para as empresas? Que se ela emitir uma nota fiscal e as informações dos impostos do IBS, CBS, vão estiver contido no XML, que é o. Elas podem ser invalidadas, elas podem ser rejeitadas. Então imagina o seu cliente, está ali naquele momento da compra e a emissão da nota for rejeitada. Então isso que vai trazer impacto.
0: Isso, vai trazer impacto, mas eles vão ter que se organizar.
3: Isso, a partir de 1º de janeiro. Por isso que todos os softwares têm que estar atualizados. Então,
0: por isso que eu estava falando com você.
3: O barato pode sair caro, porque tem muita gente que usa o software com uma calculadora. Só para poder calcular ali o valor do preço.
0: Muita gente.
3: Você está comprando uma água, a mineral custa 5, está levando 2 é 10. Só que o software tem que ir muito além disso.
0: Não, porque assim, tem muita gente que emite uma nota fiscal, um site da. Vai na internet, pega um programinha lá e emite a nota. Não pode, você tem que ter um sistema próprio para fazer, emitir as notas fiscais com segurança. Isso não é ruim, isso é bom. Entendeu?
2: E uma pergunta...
0: Mas por outro lado, gera algum custo a mais, né?
3: Exatamente. Com certeza.
2: Uma pergunta que eu considero inevitável nesse momento. Todo mundo está falando aqui da preparação da empresa para esse novo momento. E a empresa que não estiver preparada, não se preparar para isso, quais os riscos que ela corre, quais as consequências disso daí?
3: Ela vai ficar fora do mercado, porque ela não vai conseguir vender. Ela não vai conseguir vender se não emitir nota fiscal. Ela vai emitir, vender sem documentação fiscal, aí é que é criar um passivo tributário que isso mais tarde pode levar à sua falência.
0: Ele vai ficar fora do sistema. E aí, quando ele fica fora, ele é clandestino.
2: E a punição não deve ser leve, né?
0: Não deve ser leve.
2: O governo não deve analisar.
0: Então, é uma situação que assim, é trazer todos para o mesmo ideal. Que todos paguem.
3: Porque
0: essa que é a realidade, né?
1: E mesmo não pensando em sonegação, mas pensando nas rotinas operacionais das empresas, a empresa que não estiver acostumada, ela vai sofrer em recursos humanos, em caixa, em estrutura de tecnologia. Então, a hora de se mover é agora mesmo.
3: O caixa, foi bom você tocar nesse assunto, isso vai impactar bastante. Porque, por exemplo, o crédito hoje, atualmente, o crédito é físico, vai passar a ser crédito, vai ser financeiro. O que muda isso? Por exemplo, hoje, a parte o débito, ele é por regime de caixa. A empresa emitiu, vendeu, ele já é obrigado a pagar aquele imposto. Já o crédito é regime de competência.
1: Competência, exato.
3: Aí o que acontece? Aí ele só vai ter direito àquele. É o contrário. O crédito vai ser para o regime de caixa, que se pagar, o fornecedor pagou aquele imposto,
1: você consegue
3: o cliente ele pode usar aquele crédito. Já o débito não. O débito é na hora. Na hora que for destacado o imposto, a pessoa. Por que eu falo isso? Porque tinha muita gente que achava o seguinte: ah, então, se vai ser no pagamento, o imposto vai ser no pagamento, então, as minhas vendas a prazos, eu só vou precisar pagar o imposto quando o meu cliente pagar. É isso? Não. Porque quando você emite a nota, como ela é pelo. Competência, você já emitiu a nota, você já está devendo, independente do seu cliente pagar ou não. Mas para o caixa, ou para o crédito, pra o, no caso do varejo, comprou da indústria, para ela usar aquele crédito, ela só vai poder usar se a indústria pagar.
1: Exatamente. E acaba tendo uma seletividade também de fornecedores.
3: Exatamente.
1: Né? Que hoje não há essa preocupação.
3: Então, como
0: não,
3: também
0: e,
3: tudo...
0: Se aquela indústria não paga seus impostos, o lojista não vai comprar naquela indústria porque ela não está pagando. É. E isso é ele que vai fazer a cobrança, né? Nem o fisco. Quem vai cobrar é o próprio comerciante que comprou naquela fábrica. Então é interessante, eu acho
2: que outra
3: é
2: habilitada mais
3: para a reforma tributária, ela traz a não cumulatividade dos impostos. Quer dizer o quê? É toda a cadeia vai ter crédito e débito, débito e crédito. Então, todo serviço que você adquire, que o seu fornecedor, se você é um contribuinte de conta corrente, não é do CIP Nacional, que vai precisar pagar o IBS-CBS, que o CIP Nacional tá fora, certo? Aí o que acontece? Se você vai ter que pagar, você vai precisar de crédito. Então, você vai ter que ver se seu fornecedor, ele lhe dá crédito. Gera crédito. Então, se um fornecedor você tem não gera crédito, aí você vai ter que procurar outro.
0: Claro.
3: Por isso que o pessoal diz que pode acontecer... Pode acontecer também impacto para a empresa do CIP Nacional. Porque a empresa do CIP Nacional, ela não gera crédito no estilo que hoje está no regime atual. Por isso que foi criado agora o híbrido. A CIP Nacional híbrido, que ela pode, a empresa do CIP Nacional, ela pode optar pagar a CBS, IBS, por fora do CIP Nacional. Isso vai trazer ela para competitividade. Mas quem não fizer, pode ficar fora.
0: A empresa que é lucro real, ela não vai ter interesse em comprar a empresa do CIP Nacional. Exato. Porque aí ele não tem crédito.
3: Exatamente.
0: Aí complica, né?
1: Exato.
0: Porque lá na ponta ele já paga, né? E aí ele não vai querer ter isso aí.
3: Então, por isso que além de você pegar seu cadastro de produto e fazer todo um estudo, você tem que também fazer um estudo na sua carteira de fornecedores.
0: Perfeitamente.
3: Fornecedores de clientes também.
2: E quem está nos ouvindo agora pode estar até se perguntando: a conversa tá boa, tá bonita, tá ótima, e afinal de contas eu vou procurar quem para resolver meu problema da minha empresa, para atualizar meus sistemas, enfim.
1: Depende, né? Depende da lacuna que se tenha da reforma, e eu acho também depende da classe do cliente, né? As soluções hoje para serviço, elas são bem distintas, por exemplo, as soluções de indústria, né? Eu sempre recomendo um especialista, né? Como médico, você não vai operar o teu coração no ortopedista, né? A gente tem 43 mil páginas totais entre código tributário e consultas oficiais, então é algo que humanamente é muito difícil dominar plenamente de forma genérica, né? A minha recomendação é sempre que a gente tenha especialistas do segmento, né? De tecnologia é fundamental, não há mais como se abster de ter um investimento em tecnologia nas empresas, porque isso vai trazer confusão mesmo na ponta, no caixa, na organização da rotina, e o empresário que não separou bem o seu negócio da sua vida pessoal também, ainda pode ter impacto significativo no seu próprio bolso, né? Então isso é uma coisa muito relevante.
3: O empresário, ele vai ter que buscar consultorias. Hoje nós temos três tipos de consultorias na parte da reforma tributária, que é a consultoria de implementação, de tributação e de precificação. São três. Uma, a de implantação, porque o empresário, ele vai ter que treinar os seus colaboradores para a nova reforma tributária.
0: Não é fácil.
3: E não vai ser fácil.
0: Não
3: vai ser. Também tributária, porque ele precisa de uma consultoria, porque o produto hoje que é acusado de isento, ele pode ser tributado. E o que é substituído, ele é tributado. E aí ele precisa de alguém que dê essa certeza para ele poder parametrizar de forma correta. E a precificação também vai ser um grande desafio para os empresários. Porque muitos empresários, ou alguns empresários, compra por R$100, eu vou jogar 60%, vai ser meu preço. Mas existem métodos para você precificar. Você tem o gross up, o gross down. Você precisa saber qual é o método que você vai utilizar, de que forma você vai ter que retirar o imposto que hoje está por dentro para colocar para fora. Então isso vai impactar muito grande. E com relação, só viu, se pensava que com a apuração assistida ia acabar com a contabilidade. Hoje eu não vou precisar mais de contabilidade, muito pelo contrário. O contador vai ser aquela pessoa que vai dar essa consultoria para o pequeno empresário, porque o pequeno empresário não vai, talvez não tenha recurso para contratar um consultor. Então, aí vai fortalecer o quê? Os contadores. Os contadores vão ser aquela pessoa que vai dar esse respaldo para o pequeno empresário. Então, a sugestão é que o pequeno empresário procure uma contabilidade realmente que esteja atenta para isso e também buscar também um software que não sirva somente para uma calculadora, mas que seja uma ferramenta de gestão.
0: É, eu queria aproveitar aqui a oportunidade e chamar a atenção dos contadores, que Djalma falou algo interessante. O contador vai ser uma figura importante dentro das empresas. Ou seja, os contadores precisam se atualizarem, precisam estudar mais a sua contabilidade para que ele possa ser não só um contador, mas um consultor ao mesmo tempo.
3: Exatamente.
0: E isso não, até então, não havia muito essa ideia de que o contador tem que ser um consultor. Então, quero chamar a atenção aqui para os contadores, que já têm feito algumas reuniões com os contadores e eles demonstraram muito interesse em estar se atualizando e aí vai aqui a minha o apelo para eles, que eles entendam que eles são muito importantes nas empresas e eles precisam se atualizar a cada dia que passa.
3: Antigamente falava que o contador era guarda de livros, né?
0: É.
3: Depois falou que contou, é só para contar, fazer conta. Hoje não, ele agora a figura dele é de um consultor.
0: E vai
3: ele
0: se tornar
3: vai ser um grande importante. Parceiro.
0: Um grande parceiro das empresas.
1: Cada vez mais
4: nessa questão da precificação, né?
1: Isso. O varejo, porque tem uma diferença entre as empresas que ficarem no simples com as que não ficarem.
0: Eu queria observar aqui uma outra situação que ele já conhece bastante, que é tudo que o Estado, as mercadorias já de tributação antecipada, né?
3: Sim.
0: Antecipação tributária. O que é que o governo do Estado sempre fez, né? Era pegar, ele deduzia que a empresa ia ter um lucro de 70%, de hoje 60%, 80%, chega até 80%, né? Dependendo de cada item. E você aplicava aquele percentual e depois você recebia o crédito sobre o valor da nota fiscal. Ou seja, no final das contas, ele, nem que esse produto você compra por 100 e vendia por 150, ele deduzia que você vendia por 180. Uhum. Isso é um ganho para as empresas, para o consumidor, porque o Estado não vai mais poder fazer isso.
3: Não.
0: Ele vai, todos os produtos vão ter a mesma base de cálculo. Isso é importante, isso é um ganho também para o processo. Ao bel prazer, os governos estaduais, ele simplesmente deduzia que o lucro era esse e isso mudava quase mensalmente.
3: Isso, a MVA.
0: Até o fiscal chegava lá, hoje já aumentou, era 65%, eu fiz muito essas contas, fazer conta.
3: Mas isso acaba, viu, com a nova reforma tributária.
0: Só pra enfatizar isso daí.
3: Vai acabar a parte de antecipação parcial, certo? E também a total. Por quê? Porque como o imposto vai ser cobrado no destino, então não tem o que cobrar o DIFAL. A DIFAL, que é a diferença de alíquota, acaba. Porque como o imposto vai ser num destino, então não existe diferença de imposto da origem pro destino, que você vai ser tudo no destino.
0: Perfeito. Apresentando uma pergunta aqui.
2: Mas eu quero ir pro intervalo. Pode deixar para depois do intervalo? Então vamos fazer isso. Estamos tratando aqui sobre reforma tributária, já falamos sobre os impactos para as empresas, impactos para o consumidor, e daqui a pouco a gente vai também ampliar esse debate para o desenvolvimento econômico, a que ponto isso pode impactar no dia a dia dos municípios, enfim, dentre outros assuntos. O intervalo é rápido, voltamos daqui a pouco na sequência do nosso Assis de Conexão Empresarial.
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2: Estamos de volta com o nosso programa, estamos hoje recebendo no nosso CIGE Conexão Empresarial as presenças do Edjalma Ferreira dos Santos e do Rafael Bastos, além do presidente da CIGE, Luzimar Mota. Aproveito aqui até a presença do Edjalma, eu sinto um orgulho tremendo quando eu sou consumidor, né? Eu frequento aí os bairros populares de Jequié e quando chego no mercado, chego numa empresa, tá lá SGA, mas nos enche de orgulho porque é uma empresa extremamente relevante, prestadora de serviços, né? Jequiense. E outra coisa, rapaz, é de uma qualidade extraordinária. Parabéns, meu Djamon, Cecílio aí, a Josi, a todos aqueles que fazem parte dessa empresa.
9: Foi uma luta, né?
3: Obrigado.
2: É uma empresa extraordinária, mas eu me sinto orgulhoso, meu, toda vez que vejo, poxa vida, meus amigos, olha como eles lutam tanto e conquistam. Vocês conquistaram o espaço que vocês merecem.
3: Obrigado pelas palavras. Fez agora 33 anos, né?
2: Já sempre. A história é muito bonita.
3: É um grupo que vem lutando muito, né? Porque a gente, nesse mercado, a gente tem que realmente lutar com os grandes, né? Ver que tem várias empresas de software grandes, como também as pequenas, que também impactam no nosso trabalho, mas estamos vencendo.
0: Eu só queria, aproveitando que eu ia falar
2: antes do intervalo, né?
0: Do intervalo, uma pergunta que eu já sei, mas eu vou perguntar a Djalma, né? Que ele conhece isso aí. As compras que você faz, compra de fora, de São Paulo, de alguns outros municípios, de outros estados, que você compra para uso.
3: Sim.
0: Vai pagar imposto da mesma forma? É uma pergunta só para esclarecer.
3: É o seguinte, que como o DIFAL, eu falei que o DIFAL não vai existir mais, então quando você comprar para o consumo, que antes, por exemplo, imobilizado, você gerava o crédito, então você vai ter o crédito. Agora, se, por exemplo, você compra um carro para usos do sócio, esse não, você não vai poder ter o crédito. Então, algumas coisas vão mudar como hoje ela está no regime atual. Mas você não vai pagar mais DIFAL, porque, como eu te falei anteriormente, né? Não vai ter mais diferença de alíquota, porque a alíquota hoje é pelo destino. Você agora é pela origem. Então, se tem um imposto aqui, é cobrado na origem. Aí, quando chegava no final, que teria um imposto num destino, aí você cobrava a diferença, o estado cobrava a diferença. Como o imposto agora vai ser sempre num destino, então não tenho que falar em diferença.
0: Então a indústria, o que você compra um produto para o bem, para você usar para uso, uma geladeira, sei lá, fora do estado. Então lá, na hora que emitir a nota fiscal lá, que entra o código da minha cidade, que ela vai vir para aqui, já vai bater no valor da nota fiscal que está lá, né? Provavelmente eles vão ter que cobrar. Não sei que forma eles vão cobrar isso para poder eles obter, ou eles vão puxar o preço para cima, né, para poder ter esse desconto. Apesar que não é ele que vai pagar, né? Como seria? É meio complexo, né?
3: Porque como o regulamento é único para todas as federações, então o teu fornecedor, ele vai saber qual é a carga tributária do seu município, então ele já vai aplicar a carga tributária correta.
0: Vai aplicar lá.
3: Né? Exatamente, já na emissão da nota.
0: Certo? Você não vai ter aquela coisa de pagar o DIFAL,
3: não, isso
0: já vem pago.
3: Antecipação parcial.
0: Já viesse pago, né? Você
3: exatamente.
0: Vai pagar o valor da nota fiscal, isso, menos o imposto lá que ele que ele não recebeu.
3: Exatamente. Correto.
0: Só para esclarecer para o público que é importante isso daí. Perfeito. Nós estamos aqui para dar esclarecimentos ao nosso público, a nossos associados.
3: E aproveitando também, dizendo que nós estamos lá na SGA à disposição. A gente tem recebido, independente de ser cliente ou não da SGA Sistema, o pessoal marca a reunião, a gente recebe e explica. A gente tem recebido pessoas de outras cidades, chegam lá, mesmo dizendo que não é cliente, mas está cheio de dúvida, e a gente agenda um horário, a gente tem recebido contadores, empresário, lá a gente tem recebido e tirado as dúvidas, independente de ser cliente ou não. Então aqui eu já trago essa
0: oportunidade. Essa dúvida é pertinente não para os contadores, mas para o consumidor. Ele diz assim: pô, mas se eu comprar uma geladeira em Minas Gerais, lá, hoje ele está acostumado que lá é 7%, a Bahia 20,5%. Ele vai pagar um DIFAL, mas agora ele não vai pagar mais isso.
3: Não.
0: Né? Mas não quer dizer que o produto vai chegar mais barato. Pode ser que a indústria lá ela vai majorar alguma coisa, né?
3: Que o ICMS ele vai ainda conviver, a gente vai conviver com o ICMS até 2032. Então, essa transição, ela
0: ainda
3: demora,
0: vai permanecer até lá.
3: Então você vai pagar de FAO e vai pagar IBS até 2032. Em 2032, 2033.
0: Aí zera tudo.
3: Zera tudo.
0: É isso que gera muita confusão, né?
2: Uhum. As perguntas de jornalista aqui. A reforma tributária tem potencial para impulsionar o crescimento econômico do país e já acrescenta que ela pode contribuir para a geração de empregos, atração de novos investimentos. Como a reforma pode impactar municípios de médio porte, a exemplo do município de Jequié?
3: Olha, a reforma tributária ela vai trazer nisso um impacto muito grande. Muitas empresas que não vão se adaptar, elas vão fechar. Certo? Mas, como sempre, outras diz que quando eu fecho uma porta, abre-se outra, né? Então, outras oportunidades vão surgir.
0: Outras vão abrir, né?
3: Vão abrir. Então, a gente entende que essas que vão abrir, já vão abrir estruturada, já toda organizada, e isso vai acabar absorvendo até aqueles que perderam o emprego e também como abrir novos campos para empregos.
2: Então, de certa forma, existe sim a possibilidade de surgirem novas oportunidades de negócio.
1: De consolidação, né?
2: Consolidação também, né?
1: Todo o ambiente de M&A brasileiro está muito ativo por conta da reforma tributária, o processo de aquisição de negócio a partir de 27, eu acho que vai ser bem exponencializado, né? Que é um fruto da reforma que eu acho positivo, é negativo por um lado, porque prejudica um pouco a concorrência, mas é positivo em relação à geração de emprego, crescimento, porque é o pareto, né? Do crescimento acaba acontecendo com os grandes números, né? Mas eu acho que num primeiro momento a gente vai enfrentar ainda alguma dificuldade, porque veja, o Brasil ele vem há algum tempo com a taxa de juros muito alta, né? Muito custosa para o empresário. As margens estão apertadas, né? Está difícil produzir lucros, tem muitas mudanças da reforma, a gente está priorizando aqui a reforma da nota fiscal, vamos dizer assim, mas tem muitas mudanças acontecendo, né? Em relação a patrimônio, em relação à exposição de caixa, que eu acho que no primeiro momento aperta um pouco a corda e depois eu acredito que com a estabilização, até mesmo o capital internacional vai ter uma clareza maior sobre como chegar no Brasil, né? Então, a longo prazo é muito positivo, apesar de a alíquota total da gente estar muito cara, está 30% acima da média mundial do CDE, mas é positivo, facilita o entendimento sobre o que é esse
0: que ela já tava
1: Brasil,
0: cara,
1: né? Já era cara. Mas no curto prazo eu acho que dá uma bagunçada.
0: Acho que ela não vai acrescentar, ela vai baixar um pouco.
3: Para alguns setores,
0: em função do que já paga
3: alguns
0: hoje,
3: setores, né? Vai ter um aumento. Por exemplo, uma empresa que é do lucro presumido, ela paga hoje em média PIS e COFINS 3,65. A partir de 1º de janeiro de 2027, ela paga 9. E ela não tinha crédito. E ela não tinha crédito. Sou faturamento, ela não tinha crédito. Então isso é impactante. Já a empresa de lucro real, ela vai sair aí de um valor de 20 e pouco, vai cair, para ela cai. Então, a parte de serviço que não pagava, isso vai ter que pagar. Então, para alguns setores, ela vai impactar. Muito no caixa.
2: E também, como eu estava perguntando aqui, essa questão de prefeituras e governos também vai impactar na arrecadação.
3: Sim,
2: vai impactar. Bastante. No primeiro momento, muito mais.
1: Na arrecadação, acho que vai aumentar, vai melhorar, né?
3: Vai melhorar. A única coisa que o ICMS federal fica a preocupação, porque o ISS, por exemplo, a prefeitura que gerindo esse,
0: é quem faz a gestão disso aí.
3: É, só que agora vai para um comitê gestor que vai ser depois distribuído. Então é
1: até
3: isso,
1: chegar no
3: até chegar no município, que é isso que é o incógnito aí da que a gente vai ver como é que isso realmente vai.
1: E daí tá vindo também um volume de fiscalização, 26 está sendo o ano recorde de fiscalização de ISS no Brasil. É. Não é à toa, os municípios estão caçando tudo que dá para caçar para ser preparado para 26.
3: É uma outra coisa também é que existe uma discussão que na base de cálculo do ICMS, que vai ainda até 2032, a CBS-IBS compôs a base de cálculo. Então isso quer dizer que vai aumentar a base de cálculo do ICMS. Então isso vai impactar também. Isso vai aumentar mais a arrecadação por conta disso.
1: O curto prazo ele é difícil para o empresário e bom para o Estado, né? Até o ambiente se estabilizar.
0: Em outras palavras, eu observo que ele vai depender muito do contador, ele vai precisar ter uma consultoria interessante para que ele não cometa erros, né? Porque assim, a gente que é o comerciante, ele não entende tudo, né? Mas as pessoas que estudaram o assunto, com certeza eles vão ter mais facilidade de prestar um serviço diferenciado.
3: Eu vejo a reforma tributária como algo excelente para o país.
0: Eu acho que sim.
9: Eu ia até chegar a essa conclusão agora, pelo que eu acompanhei do que vocês falaram aqui, é extremamente positivo.
3: Como o Rafael falou, que recursos internacionais podem vir para portais de Brasil, porque tem empresas que não têm a sua filial aqui no Brasil por conta do regime tributário. E é sabido que algumas já saíram daqui para outros países por conta do regime tributário. Então, com essa nova reforma tributária,
0: vai simplificar.
3: Vai acabar a guerra fiscal também, que é uma das coisas
0: que saíram,
3: da guerra fiscal, né? Isso vai ser vantagem. Então, isso vai trazer um ganho para todo o país.
1: Os estados vão se beneficiar muito, né? Os incentivos acabam também, que
3: exatamente.
1: Mas é bom para a equidade, né?
0: Eu diria assim, eu que hoje lido com o centro industrial de Jequié, com as indústrias, a ideia é que venha mais indústria para o Nordeste. Por que isso? Porque a mão de obra aqui é mais
3: exatamente,
0: fácil, né? Porque São Paulo, a gente observa, você vai numa cidade do tamanho de Itaúna, né? no estado de São Paulo, ela tem no mínimo 5 indústrias.
3: O município que tiver bem estruturado vai
0: bem estruturado. O município que tiver bem estruturado, e a gente tá batendo muito nessa tecla de um novo centro industrial para Jequié. Por que um novo centro industrial? Atrair novas indústrias para a cidade.
3: Sim.
0: As indústrias, elas trazem emprego.
1: Emprego e renda, né?
0: Entendeu? E isso é de suma importância para o nosso município, para a nossa região.
9: E impacta na autoestima da população de um modo geral,
0: justamente,
9: né? Tem uma influência forte.
0: Na autoestima das pessoas.
1: Crescimento da sua cidade, né?
3: Com certeza.
0: Então, assim, é de muita importância esse centro industrial de Jequié, que hoje o atual centro industrial, ele tem mais capacidade zero. Os terrenos que tinha foram evadidos, enfim, não tem mais condição.
9: Tem outras funções diferentes, né?
0: E esse centro industrial politicamente já está sendo bem explorado isso aí, mas nós estamos falando aqui fora da política, que o centro industrial ele tem uma importância muito grande para o nosso município, né? E nossa região.
3: Sem dúvida.
0: Fica aqui a nossa manifestação a favor do novo centro industrial.
9: É uma luta importante.
1: Tem impacto econômico direto.
9: Muito bem, estamos já caminhando para o fim do programa. A gente vai reservar os últimos minutinhos para falar também sobre a festa de São João, que vai começar essa semana. Hoje, segunda-feira, dia 15, já começa o São João de Jequié, é da Praça da Bandeira, porque o São João da Rui Barbosa já começou nesse fim de semana. Que tema outro vocês entendem, Rafael e Edjalma, que não abordamos aqui, que merece um registro nessa reta final, uma abordagem que seria fundamental para os nossos ouvintes acompanharem, tanto o empresariado quanto os nossos ouvintes em geral, os consumidores? Afinal, o empresário também é consumidor, né? A gente fala sempre voltado para o consumidor em geral. Qual foi o que faltou a gente abordar aqui? Fique à vontade.
1: Olha, eu vou puxar um pouco para a minha atividade, né? Que acaba sendo a proteção ali do patrimônio das famílias. E dos empresários, né?
9: Inclusive, você fez uma palestra aqui, muitíssimo rica, né? Falando sobre isso aqui, bastante proveitosa, voltado para contadores. Parabéns, inclusive, pela sua abordagem.
1: Obrigado, obrigado. Eu tenho uma certa preocupação com a proteção, assim como a cultura, no nível empresarial, de, por exemplo, de eventualmente sonegar, ela existia. No nível da propriedade, no nível do dono, também existem ainda culturas no Brasil perigosas. Eu diria que a primeira delas é a mistura do patrimônio pessoal com o patrimônio empresarial. Edjalma conhece muito, né? Os empresários estão num nível de conhecimento ainda muito incipientes, sem tempo, inclusive, para poderem se especializar nos impactos que a reforma vai trazer para os seus próprios negócios. Mas os impactos, eles virão. E quando eles vierem, se o empresário não estiver bem organizado em relação ao que ele construiu, a dignidade financeira da sua família e a sua empresa, que são ambientes diferentes, que muitas vezes ficam misturados, eu vejo com temeridade a ausência de cuidado nesse ponto, porque 27 e 28 serão anos de soluço. Todo mundo vai precisar se ajustar para as regras novas, preços novos, novas formas de fiscalizar, aumento de carga total, redução de margens. A gente já vem em um caminho de 4 anos de juros muito altos. Quem está devidamente organizado, eu acho que vai atravessar com previsibilidade, porque já é possível saber os impactos, não de forma precisa, mas de forma aproximada, e se organizar para tal, em termos de time, de sistema, de recursos. Mas quando você vai para o nível da propriedade, a reforma também trouxe uma série de mudanças que são relevantes para o empresário, né? Especificamente uma cidade com um comércio e uma indústria forte como o Jequié, houve uma lei complementar, a 227, que saiu esse ano, que trata, né, assim, a transferência de patrimônio entre pais e filhos, né, a geracional, a sucessão, trazer os comércios e indústrias a valores de mercado. Então, que hoje, que um patriarca venha a falecer, por exemplo, e transfere a sua rede para os seus filhos, qual é o rito que se tem? Você tem ali um volume de tributos de arrecadação de herança de TCMD sobre o valor da contabilidade daquele ativo, o capital social que está lançado lá no imposto do empresário. A partir de 1º de janeiro de 27, vai ter valuation e vai ser por fluxo de caixa descontado. Então, o custo patrimonial, ele é muito significativo para quem não se mover. Então, a gente falou muito hoje aqui sobre o impacto da reforma no negócio, mas eu complementaria aí um cuidado para o empresário de organizar o seu próprio patrimônio pessoal e principalmente separar o risco tomado do negócio do que ele construiu de patrimônio, porque as mudanças que a reforma trouxe sobre o patrimônio, sobre a renda, né? A gente sabe que os dividendos agora também têm tributação, eles estão exigindo movimentações, assim como a reforma está exigindo que o empresário se organize em termos de sistema de precificação e de implementação. No nível do patrimônio, ela também está exigindo que o empresário se organize no nível societário e dessa segregação de patrimônio, para não ter nenhuma surpresa negativa. Eu complementaria esse ponto.
9: Maravilha. O Rafael, inclusive, é especialista em estruturação patrimonial, proteção de patrimônio, planejamento sucessório, enfim. O Rafael está sempre disponível aqui em Jequié, inclusive.
0: Eu queria acrescentar que muitas vezes o empresário, ele foca muito em ganhar, ele em faturar e ter um lucro. Mas na realidade ele esquece de proteger aquilo que ele já ganhou, né? Isso é muito importante, o cara proteger o que ele já tem. Mas muitas vezes o cara está tão focado no dia a dia, no faturamento da empresa, e não está focando aquilo que já está ganho. Perfeito. Aquilo já está ganho, já está lá. Já tá. O patrimônio que
1: a família,
0: que,
1: né?
0: Que as pessoas têm, já está ganho. Aquilo ali precisa. E muita gente não protege aquilo que já está ganho. E é o mais importante. Muitas vezes ele já tem tanto que nem precisava ganhar mais, ele só precisava proteger o que ele tem.
1: Isso é
0: uma importância, esse comentário.
1: Como a Edjalma falou, vai vir o impacto no caixa. Porque o split, por exemplo, ele já vai gerar diretamente. Se a gente não falasse de mais nada, só do split payment, já teria o impacto do caixa. Da onde o pequeno empresário vai tirar esse desencaixe de caixa? Vai tirar do seu patrimônio.
0: Vai tirar do que ele já tem.
1: Porque vai tomar um crédito a 18, 19%, com a margem dele apertada. Então, assim, esse cuidado, ele é fundamental.
9: Essa taxa de juros que tá aí, né? Uma agiotagem danada.
2: Tá animado pro São João, meu cara Djalma?
3: Sim, já tô.
2: Já tô animado. Djalma dança, viu? Ele, a nossa querida amiga Josi, a esposa dele, são dançarinos de primeira. Aqueles que são os primeiros a chegar, os últimos a sair. A gente brinca muito com ele, porque realmente eles se divertem muito. E nós nos mexemos, porque são maravilhosos. São maravilhosos. Pois é, você está animado? Como é que você está acompanhando aí o dia a dia do comércio no São João de Ji, que é sempre muito aguardado, com muita expectativa, né, Lucimar?
10: Pois é, nós estamos em associação comercial, ela está preocupada com que o comerciante venda mais, né? E estamos com a campanha aí em pleno funcionamento, um carro zero quilômetro, e que é uma campanha da Associação Comercial do CDL da Cicomércio, para que o comerciante dê mais incentivo ao consumidor e atrai esse consumidor para fazer compra nas lojas, que esse é o nosso foco, é trazer uma premiação para que dê, para impulsionar as vendas do comércio. E eu acredito que o São João aí é uma realidade, GQE já vem crescendo a cada dia, né, no nosso São João. E nós estamos aí, o ramo hoteleiro, ele está assim, bem focado nisso aí. A semana que vem em diante, a gente não para, né? E para ter preparado os nossos hotéis para receber os turistas que vêm, porque dessa forma vem turista, Salvador vem em peso para Jequié, vem muita gente de Salvador para Jequié, Vitória da Conquista, Norte de Minas, o norte do estado da Bahia.
2: Festa
10: também,
2: boa,
10: é para Jequié. Então, nós estamos aqui preparados para receber todo esse turista e fazer com que eles se divirtam bastante e gostem da nossa cidade.
2: Perfeito. Participou alguma festa aqui em Jequié, Rafael? Ainda não.
11: Ah, do São João ainda não. Ainda participei de festas juninas, mais privadas, né? Do São João. Infelizmente, esse ano eu não consegui conviver com o Luzimar, mas ano que vem vou curtir o São João aqui com você e aprender a dançar com
2: ele. Ah, tá vendo aí, Nata? Nada dessa aí, né? Então, muito bem. Gente, obrigado, viu? Foi um prazer grande, Rafael, eu sempre às ordens, viu?
11: Foi um prazer.
2: Tava em dívida com você com essa entrevista. Estamos kits. Valeu, meu. Foi um prazer.
11: É sempre um prazer, sempre uma honra.
2: Edjalma, obrigado mais uma vez, meu.
3: Eu que agradeço e reforçar o convite para o pessoal conhecer esse sistema, a estrutura, e também qualquer dúvida, estou à disposição para poder ajudar, independente se cliente ou não desse sistema.
2: Você sabe disso. Vou fazer uma moto.
10: Eu queria aqui agradecer a presença do Rafael e do Edjalma, que estão aqui no nosso programa da CIG, Associação Comercial e Industrial de Jequié. E nós estamos aí trabalhando para que a nossa associação, eu chamo nossa porque é de todas as pessoas de Jequié, não é propriedade minha, e sim de todos os associados de toda a cidade de Jequié. Então, conheça os trabalhos da CIG, a CIG está pronta para poder ajudar o comerciante, trazendo palestras de alto conteúdo. Inclusive, Djalma já fez algumas palestras lá na nossa zona comercial e em breve vai fazer outras palestras. Rafael também está aqui, já fez palestra para aqui também, para a Associação Comercial, para os comerciantes, os contadores. Então, assim, a gente está aí a cada dia tentando fazer com que o empresariado se movimente para que cresça, né? A Verdade. Nossa cidade cresça.
2: Maravilha, maravilha. É a CIG sempre preocupada, atenta com relação a isso. De hoje a 8, a gente vai estar de volta, toda segunda-feira, você sabe. Qualquer coisa a gente faz esse programa lá da Praça Rui Barbosa, da Praça da Bandeira, viu? Dia 22, a gente vai lá em clima de forró. Um abraço a todos pela audiência e até a próxima segunda.
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0: foco nessa reunião do G7?
1: Olha, Luciano, do encontro aqui em Evian devem sair 7 documentos com assuntos considerados prioritários pela presidência francesa. Entre eles está o combate ao narcotráfico, as questões de saúde e proteção online de menores de idade. O Brasil não participa das negociações finais desses textos, mas foi convidado a enviar contribuições. Outro tema considerado prioritário pela presidência francesa é a discussão sobre minerais críticos. E a posição brasileira é que os países produtores não devem se limitar a apenas exportar matéria-prima, mas também desenvolver cadeias produtivas locais capazes de agregar valor aos produtos, o que leva a mais geração de emprego e renda para a população. Também haverá um almoço na quarta-feira de trabalho entre os líderes do G7 e CEOs de empresas de inteligência artificial. O presidente Lula retorna ao Brasil na quarta-feira. Ariana e Luciano.
2: Obrigada, Luana. Karen, bom trabalho aí na cobertura da reunião de cúpula do G7 na França.
0: Neste fim de semana, o presidente Lula assinou a sanção de uma nova lei que vai promover mudanças profundas na gestão do transporte público em todo o país.
2: O novo marco legal do transporte público coletivo urbano vai modernizar o sistema e melhorar as formas de financiamento, que deixarão de ser ancoradas apenas na tarifa paga pelo passageiro.
0: Além disso, a regulação sobre as operadoras também será aprimorada, resultando em mais qualidade no serviço prestado.
2: Para explicar essas mudanças, nós conversamos hoje mais cedo com o secretário nacional de mobilidade urbana do Ministério das Cidades, Marcos Daniel de Souza Santos. Acompanhe. Olá, secretário. Vamos começar explicando para o nosso ouvinte o que que é esse novo marco legal. Ele, pelo que eu entendi, ele dá diretrizes gerais, né, sobre todo o funcionamento do sistema de transporte público coletivo. Financiamento, planejamento de linhas, integração regional. O senhor pode explicar melhor para a gente?
3: Olá, Mariana, Luciano, tudo bom? Obrigado aí pela oportunidade da gente explicar um pouco sobre o marco legal que foi aprovado e sancionado nesse final de semana pelo presidente Lula. Esse texto de lei é muito importante porque quem faz acontecer o transporte público são os municípios em seus territórios e os governos do estado, né? E há uma necessidade muito grande da gente fazer esse serviço melhorar no país, se expandir. E para isso ele precisa de normas e regras nacionais, que é a função da União. Então a lei, ela cumpre esse espaço aí de atualizar, né, as normas para os municípios prestarem esse serviço para a população, prestarem com qualidade, financiar, organizar o serviço de transporte público. Parece simples, mas a gente tem nessa norma, ela abarca desde uma linha de trem ao metrô, a um corredor de ônibus, a um ônibus convencional, a um micro-ônibus, a serviços de barca. Então, o transporte público acontece de várias formas e vários modos em vários territórios e precisa de diretrizes nacionais para que a população possa ser atendida com a qualidade que merece.
0: Um dos focos principais da nova lei é a questão do custeio, né? Ela propõe que esse custeio tenha outras fontes além da tarifa paga pelos passageiros. E também muda essa lógica, né, de preço dividido pela quantidade de passageiros transportados, não é isso, secretário?
3: Exatamente. A norma propõe a gente olhar o serviço de transporte, todos os modos, no território. Avaliar quanto custa, se ele é adequado, se está nas condições de qualidade para atender a população. E a partir desse custo, a gente entender que o poder público vai manter esse serviço funcionando com receitas que vêm da tarifa, mas que no passado dependia somente da tarifa e agora é possível colocar outras fontes de recursos para manter esse serviço e manter a qualidade. Então ele traz essa segurança jurídica para que os novos contratos e até os contratos que já existam consigam olhar qualidade, oferta e equilíbrio econômico de quem vai manter esses serviços, operadores privados ou até operadores públicos. Então fica claro agora que para manter um serviço tão importante não dá para depender somente da tarifa. Precisa vir outras fontes de recursos que o poder público tem que se organizar e para isso precisa ser dado muita transparência e controle social.
2: Inclusive tem uma lógica também de, por exemplo, deixar de cobrar pelo passageiro em si e passar a cobrar por quilômetro rodado, né? Isso tem a ver com uma preocupação que essa nova lei tem em favorecer o atendimento em regiões periféricas, em linhas que tradicionalmente são negligenciadas pelos operadores, porque elas não são tão rentáveis assim. Essa mudança aí de paradigma, de forma de cobrança, ela também ajuda nesse aspecto.
3: Exato. A lei, ela traz o princípio da universalização, ou seja, levar o serviço público, que é o serviço de transporte, a todo o território. Como ele é um direito social, a gente tem que olhar muito para quem realmente mais precisa, as populações mais vulneráveis, afastadas, que não têm condição, muitas vezes, de acessar oportunidades nas cidades. Então, a gente precisa repensar a rede de transporte, esse serviço, as linhas, os sistemas de trilho para atender essa população e não depender somente da tarifa, porque senão você vai numa lógica de só vou onde tem passageiro que consegue pagar tarifa, e se você não consegue ter essa arrecadação, você não vai ampliando a oferta do serviço público. Então é importante o poder público entender que ele precisa agora se organizar, o executivo, o legislativo e o próprio judiciário entendendo a importância do transporte público para levar esse serviço a toda a população do território, principalmente para quem mais precisa.
0: Outra inovação da lei é a associação de instrumentos urbanísticos e tributários com o serviço de transporte público. Quer dizer, um grande empreendimento urbano, por exemplo,

0: forma. A gente vive num território de uma cidade utilizado ali por muitas pessoas. E o transporte, no nome já diz, coletivo, é para todo mundo. Então, quando a gente pensa o desenvolvimento das nossas cidades com o transporte, a gente tem que pensar os empreendimentos também com o olhar do usuário do transporte público e de toda a população.
1: É, se pensa no estacionamento, né? Tem que pensar também na chegada do ônibus, enfim, do metrô.
0: Exatamente.
1: Agora...
0: Eu acho que esse princípio é importante, de fato, para quem está planejando as cidades, né? É um olhar a mais, né? De não só pensar no trânsito, mas também pensar no transporte público.
1: Agora, secretário, para a gente encerrar, é importante a gente lembrar que tudo isso é feito com diretrizes do governo federal, mas executado mesmo por estados e municípios lá na ponta, né? Ou seja, a gestão de todos esses instrumentos legais que essa nova lei traz, ela vai ser feita pelas prefeituras para favorecer o transporte local.
0: Exato, a titularidade que a gente chama, né, quem realmente vai dizer qual é a linha que vai atender aquele bairro é quem vive naquela cidade. São as prefeituras com participação da sociedade. É ali que a gente tem que discutir realmente se o serviço está atendendo a população ou não. O governo federal dá diretriz, mas ele também entra financiando, dando assistência técnica, induzindo, que tem esse poder de fazer. Então, ele tem um papel também nessa lei, que é de dar esse suporte aos municípios e às regiões metropolitanas, mas esse protagonismo fica ainda com quem vive no território. A gente entende que é importantíssimo, e o marco legal coloca isso. Escutam a nível local, cobrem a nível local, venham também cobrar a nível de governo federal, mas entendo que as soluções vão partir de quem vive nos territórios.
2: Nós conversamos com o secretário nacional de Mobilidade Urbana, Marcos Daniel dos Santos. Muito obrigado, secretário, pela entrevista aqui à Voz do Brasil.
0: Eu que agradeço a oportunidade.
1: Mais de 9.000 vagas de graduação em universidades públicas.
2: Estão abertas essa semana as inscrições para o Sisu Mais, que vai preencher as vagas remanescentes da etapa regular do Sisu.
1: É a primeira vez que uma seleção desse tipo será realizada pelo MEC.
3: Os estudantes interessados em ocupar uma vaga em um curso de graduação em uma instituição pública de ensino superior terão mais uma oportunidade com o Sisu Mais. Será uma espécie de repescagem das vagas que não foram preenchidas na etapa regular do Sistema de Seleção Unificada 2026. É a primeira vez que o Ministério da Educação realiza o Sisu Mais. Estão sendo ofertadas 9.436 vagas em 532 cursos. Quem for classificado começa a estudar no segundo semestre. De acordo com o MEC, a adesão é voluntária. Cada universidade decide se participa e quais cursos disponibiliza. As inscrições para o Sisu Mais começaram nesta segunda-feira e vão até a próxima sexta-feira, 19 de junho, no site sisualuno.mec.gov.br. Ao acessar o sistema, deve ser feito o login da conta gov.br. O candidato poderá escolher até duas opções de curso, turno, local de oferta e instituição. Para se inscrever, o estudante precisa ter participado de uma ou mais edições do Exame Nacional do Ensino Médio nos últimos 3 anos e ter concorrido a vagas na etapa regular do Sisu 2026. Para a seleção, será considerada a edição do Enem com melhor média ponderada. Os resultados saem no dia 24 de junho. Gabriela Noronha para a Voz do Brasil.
2: Alívio no bolso de estudantes que renegociaram dívidas pelo Desenrola Fiéis.
1: Após 30 dias de operação, o Ministério da Educação já contabilizou mais de 100.000 acordos firmados, o equivalente a 5.300.000.000 de reais de dívidas renegociadas.
2: Aqueles que têm contratos firmados até 2017 e ainda não participaram podem aderir até o dia 31 de dezembro.
4: Após um mês de lançamento, o Desenrola Fiéis já implementou 100.209 renegociações de contratos do Fundo de Financiamento Estudantil, o Fiéis. Isso equivale a 5.300.000.000 de reais em dívidas renegociadas em todo o país. O saldo das dívidas foi reduzido para 1.130.000.000 de reais. Esse resultado reflete a adesão dos estudantes ao programa, que possibilita descontos de até 99% sobre o valor consolidado da dívida, conforme o perfil do contrato e o tempo de inadimplência. O Desenrola FIES tem potencial para beneficiar mais de 1 milhão de estudantes com contratos firmados até 2020.

0: 2017 e que estavam na fase de amortização em 4 de maio de 2026. O prazo para aderir à renegociação vai até 31 de dezembro de 2026. Basta acessar os canais digitais dos agentes financeiros responsáveis pelo contrato. Com a confirmação do pagamento, ocorre a retirada do nome do estudante e dos fiadores dos cadastros de inadimplência. Com locução de Thaísa Vitória, reportagem Daniele Popov.
1: Na sexta-feira, nós falamos aqui na Voz do Brasil sobre o Move Brasil Entregadores Move Brasil Entregadores e Moto App, que vai facilitar a aquisição de bicicletas elétricas e motos para quem trabalha com entregas por aplicativos.
2: Mas o Move também está avançando em outras frentes.
1: No braço do programa voltado para aquisição de caminhões e ônibus, os financiamentos já estão sendo aprovados.
2: Só da linha do BNDES já foram contratados 3 bilhões de reais.
3: Modernizar a frota nacional de veículos pesados, de cargas e passageiros. Com esse objetivo, o governo do Brasil disponibilizou 21 bilhões de reais em crédito para financiamento desses veículos, dentro do programa Mover Brasil Caminhões e Ônibus. A maior parte dos recursos será liberada via Tesouro Nacional. Somente dos recursos liberados via Banco Nacional de Desenvolvimento Econômico e Social, o BNDES, já foram contratados 3 bilhões de reais desde o fim de maio. O diretor de Desenvolvimento Produtivo, Inovação e Comércio Exterior do BNDES, José Luiz Gordon, fala sobre o andamento do programa.
4: Essa linha já está disponível, já está sendo utilizada. Taxas de juros ali que variam entre 11 e 12% ao ano, um instrumento que ajuda muito a capacidade de investimento, a renovação de frota, uma frota mais nova, mais eficiente ambientalmente.
3: A linha de crédito do BNDES já contabiliza quase 5 mil operações em 1.056 municípios de todas as regiões do país. A média por operação foi de R$1.300.000, sendo a maior parte destinada aos donos de frotas. Mas também já foram aprovados 43 milhões de reais para clientes autônomos em 104 operações. O caminhoneiro e diretor da Confederação dos Trabalhadores em Transportes Logísticos, Carlos Alberto Littdemer, fala dos pontos positivos da medida.
5: Um fundo garantidor, ele dá condição de que aquele caminhoneiro que não tenha um score ideal para o banco, né, ou não tenha as garantias necessárias para que realmente ele possa dar uma melhorada. Se não, fora isso, ele jamais conseguirá fazer qualquer forma de investimento. O alongamento do prazo, né, ele também é um facilitador, né?
3: As condições de financiamento variam conforme o perfil do beneficiário. Para transportadores autônomos, o prazo é de 120 meses, com 12 meses de carência. Para empresas de carga, o prazo para pagamento pode chegar a 60 meses, com 6 meses de carência. Já para empresas do setor de transporte de passageiros, o prazo é de 120 meses, também com 6 meses de carência. O programa prevê um limite de crédito de até 50 milhões de reais por cliente. Reportagem Cleide Lopes.
1: O governo do Brasil abriu crédito extraordinário de mais de 337 milhões de reais para intensificar a proteção florestal e o monitoramento ambiental.
2: A medida provisória foi publicada hoje e a verba vai ser executada pelo IBAMA e pelo ICMBio.
1: Do total, quase 195 milhões serão destinados para ações de prevenção e controle de incêndios florestais em áreas federais prioritárias e fiscalização ambiental.
2: Os recursos serão utilizados para despesas como mobilização de equipes, remuneração de brigadistas temporários e aquisição de equipamentos de proteção individual.
1: incorporado ao SUS um novo tratamento para um tipo agressivo de leucemia.
2: E deve estar disponível aos pacientes no prazo de 6 meses.
6: A leucemia mieloide aguda é um tipo de câncer agressivo que afeta os glóbulos brancos na medula óssea. Entre os principais sintomas estão cansaço, anemia, infecções frequentes, perda de peso, febre, falta de ar, hematomas e sangramentos. Os pacientes do Sistema Único de Saúde com esse diagnóstico e que não podem se submeter à quimioterapia intensiva passam a contar a partir de agora com uma nova opção de tratamento. Trata-se da combinação de 2 medicamentos, venetoclax com azacitidina, incorporada ao SUS pelo Ministério da Saúde. O tratamento é indicado para pacientes adultos com leucemia mieloide aguda recém-diagnosticada. A medida beneficia principalmente pessoas idosas ou com condições de saúde que dificultam um tratamento convencional. A previsão do governo federal é que a nova terapia esteja disponível na rede pública em até 180 dias. Natália Kuzlik para a Voz do Brasil.
1: Para ajudar no combate a crimes digitais contra crianças e adolescentes, foi criado um canal de denúncias pela Agência Nacional de Proteção de Dados.
2: O novo canal busca facilitar o recebimento de relatos sobre violações de direitos por parte das plataformas na internet, como falhas na aferição de idade e ausência de segurança por padrão.
1: Os relatos devem ser de casos específicos e não genéricos e relacionados ao descumprimentos administrativos previstos no Estatuto Digital da Criança e do Adolescente.
2: O objetivo é ajudar no monitoramento e fiscalização de plataformas digitais e empresas que atuam no ambiente virtual.
1: Para denunciar, basta preencher o formulário disponível na plataforma da agência em www.gov.br/ANPD.
2: Pagamento do abono salarial para os trabalhadores nascidos em julho e agosto.
1: Mais de 4 milhões de trabalhadores vão receber ao todo 5 bilhões e 500 milhões de reais com pagamentos realizados pela Caixa Econômica Federal.
2: O benefício varia de R$ 136 a R$ 1.621, de acordo com a quantidade de meses trabalhados no ano base 2024.
1: Tem direito ao abono aqueles que receberam remuneração média de até R$ 2.766 com cadastro no PIS/PASEP há pelo menos 5 anos.
2: Os valores ficam disponíveis para saque até o encerramento do calendário, em 30 de dezembro de 2026.
1: E essas foram as notícias do governo do Brasil.
2: Uma realização da Secretaria de Comunicação Social da Presidência da República.
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2: Fique agora com as notícias do Poder Judiciário e do Congresso Nacional. Boa noite.
1: Boa noite para você e até amanhã.
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9: Supremo Tribunal Federal valida a inclusão automática de novos servidores federais em plano de previdência complementar. Para o STJ, citação de empresa estrangeira por meio de representante no Brasil exige prova da representação. Oiapoque recebe ação itinerante da Justiça do Trabalho com serviços gratuitos à população. Boa noite. Eu sou Walter Lima. O Supremo Tribunal Federal validou a inclusão automática de novos servidores federais em plano de previdência complementar. O plenário considerou que a regra é constitucional e não afasta o direito de escolha do servidor, que pode ser exercido posteriormente. Marcela Luiza.
10: Ao analisar o caso, o relator ministro Nunes Marques entendeu que a facultatividade prevista na Constituição está preservada, já que o servidor tem liberdade para decidir se deseja ou não permanecer no sistema. O ministro destacou que a legislação garante o cancelamento da inscrição a qualquer momento e prevê a devolução das contribuições com correção monetária nos casos de desistência em até 90 dias.
9: É nula a citação de empresa estrangeira por meio de suposta representante nacional sem prova concreta dessa representação. Essa decisão decisão é do STJ, Fátima Uchoa.
11: A quarta turma do STJ deu provimento ao recurso especial da companhia coreana Hyundai Corporation para declarar nulos os atos processuais praticados desde a citação realizada por meio da Hyundai Caoa do Brasil em ação de cobrança, rescisão contratual e indenização ajuizada por empresa brasileira que alega não ter recebido acessórios de telefonia celular pelos quais pagou. A Justiça do Rio de Janeiro considerou válida a citação, mas o STJ entendeu que esse ato só seria válido se a representação tivesse sido comprovada, o que não ocorreu. Assim, sem representante formal confirmado, a Hyundai deveria ser citada diretamente na Coreia do Sul por carta rogatória. O voto que prevaleceu no julgamento foi o da ministra Isabel Galotti.
9: Equipes da Justiça do Trabalho e de órgãos parceiros chegam ao município de Oiapoque, no extremo norte do Amapá. É a itinerância Cidadania aqui com você, para atender as aldeias indígenas. Rafael Silva.
12: As ações vão ocorrer de quarta a domingo. Primeiro na aldeia Manga. Sábado e domingo será a vez da aldeia Espírito Santo. Pela Justiça do Trabalho, além de receber orientações, os moradores da região também vão poder denunciar e resolver questões trabalhistas e previdenciárias e até solucionar conflitos. Mas vai ter também outros serviços como emissão de documentos, orientações jurídicas diversas e atendimento na área da saúde.
9: Quatro legendas exibem propaganda partidária nesta semana. Programas vão ao ar na terça, quinta e no sábado, entre 19h30 e 22h30. Mariana Fabri.
13: Nesta semana, o Partido dos Trabalhadores, o Partido Liberal, o Partido Comunista do Brasil e o Partido Social Democrático exibem propaganda partidária nas emissoras de rádio e televisão. O tempo de propaganda depende do número de deputados federais eleitos pelo partido nas eleições gerais de 2022. Por isso, PT, PL e PSD têm direito a 10 minutos cada. Já o PCdoB conta com 5 minutos. A propaganda partidária promove o programa e as atividades do partido e divulga o posicionamento sobre temas políticos e sociais. Em anos eleitorais, como 2026, esse tipo de propaganda só é transmitida no primeiro semestre.
9: Governo Federal e FUNAI pagarão 10 milhões de reais por violações contra indígenas na década de 70 em Mato Grosso. A sentença também determinou a conclusão da demarcação em até 2 anos. Vanessa Pereira.
14: Depois de 50 anos, o MPF obteve a condenação na justiça contra o governo federal e a FUNAI por remover na década de 1970 indígenas Tapaiuna do território tradicional, próximo a Diamantino, em Mato Grosso. Na sentença foi determinado o pagamento de indenização por danos morais e coletivos para a comunidade indígena no valor de 10 milhões de reais, a conclusão da demarcação das terras em até 2 anos e um pedido público de desculpas.
9: 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Boa noite.
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15: Eu sou Paula Groba.
16: E eu sou Ricardo Nakaoka.
15: E estes são os destaques de hoje do Jornal do Senado, que começa agora.
16: Senado pode analisar compensação para médico que prestar assistência durante voo.
15: Projeto endurece punição para quem induz crimes em escolas e shoppings.
16: Bombeiros podem passar a receber recursos de emendas da saúde.
15: Boa noite.
16: Boa noite.
15: Uma emergência médica a 10 mil metros de altura pode transformar um voo tranquilo em uma corrida contra o tempo. Nessas horas, a ajuda de um médico entre os passageiros pode fazer toda a diferença.
16: Para reconhecer esse trabalho voluntário, o Senado pode analisar um projeto que prevê algum tipo de compensação aos profissionais que prestarem socorro durante viagens aéreas. Os detalhes com o repórter Alexandre Campos.
17: Autor do projeto, o senador doutor Irã, do PP de Roraima, lembrou que o médico médico que presta assistência ainda é obrigado a preencher formulários após o pouso do avião com informações sobre os procedimentos adotados durante o voo. Pela proposta, a companhia aérea vai ter duas opções: inserir no seguro que é obrigada a contratar uma cláusula prevendo a compensação ao profissional da saúde que agir nessas situações, ou, por conta própria, oferecer algum tipo de ressarcimento, como pagamento em milhas ou upgrade em viagem futura.
18: Você sabe que nós temos uma população que tem envelhecido muito, e quanto mais envelhecemos, mais agravos nós ficamos suscetíveis. E muitas vezes a gente encontra pessoas idosas que às vezes não tomaram suas medicações antipertensivas, suas medicações para controlar sua glicose, enfim, o que torna muito frequente a necessidade de um atendimento médico nos aviões.
17: Na justificativa de seu projeto, o doutor Irã, que é médico, lembrou que o Conselho Federal de Medicina confirmou o entendimento de que é devido a algum tipo de compensação ao profissional pela prestação de socorro durante voos.
15: E o senador Eduardo Girão, do Novo do Ceará, lamentou a morte de 7 jovens atletas cearenses em um grave acidente ocorrido na rodovia estadual ao CE-187. Durante a sessão de hoje no Senado, ele pediu um minuto de silêncio em homenagem aos jogadores de basquete falecidos.
16: Girão lembrou que os jovens participam da Copa Sobral de basquete e regressavam para Juazeiro do Norte quando o ônibus em que viajavam tombou às margens da rodovia.
19: Neste momento de profunda dor, eu quero manifestar minha solidariedade às famílias das vítimas e aos feridos que seguem recebendo atendimento médico e a toda a comunidade esportiva cearense.
15: O senador Isalci Lucas, do PL do Distrito Federal, alertou para o crescente endividamento das famílias brasileiras. Segundo o parlamentar, o número de pessoas com dívidas e restrições de crédito atingiu níveis recordes. Ele afirmou que a situação afeta principalmente as camadas de menor renda e defendeu uma reflexão sobre o alto custo do crédito no país.
16: Para Isalci, os juros elevados comprometem o orçamento familiar, dificultam o planejamento financeiro e limitam as perspectivas de crescimento econômico e social. Segundo ele, nenhum país consegue crescer de forma sustentável.
20: O grande problema do Brasil não é o tamanho da dívida. O grande problema do Brasil é o custo da dívida, é o preço do dinheiro, é o crédito caro, é o juro excessivo.
15: Na mesma linha, a senadora Zenaide Maia, do PSD do Rio Grande do Norte, voltou a defender medidas para reduzir o endividamento das famílias brasileiras. A parlamentar criticou as altas taxas de juros cobradas em operações de crédito, especialmente no cartão de crédito e no cheque especial, e argumentou que o comprometimento da renda dos brasileiros está diretamente relacionado ao elevado custo do crédito.
16: Zenaide Maia também pediu a aprovação da proposta de emenda à Constituição que limita os juros do cartão de crédito e do cheque especial até 3 vezes a taxa Selic. Ela, que é autora da iniciativa, afirmou que a proposta ajudaria a conter o crescimento da inadimplência e a reduzir o impacto dos juros sobre o orçamento familiar. A PEC está em análise na Comissão de Constituição e Justiça.
21: Com a aprovação da nossa emenda, vamos frear essa bola de neve, pela qual os altos juros dificultam o pagamento e aprofundam a inadimplência.
15: Crianças e adolescentes precisarão de autorização judicial para exposição comercial nas redes sociais.
16: A determinação está no ECA Digital. Foi regulamentada pelo Conselho Nacional de Justiça e mira os chamados influenciadores mirins. Repórter Raíssa Abreu.
22: A norma do Conselho Nacional de Justiça determina que o juiz avaliará, por exemplo, se a atuação da criança ou adolescente nas redes é compatível com sua idade, suas atividades escolares e sua fase de desenvolvimento. O ECA Digital, que entrou em vigor em março, criou responsabilidades compartilhadas entre Estado, famílias e empresas de tecnologia na proteção das crianças e adolescentes no mundo virtual. O senador Alessandro Vieira, do MDB de Sergipe, foi o autor do projeto que deu origem à lei.
23: Nós estamos regulando parcialmente a atividade das empresas mais poderosas da história do capitalismo. Essa é a primeira lei das Américas nessa matéria. E nós conseguimos colocar na mesma mesa e do mesmo lado da trincheira pessoas tão diversas como a nossa senadora Damares e a deputada Maria do Rosário.
22: A proposta do CNJ, que regulamenta a atividade atividade de crianças e adolescentes nas redes sociais será votada no final de junho. Se aprovada, as plataformas deverão suspender conteúdos que exponham pessoas com menos de 18 anos sem alvará.
15: E a Comissão de Segurança Pública pode votar nesta terça-feira um projeto que endurece as punições para quem incita ou induz crimes em ambientes coletivos, como escolas, universidades e centros de compras.
16: A proposta foi apresentada para combater o crescimento de ameaças e discursos de pânico propagados na internet. Repórter Bruno Lourenço.
0: A relatora, senadora professora Dorinha Seabra, do União do Tocantins, lembrou os trágicos atentados ocorridos em escolas de São Paulo, Blumenau, Aracruz e Sobral para justificar a necessidade do projeto.
3: Um grande número de pessoas que, aproveitando-se do anonimato e de uma suposta impunidade conferida pela rede mundial de computadores, passam a incitar ou induzir prática de homicídio, lesão corporal e ameaças em locais de frequentação coletiva, como escolas, universidades, ambientes de trabalho e centros de compra.
0: Apesar de apoiar a proposta, o senador Fabiano Contarado, do PT do Espírito Santo, afirmou que a alteração no Código Penal pode acabar diminuindo a pena.
4: Você está tirando a figura da codelinquência, seja do partícipe por participação moral na forma de induzimento ou instigação, ou no auxílio, que seria, pela teoria unitária humanista, pelo mesmo homicídio.
0: Depois da CSP, o projeto de lei segue para a Comissão de Constituição e Justiça.
15: Verbas da saúde para atendimentos dos bombeiros e regras para o uso de inteligência artificial estão entre os temas em debate no Senado nesta semana.
16: Um dos projetos em análise prevê o uso de emendas parlamentares da saúde para custear e equipar os serviços de atendimento pré-hospitalar dos corpos de bombeiros militares. Repórter Marcela Cunha.
5: Na terça-feira, a Comissão de Assuntos Econômicos pode votar uma proposta que atualiza os limites de endividamento para acesso ao microcrédito, com a correção anual desses valores pela inflação. Na Comissão de Educação, os senadores analisam novas regras para a participação de crianças e adolescentes em espetáculos e vídeos publicados na internet. Além de exigir autorização judicial, o texto proíbe a presença de menores em publicidade de cigarros, bebidas alcoólicas e apostas. Na quarta-feira, a Comissão de Assuntos Sociais pode autorizar o uso de emendas parlamentares da saúde para custear e equipar os serviços de atendimento pré-hospitalar dos corpos de bombeiros militares. Mas o senador Humberto Costa, do PT de Pernambuco, alertou que a inclusão dos bombeiros entre os destinatários das emendas da saúde pode aumentar a disputa por recursos do SUS.
24: Poderá gerar maior competição por verbas já insuficientes para atender plenamente as necessidades da atenção básica, da rede hospitalar, do SAMU e de outros serviços estratégicos do SUS.
5: Na Comissão de Ciência e Tecnologia, uma proposta proíbe o uso de inteligência artificial para reproduzir sem autorização a voz ou a imagem de uma pessoa com fins comerciais.
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16: Com edição de Paula Groba e trabalhos técnicos de João Lira, o Jornal do Senado fica por aqui. Acompanhe agora as notícias da Câmara dos Deputados. Boa noite.
15: Uma boa noite e até amanhã.
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27: Câmara pode votar texto do governo sobre redução da jornada de trabalho.
28: Avança projeto que indeniza produtores por prejuízos com falta de energia.
27: Deputados facilitam a matrícula em cidade vizinha mais próxima do aluno.
28: Proposta prevê incentivo fiscal para livros, brinquedos e jogos inclusivos.
27: Boa noite. A Comissão de Constituição e Justiça da Câmara aprovou projeto que prevê incentivo fiscal para livros, brinquedos e jogos inclusivos. Agora, a proposta será analisada pelo Senado. A repórter Maria Neves explica o que diz o texto.
29: Pelo texto, o poder público deverá reduzir tributos para a produção de materiais que ajudem crianças e jovens com desordem estética, deficiência ou enfermidade que cause embaraço social moral a compreender e aceitar sua condição. Autor do texto, o deputado Dr. Jaziel, do PL do Ceará, afirma que a carga tributária sobre brinquedos corresponde a cerca de 40% do preço final. Devido a essa tributação elevada, o parlamentar sustenta que o mercado de artigos lúdicos para crianças com deficiência não alcança larga escala. É atendido por iniciativas isoladas e artesanais. O relator da proposta, deputado Diego Garcia, do Paraná, concorda com o autor e acrescenta que atividades lúdicas e brincadeiras são coisa séria, principalmente para crianças com deficiência.
1: Crianças com deficiência devem ser estimuladas a desenvolver autonomia e autoestima, materiais didáticos, livros, jogos e brinquedos inclusivos, que respeitem as individualidades, certamente terão repercussão positiva no desenvolvimento das crianças.
29: O deputado ressalta que percepções, raciocínio e criatividade são aprendidos na relação das crianças consigo mesmas e com o outro por meio do lazer infantil. E, para crianças com deficiência, destaca que as brincadeiras são instrumentos eficazes de superação de dificuldades e de desenvolvimento da criatividade. Segundo o Instituto Brasileiro de Geografia e Estatística, o Brasil tem 14 milhões e meio de pessoas com deficiência, o que representa 7,3% da população com 2 anos ou mais. Além disso, o Instituto identificou 2 milhões e 400 mil pessoas com autismo. Da Rádio Câmara de Brasília, Maria Neves.
26: Turismo.
2: Gilson Daniel, do Podemos do Espírito Santo, destaca o potencial turístico da região do Caparaó, impulsionado por eventos tradicionais e pelas belezas naturais. O deputado cita o Festival de Inverno de Guaçuí e a Festa do Carro de Boi, na cidade de Iúna, como iniciativas que valorizam a cultura local.
27: Gilson Daniel também ressalta que Caparaó reúne atrativos como o Pico da Bandeira, além de uma rica gastronomia regional. Ele registra investimentos destinados à região, como a inauguração da obra de asfaltamento da rodovia que liga os municípios de Iúna e Urupi.
26: Agricultura.
2: Projeto que prevê indenização a produtores rurais por prejuízos com falta de energia avança na Câmara. A repórter Sofia Peçanha tem os detalhes.
6: A Comissão de Agricultura aprovou o projeto que prevê que produtores rurais sejam indenizados quando tiverem prejuízos causados por falhas no fornecimento de energia elétrica. Apresentada pelo deputado Marcos Beltrão, de Alagoas, a proposta também foi aprovada pela Comissão de Minas e Energia. A medida vale para situações em que a falta de luz ou oscilações na rede elétrica provoquem a perda de produtos perecíveis, como leite, frutas, grãos armazenados ou até a morte de animais que dependem de sistemas automatizados para sobrevivência. Durante a discussão na Comissão de Minas e Energia, o deputado Padre João, do PT de Minas Gerais, destacou os impactos diretos para os produtores, especialmente os de menor porte.
8: Porque a pessoa, ela tem uma expectativa de, num mês, ela receber o leite que ofereceu. Então, terminar o prazo, isso é muito importante, porque a pessoa, ela fica descapitalizada, fica sem renda, porque é o prejuízo. Caso do leite, mas tem as câmeras frias de legumes, verduras, queijos.
6: Para ter direito à indenização, o produtor deverá comprovar, por meio de documentos técnicos, que prejuízo foi causado diretamente pela interrupção de energia. O valor será calculado com base no preço de mercado dos produtos na região. O texto também determina que a concessionária de energia terá até 30 dias para analisar o pedido e fazer o pagamento. Caso o prazo não seja cumprido, haverá acréscimo de 10% no valor da indenização como multa. O relator da proposta na Comissão de Agricultura, o deputado Tião Medeiros, do PP do Paraná, afirmou que a medida também pode incentivar melhorias na qualidade do serviço prestado pelas empresas de energia.
9: O dever de indenizar fortalece um incentivo para a atuação proativa dos distribuidores, ao mesmo tempo em que responde a uma demanda urgente dos produtores rurais de todo o país.
6: O projeto que garante indenização a produtores rurais por perdas causadas por falta de energia elétrica segue para análise na Comissão de Constituição e Justiça. Da Rádio Câmara de Brasília, Sofia Peçanha.
26: Economia.
27: Reginaldo Lopes, do PT de Minas Gerais, anuncia uma articulação partidária em torno da proposta que garante fomento indireto aos setores da cultura e do esporte por meio de créditos tributários para gestores, artistas e patrocinadores.
2: O deputado explica que o principal objetivo da proposta é incluir os mecanismos permanentes de fomento dentro das regras da reforma tributária. Para Reginaldo Lopes, a medida fortalece a geração de emprego e renda, além de estimular investimentos privados em cultura e esporte.
27: Maurício Marcon, do PL do Rio Grande do Sul, alerta para o agravamento da situação econômica do país. Ao mencionar dados sobre o endividamento das famílias brasileiras, o deputado prevê um cenário de forte instabilidade financeira.
2: De acordo com Maurício Marcon, o descontrole fiscal do governo impulsionou a inflação dos alimentos e elevou a taxa de juros a patamares históricos. Ele recomenda cautela financeira aos cidadãos diante do risco de uma crise.
26: Trabalho.
27: O plenário da Câmara dos Deputados deve votar o projeto do governo que limita em 40 horas semanais a jornada de trabalho. O repórter Antônio Vital nos conta como estão as negociações.
7: A semana no plenário da Câmara começa com um único projeto na pauta, o que define a jornada máxima de trabalho em 40 horas semanais, sem redução de salários. No final de maio, a Câmara aprovou proposta que inclui esse limite na Constituição, o que deve ser ainda analisado pelo Senado. A diferença é que o projeto enviado pelo governo ao Congresso em abril detalha a aplicação da redução da jornada e altera 9 leis, além da consolidação das leis do trabalho, a CLT. Acrescenta esse limite em legislações específicas que tratam do repouso semanal remunerado, do esporte e de profissões como aeronautas, seguranças privados, trabalhadores domésticos e radialistas. O projeto chegou à Câmara em abril com regime de urgência constitucional, com prazo para ser votado. Como isso não ocorreu, passou a trancar a pauta do plenário a partir de 30 de maio. Desde então, os deputados ficaram impedidos de votar qualquer outro projeto de lei. Na semana passada, o presidente da Câmara, Hugo Mota, designou como relator o deputado Léo Prates, do Republicanos da Bahia, o mesmo da proposta de emenda à Constituição que acaba com a escala 6x1. O projeto do governo define que a duração normal do trabalho não poderá ultrapassar 8 horas diárias e 40 horas semanais, o que vai valer também para trabalhadores com escalas especiais. Estabelece ainda que todos os trabalhadores terão direito a 2 dias de folga remunerados por semana, de preferência aos sábados e domingos. Abre exceções para negociações coletivas, de acordo com as peculiaridades de cada atividade. Também permite escalas de até 12 horas seguidas, mas mantendo o limite de 40 horas semanais. A proposta do governo se aplica aos contratos em vigor e passa a valer imediatamente assim que virar lei. Já a proposta já aprovada, que acrescenta esses limites ao texto da Constituição, define que a adoção da medida será gradual, com prazo de 2 meses para começar a valer limite de 42 horas e de 1 ano para a jornada de 40 horas. Prevê ainda medidas de transição para microempreendedores individuais, microempresas e empresas de pequeno porte, e admite manutenção da jornada atual para terceirizados do serviço público até que ocorra nova licitação. O projeto do governo foi defendido pelo líder do PT na Câmara, deputado Pedro Czai, do PT de Santa Catarina.
10: Redução da jornada de trabalho de 44 horas para 40 horas semanais, portanto, ter 2 dias para viver, para descansar, para ficar com a família, qualidade de vida e tempo para viver e tempo para trabalhar. Estamos convencidos que a redução da jornada de trabalho vai permitir o aumento da produtividade, ganha a sociedade, ganha a economia, ganha as famílias brasileiras.
7: Já a proposta que acrescenta o limite máximo de 40 horas semanais de trabalho na Constituição, quando foi votada na Câmara, recebeu críticas de deputados da oposição. Deputados do PL, do Novo e do Missão disseram que a medida vai acarretar aumento do trabalho informal, diminuir a produtividade e aumentar o custo para as empresas. Da Rádio Câmara de Brasília, Antônio Vital.
26: Relações Exteriores.
2: Alexandre Lindemeyer, do PT do Rio Grande do Sul, defende a soberania nacional e a autonomia jurídica do Brasil, sustentando que o país não deve se curvar a decisões externas. Ele lembra a decisão dos Estados Unidos de classificar as facções criminosas brasileiras como grupos terroristas.
27: Alexandre Lindemeyer afirma que a lei brasileira e tratados internacionais distinguem claramente crime organizado e terrorismo. Em sua opinião, os Estados Unidos são movidos por interesses interesses próprios, com o apoio de políticos brasileiros empenhados em entregar riquezas nacionais.
26: Educação.
2: A Câmara aprovou o projeto que facilita a matrícula na escola mais perto do aluno, mesmo que em município vizinho, e o texto seguiu para análise do Senado. Confira na reportagem de Luiz Cláudio Canuto.
11: A Comissão de Constituição e Justiça da Câmara dos Deputados aprovou projeto que assegura a alunos da educação básica o direito de se matricular na escola mais próxima da sua casa, mesmo que seja em um município vizinho. O texto aprovado muda a LDB, Lei de Diretrizes e Bases da Educação Nacional. Por recomendação da relatora, deputada Júlia Zanatta, do PL de Santa Catarina, a comissão aprovou as sugestões da Comissão de Educação para o projeto. Pela versão aprovada, será assegurado o direito à matrícula e ao transporte escolar, com possibilidade de acordo entre os municípios. A deputada Júlia Zanatta reforçou a importância da medida.
12: Não precisando de mais uma legislação estadual ou municipal para acertar isso aqui. Então, é uma legislação que pensa na vida das pessoas lá na ponta, dos alunos, das mães, que às vezes moram na divisa de um município com outro e não conseguem fazer essa matrícula por causa de uma burocracia imposta por uma lei que foi feita aqui em Brasília, mas que não viu a realidade das pessoas lá na ponta. Então é um grande avanço.
11: O censo de 2022 apontou que 7,2% dos estudantes do Brasil, ou seja, 4 milhões de alunos, precisam ir a um município vizinho para estudar. Pouco mais de 3% dos alunos do ensino fundamental e 6,6% dos alunos do ensino médio precisam fazer diariamente esse deslocamento. O projeto original é do deputado Evair Vieira de Mello, do Espírito Santo. Da Rádio Câmara de Brasília, Luiz Cláudio Canuto.
26: Política.
27: Heloísa Helena, da Rede do Rio de Janeiro, despediu-se da Câmara após cumprir um mandato temporário de 4 meses. Em seu pronunciamento, a congressista fez um balanço de sua atuação, destacando a apresentação de mais de 60 projetos de lei voltados para a área social.
2: Heloísa Helena afirma que deixou o cargo consciente de ter feito uma política ética. A legisladora deixa o cargo em função do fim da suspensão do mandato do deputado Glauber Braga.
26: Justiça.
27: O nome afetivo que muitas vezes crianças e adolescentes usam ao ganharem novas famílias vai poder ser oficializado antes do fim do processo de adoção. A repórter Mônica Tati explica o teor da proposta que agora vai para o Senado.
13: A Câmara dos Deputados aprovou proposta que permite o uso de nome afetivo por crianças e adolescentes sob guarda provisória, em cadastros de escolas e estabelecimentos de saúde, cultura e lazer. O nome afetivo é aquele pelo qual o menor é chamado pela nova família, antes da conclusão do processo de adoção e da alteração definitiva na certidão de nascimento. Depois de adotada, a criança geralmente troca o sobrenome. No entanto, há casos em que há a troca do primeiro nome também. O objetivo do projeto é antecipar o uso desse nome, como forma de respeitar a identidade da criança. A autora do projeto, a deputada Laura Carneiro, do PSD do Rio de Janeiro, explica por que a mudança do nome é importante ainda durante o processo de adoção.
14: A criança chegar à adoção é porque ela perdeu todos os vínculos familiares, seja por violência, seja por abandono, está absolutamente desprotegida, principalmente no amor. Então, vem o processo de adoção, o processo começa com essa guarda provisória. Isso demora muito tempo, é uma análise difícil, mas durante esse tempo, essa criança cria vínculo com essa nova família. A própria família aí na escola, os amiguinhos, na sociedade, na vida normal dessa criança, ela passa a precisar efetivamente ser parte daquela família. E esse pertencimento também é ligado ao nome dela.
13: Laura Carneiro também destaca a importância de mais mecanismos para incentivar a adoção no país, principalmente de crianças mais velhas e adolescentes. A proposta que permite o uso de nome afetivo por crianças e adolescentes sob guarda provisória segue agora para o Senado Federal e, se for aprovada, pode ser sancionada pelo presidente da República e virar lei. Da Rádio Câmara de Brasília, Mônica Tati.
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3: Segurança Pública.
4: Avançou na Comissão de Constituição e Justiça da Câmara a proposta que reduz a maioridade penal para 16 anos. Para Sérgio Turra, do PP do Rio Grande do Sul, a medida acaba com a possibilidade de criminosos de alta periculosidade se esconderem na menoridade.
17: O deputado critica a oposição de esquerda à proposta, argumentando que ela protege criminosos, indo contra o interesse público e a segurança da sociedade. Sérgio Turra menciona o apoio popular à medida, que será analisada agora por uma comissão especial antes de ir à votação no plenário.
4: Sargento Faur, do PL do Paraná, celebra a aprovação na CCJ da PEC que reduz a maioridade penal. O congressista afirma que a medida é um primeiro passo para responsabilizar adolescentes de 16 e 17 anos envolvidos em crimes graves.
17: Sargento Faur sustenta que a punição de adolescentes infratores busca proteger principalmente os jovens que estudam e trabalham. Ele lembra que a PEC ainda precisa passar por comissão especial e pelo plenário da Câmara em dois turnos antes de seguir para o Senado.
4: José Rocha, do União da Bahia, celebra o Dia da Marinha comemorado em 11 de junho. O parlamentar ressalta o papel histórico da corporação e exalta suas ações humanitárias operadas em rios de regiões isoladas para levar desenvolvimento e promover a integração nacional.
17: Presidente da Frente Parlamentar de Apoio ao Programa Antártico Brasileiro, José Rocha, ressalta a importância da Força Naval na proteção de quase 6 milhões de quilômetros quadrados da Amazônia Azul e defende investimentos em tecnologia como a construção de submarinos e fragatas.
4: Termina agora o Jornal Câmara dos Deputados, produzido pela Rádio Câmara, com trabalhos técnicos de Wellington Teles e apresentação de Val Monteiro e Luciana Vieira. Uma boa noite para você.
17: Você fica com as notícias do Tribunal de Contas da União. Boa noite.
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0: Chegando pra ficar junto com você a partir de agora até às 10 da noite aqui na Dona do Primeiro Lugar.
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0: Junto com você a partir de agora até às 10 da noite, eu, Wellington Ferreira, aqui na nossa GQFM, líder absoluta em audiência em todo o sul e sudoeste da Bahia. Começando para você o nosso Relax 89, tá bom? WhatsApp já rolando 739-8846-1549. WhatsApp mais estourado da Bahia é a nossa GQFM líder absoluta em audiência, tá bom? Então participe, vai lá no WhatsApp, mande aquele abraço, mande aquele boa noite bem especial pra quem você quiser, tá bom? 739-8846-1549. Boa noite pra você nos quatro pontos dessa Bahia maravilhosa. Essa é a melhor. Melhor em primeiro lugar, Ari Smith, minha primeira de hoje, que última, seu Wellington, tá só começando o Relax 89, programação mais gostosa do seu rádio, é aqui, tá bom? Agora 8:02 de uma segunda-feira, dia 15 de junho de 2026.

0: da Deli, aqui no nosso Relax 89. Deixa eu mandar um abraço aqui pro Bruno Oliveira, lá em Manuel Vitorino. Tá na sintonia, né, Bruno? Um abraço pra você. Obrigado pela audiência aí ao Bruno Oliveira e toda a turma em Manuel Vitorino. Sai daí não que eu volto já, 8h29.
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0: 9h59, não sai daí, eu volto já. 2 minutinhos eu volto.
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0: continuo por aqui junto com você até as 10 da noite na dona do primeiro lugar.
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0: Por aqui junto contigo até as 10 na nossa GQFM, líder absoluta em audiência em todo o sul e sudoeste da Bahia. Bem, agora 9:02, 9:02, para você que tá curtindo a melhor. Ótima noite, obrigado pela audiência, tá bom? Até as 10. Tô por aqui junto contigo na nossa GQFM com o nosso Relax 89. E ó, você pode participar, tá? 739-8846-1549. 739-8846-1549. Participe, mande aquele abraço, mande aquele boa noite bem